0: trabalho num poço que está sendo perfurado pela empresa.
1: Assim que concluída a perfuração, será feito o levantamento da quantidade de petróleo na região.
0: Hoje, autoridades visitaram um navio sonda da empresa, embarcação adaptada para a perfuração de poços em águas profundas e ultraprofundas.
2: Com a descoberta da Petrobras da presença de petróleo em poço perfurado na margem equatorial, uma comitiva do governo federal visitou nesta segunda-feira o navio sonda da empresa. A embarcação está localizada em região de águas profundas no litoral do Amapá. De acordo com a presidente da Petrobras, Magda Chambriard, o poço começou a ser perfurado em outubro do ano passado e em mais alguns dias deve ter o trabalho de avaliação concluído.
3: Nós descobrimos óleo no poço morfo, mas que até agora confirmou todas as nossas expectativas de um potencial relevante de petróleo na margem equatorial, mais especificamente no litoral do estado do Amapá. Esse poço vai acabar nos próximos, talvez, 15, 20 dias, né? Vamos ver quando é que ele acaba. Logo a seguir, nós temos que delimitar essa descoberta, ou seja, a gente tem que saber quanto é que de petróleo tem de fato nessa área, né?
2: Na semana passada, a Petrobras já havia confirmado a presença de hidrocarbonetos na região. Os hidrocarbonetos são compostos orgânicos formados exclusivamente por átomos de carbono e hidrogênio e onde são encontrados indicam presença de petróleo e gás natural. Com a exploração de novos poços, a Petrobras pretende garantir segurança energética para o futuro. Como destaca o ministro de Minas e Energia, Alexandre Silveira.
4: Que a gente possa se orgulhar de ter sim, 90% da nossa energia elétrica limpa e renovável e 50% da matriz geral. E, portanto, nenhum brasileiro em sã consciência pode abrir mão da sua soberania e das suas riquezas naturais para poder combater miséria, combater fome e fazer desenvolvimento.
2: O poço onde a Petrobras encontrou petróleo está localizado a cerca de 175 quilômetros da costa do Amapá, a uma profundidade de quase 2.900 metros. De acordo com a Petrobras, atualmente cerca de 80% do petróleo extraído no Brasil vem do pré-sal. Essa exploração deve chegar ao pico até 2035, indicando a necessidade de outras fontes de combustível fóssil. Reportagem Luana Karen.
1: Deve ser o ensino de arte nas escolas. O Ministério da Educação homologou diretrizes para o ensino do componente curricular na rede de educação básica.
0: O documento estabelece que o ensino deve ser organizado em quatro eixos: artes visuais, dança, música e teatro.
1: O anúncio dessas diretrizes ocorreu hoje. A repórter Thaís Antônio acompanhou tudo e traz os detalhes ao vivo para a gente aqui no estúdio. Boa noite, Thaís.
5: Boa noite, Mariana. Boa noite, Luciano e ouvintes da Voz do Brasil. De acordo com as novas diretrizes, o ensino de arte nas escolas deve aproximar os estudantes das diferentes formas de fazer e vivenciar a disciplina. E para isso ser feito, a arte deve ser dividida em quatro componentes curriculares: artes visuais, dança, música e teatro. O texto complementa a Base Nacional Comum Curricular, que estabelece os conhecimentos, competências e habilidades esperados dos estudantes ao longo da educação básica. Com isso, as escolas passam a ensinar conteúdos, métodos e processos de criação em arte como prática educativa e não apenas como atividade secundária ou recreativa. Outro destaque é a aproximação entre professores, artistas e mestres e mestras das culturas populares. A resolução reconhece a importância de incluir esses saberes no processo educativo por meio de um trabalho colaborativo com professores de artes visuais, dança, música e teatro, como explica o ministro da Educação, Leonardo Barchini.
6: Primeiro, a gente fortalece as quatro linguagens separadamente, elas obviamente atuam em conjunto, mas a gente fortalece cada uma das quatro linguagens: as artes visuais, a música, a dança e o teatro. E a gente reconhece que na formação de professores com essas diretrizes, também precisaremos ter habilitação em cada uma dessas especificidades, dessas quatro linguagens, teremos que ter formação específica. Então, isso eleva o ensino das artes a outro nível.
5: A resolução também define orientações para a organização do currículo, a distribuição dos professores, a estrutura física e pedagógica das escolas e os processos de avaliação. Todas essas medidas devem considerar princípios como equidade, acessibilidade, inclusão e justiça social. Mas

0: Adriana e Luciana, com vocês.
1: Obrigado pelas informações, Thaís Antônio.
2: A malária é caracterizada por febres altas, calafrios, tremores, dores de cabeça, podendo estar associada também a vômitos e náuseas.
1: Causada principalmente pela picada de mosquitos infectados, a maior parte de casos da doença estão no norte do país.
2: Mas, no ano passado, caiu o número de infectados pela malária, bem como de óbitos em função da doença.
3: A malária contaminou cerca de 118 mil pessoas no ano passado, 15% a menos do que em 2024. Os resultados foram apresentados nesta segunda-feira, durante um congresso da Sociedade Brasileira de Medicina Tropical. O número de mortes em função da doença também caiu, especialmente na região amazônica, que concentra o maior número de casos, como disse o ministro da Saúde, Alexandre Padilha.
4: Em 2025, nós tivemos uma redução de mais de 50% dos óbitos por malária, mais de 40% de redução de malária em terra indígena, mais de 40% de malária em áreas de assentamento rural, assentamentos na região amazônica brasileira, que é uma das duas regiões com maior incidência de casos de malária. E tivemos o menor número de internações por malária.
3: Em menor escala, a infecção pode ocorrer devido à transfusão sanguínea, compartilhamento de agulhas contaminadas ou da gestante para o bebê. Mas o principal modo de transmissão é pela picada de fêmeas infectadas do mosquito Anopheles, também conhecido como carapanã ou mosquito prego. De acordo com o presidente da Sociedade Brasileira de Medicina Tropical, Gustavo Romero.
5: Por isso, a gente tem, às vezes, muita dificuldade, né, de definir exatamente aquela população que efetivamente está em risco, né? Os mosquitos se mexem, né? E os mosquitos crescem com as variações climáticas, que é outro detalhe importante que a gente deve levar em consideração. E, muito frequentemente, populações que estão mais vulneráveis estão mais expostas à picada desses mosquitos. E por isso que a malária se transmite com tanta eficiência, né?
3: Se diagnosticada a tempo, a malária tem cura e o tratamento é eficaz. Após a confirmação da doença, o paciente recebe o tratamento gratuitamente em unidades do Sistema Único de Saúde, inclusive a tafenoquina, medicamento que previne novas manifestações da malária. Por ser administrado em dose única, ele impede que o paciente abandone o tratamento, como explica o infectologista Marcos Lacerda.
6: Comparando com as medicações que são tradicionalmente usadas para malária, que vão de 7 a 14 dias, resulta num benefício muito grande para o paciente. É que as pessoas se tratam enquanto tem febre, geralmente 2, 3 dias, depois ela para de usar a medicação. E isso então faz com que as recaídas aconteçam. Praticamente metade dos casos que estão registrados hoje no Brasil são de recaídas. Então, uma medicação que iniba a recaída é uma medicação altamente estratégica no controle da malária no país.
3: O medicamento está disponível tanto para pacientes maiores de 16 anos e com mais de 35 quilos, quanto para crianças a partir de 2 anos e com peso mínimo de 10 quilos. Reportagem Graziele Bezerra.
1: Entre junho e julho, foram confirmados 21 casos de sarampo no estado de São Paulo.
2: Neste fim de semana, o ministro da Saúde, Alexandre Padilha, esteve no estado, em Grajaú, acompanhando a vacinação contra a doença.
1: E comentou que o reforço na imunização visa prevenir a circulação e a transmissão do sarampo.
7: Em 2026, nós já temos aqui na cidade de São Paulo cerca de 20 casos também com relação de importados, são cepas que circularam nos Estados Unidos e no Canadá. E esse esforço é para manter esse bloqueio, para não permitir que aconteça em São Paulo em 2026, o que aconteceu em 2019, quando começou um surto assim e se propagou para ter 20 mil casos de sarampo em 2019. Naquele momento o Brasil perdeu o certificado de livre do sarampo. Reconquistamos o certificado em 2024 e queremos manter São Paulo, o estado de São Paulo e o Brasil livre do sarampo.
2: Para crianças de 6 a 11 meses, a dose aplicada durante a estratégia é considerada dose zero e não substitui as doses previstas no calendário nacional de vacinação aos 12 e aos 15 meses.
1: Para as demais idades, os profissionais de saúde verificam a necessidade de vacinação de acordo com a faixa etária e a situação vacinal de cada pessoa.
2: A cada hora, mais de 1.000 vidas são perdidas devido às doenças cardiovasculares em todo o mundo, segundo a Organização Mundial de Saúde.
1: Estima-se que cerca de 18 milhões de pessoas morrem anualmente em decorrência de condições que afetam o sistema circulatório.
2: De acordo com a Sociedade Brasileira de Cardiologia, o Brasil ocupa o nono lugar em número de mortes cardíacas.
1: E hoje, 17 de agosto, marca o início da Semana da Saúde Vascular, que promove conscientização, prevenção e diagnóstico precoce.
8: Seu Manuel Arruda da Silva tem 80 anos. Quando precisou ser atendido para tratar de um ferimento, descobriu um grave comprometimento na circulação. Uma cirurgia vascular conseguiu inicialmente melhorar o fluxo de sangue, mas a amputação da perna direita acabou sendo inevitável. Hoje, 8 meses depois, seu Manuel agradece pela vida.
9: Eu estou aqui ainda, estou aí. Contando a história.
8: Histórias como a de seu Manuel Arruda ajudam a explicar por que as doenças que comprometem a circulação continuam sendo um importante problema de saúde pública. Elas estão entre as principais causas de morte no país. Muitas dessas condições se desenvolvem de forma silenciosa. Por isso, a prevenção e o diagnóstico precoce são fundamentais para reduzir complicações e salvar vidas. O cirurgião vascular do Hospital Universitário de Brasília, Paulo Saad, alerta para hábitos e cuidados que podem prevenir doenças vasculares.
10: Controlar a glicemia, controlar a pressão, controlar as gorduras no sangue e cessar o tabagismo.
8: O aposentado Humberto dos Santos, de 62 anos, sofreu um infarto em 2022. Após o episódio, teve um AVC que comprometeu a fala e os movimentos. Desde então, faz tratamento no Hospital Universitário de Brasília. O filho, Leandro dos Santos, que o acompanha no tratamento, fala sobre um vício que colaborou para agravar o quadro de doenças cardiovasculares de seu Humberto.
11: Eu sempre foi fumante, né?
12: E aí vocês acham que a causa principal foi essa?
11: Creio que seja, né? Cigarro.
8: O especialista Paulo Saad fala sobre alguns sinais que indicam que é hora de procurar um médico.
10: Um paciente que caminha uma curta distância e já começa a ter dor, aquele paciente que faz o esforço e tem dor no peito. Então esses sinais significam que o músculo que está trabalhando, se você tem uma obstrução da circulação, esse oxigênio não chega na quantidade necessária, esses pacientes precisam procurar ajuda urgentemente.
8: A informação é uma aliada dos pacientes na hora de reconhecer sintomas precoces, procurar atendimento no momento certo e adotar medidas que melhoram a qualidade de vida. Por isso, na semana de 17 de agosto, é comemorada a Semana da Saúde Vascular, período dedicado à conscientização sobre doenças que afetam o sistema circulatório. Reportagem Luciana Colares de Holanda.
1: Hoje também é Dia do Patrimônio.
2: A data foi criada para marcar a importância de preservar a arte, a cultura e a história que estão por trás de tantas tradições brasileiras.
1: O patrimônio pode ser material, como conjuntos de casarões históricos ou determinados prédios e igrejas, ou imaterial, quando está ligado a festas tradicionais, por exemplo.
2: Hoje, mais cedo, eu conversei com o presidente do Instituto do Patrimônio Histórico e Artístico Nacional, Davidson Guzmão, sobre a preservação e a conservação dessa memória coletiva. Acompanhe. Presidente Davidson Guzmão, bem-vindo à Voz do Brasil para a gente falar de história, cultura, nesse Dia do Patrimônio, né? Eu queria que o senhor começasse, então, explicando por que que a gente precisa de um dia para marcar esse tema e quais são as provocações que essa data faz.
13: Mariana, primeiro quero dizer que é um prazer estar aqui para a gente falar de algo que é tão importante para o reconhecimento da diversidade cultural brasileira, que é o patrimônio cultural. Uma das nossas principais atribuições e competências é a ampla divulgação e promoção do patrimônio cultural, exatamente para que essa diversidade seja reconhecida, não só pelo Estado, mas que ela seja reconhecida e percebida também pela sociedade. E é por isso que a gente tem um dia dedicado ao patrimônio cultural, o dia 17 de agosto, que é um dia que foi escolhido em razão do nascimento, a data de aniversário de Rodrigo Melo Franco de Andrade, que foi o primeiro presidente do IPHAN e que ficou 30 anos ao longo, ficou 30 anos fazendo a gestão do IPHAN e que foi a pessoa que inaugurou um sistema de proteção de patrimônio cultural no Brasil. Então, esse a justificativa, vamos dizer assim, é por causa, né, do nascimento de Rodrigo Melo Franco, que a gente tem o dia 17 de agosto escolhido, mas é sobretudo por conta da importância do patrimônio na vida das pessoas no dia a dia.
2: Agora, as celebrações vão se prolongar ao longo de todo esse mês. Qual é o tema desse ano e o que está previsto na programação?
13: Esse ano o tema é patrimônio criativo, inclusão produtiva, trabalho e renda. Exatamente para marcar uma dimensão do patrimônio cultural, que é a dimensão da cidadania e da produção de renda, da possibilidade de trabalho e renda para pessoas que vivem do patrimônio cultural. Vou dar um exemplo, o ofício de paneleiras lá em Goiabeiras, um bairro lá no Espírito Santo, né, em que a gente tem um bem cultural que é o ofício de paneleiras, um saber tradicional relacionado ao fazer a panela, né, que é produzida, a panela de barro, que é produzida onde é feita a famosa moqueca capixaba.
2: Aquela panela tradicionalíssima de fazer a moqueca capixaba, né?
13: Exatamente. E que tem uma dimensão, uma relação muito direta com o mercado, que, portanto, afere renda, né? Ofere renda para aquelas paneleiras. Então, esse é um exemplo importante, mas a gente tem vários outros, né, de pessoas, de detentores que vivem diretamente do patrimônio cultural, de centros históricos que são dinamizados a partir do patrimônio que é reconhecido, desse centro histórico que é reconhecido em algumas das nossas cidades no país.
2: E aí a gente tem uma programação prevista, as pessoas podem checar essa programação onde, como é que funciona?
13: Isso, a gente tem uma programação em todos os estados do Brasil, nós teremos atividades, essa programação ela está disponível no portal do IPHAN, www.iphan.gov.br. Quem quiser acessar e ver o que vai estar acontecendo no seu estado, pode acessar a programação lá no portal do IPHAN na internet.
2: Lembrando aqui que IPHAN se escreve com PH, né?
13: Exato.
2: Que é Instituto do Patrimônio Histórico e Cultural. Presidente, no próximo ano também vamos ter outra celebração importante, que são os 90 anos do IPHAN, né? Quais são os principais desafios que ainda permanecem em relação à preservação do patrimônio?
13: Isso, ano que vem o IPHAN completa 90 anos e nós estamos aí pensando numa série de atividades e programação que deve ocorrer ao longo do ano todo. Em termos de desafios, a gente tem vários desafios, porque o patrimônio cultural ele se relaciona com o dia a dia das pessoas, com o dia a dia das cidades. E aí eu posso aqui, acho que nomear dois. Um que está na ordem do dia e que a gente tem discutido muito é no que a gestão do patrimônio se relaciona, por exemplo, com as mudanças climáticas, né? Então, o aumento da intensidade de chuvas, das temperaturas, como que isso se relaciona com o patrimônio cultural na gestão dos centros históricos, que cuidados nós devemos ter e como nós devemos pensar ações de prevenção, adaptação e mitigação a essas mudanças climáticas. Esse é um desafio que está na nossa ordem do dia e que nós estamos pensando como tratar desse enfrentamento às mudanças climáticas no âmbito da gestão do patrimônio cultural. Um outro desafio é aquele que, na verdade, é um desafio e é, ao mesmo tempo, diretriz para a gestão do patrimônio cultural, que é a gestão compartilhada. Então, a articulação com estados e municípios, a articulação com a sociedade civil organizada para a gestão do patrimônio, para que essa gestão, ela, de fato, ela seja compartilhada entre os órgãos de poder público e a sociedade.
2: Pois é, e é importante que a sociedade mesmo se envolva, né, presidente, nesse tema, cobre a preservação do patrimônio na sua cidade, no seu estado. Como que é possível fazer isso?
13: Bom, hoje a gente tem a participação social como um princípio que atravessa a maioria das políticas públicas no Brasil, inclusive a de patrimônio cultural. Então, hoje, a sociedade, as pessoas podem procurar os órgãos de patrimônio de sua cidade, do seu estado, podem procurar o IPHAN tem representação, tem superintendências em todos os estados e podem procurar também as instâncias de controle social que trabalham com patrimônio cultural, os conselhos de cultura e, em alguns casos, os próprios conselhos de patrimônio que existem nos municípios e nos estados.
2: Lembrando, né, presidente, que até para deixar um pouco mais palpável para as pessoas, quando a gente fala de patrimônio, a gente está falando tanto daquele casarão histórico, aquele prédio antigo, aquela igrejinha, mas também do fazer cultural muito típico. Tudo isso é dever nosso, como sociedade, ajudar a preservar, né? O senhor mencionou aí as paneleiras, por exemplo. Tudo isso é patrimônio e é dever da sociedade proteger, né?
13: Exato, é tudo isso e muito mais. Na verdade, a gente faz uma divisão entre patrimônio material e imaterial. Mas quando a gente está falando de patrimônio, a gente está falando de valor, na verdade, sobretudo, né? Então, é importante a gente entender que o patrimônio material, as edificações, as obras de arte, elas são reconhecidas e entendidas como integrantes da nossa identidade, como elementos que ajudam a compreender a nossa história, as várias memórias e identidades que existem no país, porque são atribuídos valores a essas coisas. Da mesma maneira, as várias celebrações, os conhecimentos tradicionais, os fazeres, os saberes, né? Lugares que são importantes, né? Para a compreensão das memórias dos vários grupos formadores da sociedade brasileira, para usar o termo da Constituição, também são importantes. É o chamado patrimônio imaterial.
2: É isso aí. Nós conversamos com Davidson Guzmão, presidente do Instituto do Patrimônio Histórico e Artístico Nacional. Falei errado mais cedo. Instituto do Patrimônio Histórico e Artístico Nacional. Muito obrigada, presidente, pela sua entrevista aqui à Voz do Brasil.
13: Obrigado, Mariana. A gente está à disposição da Voz do Brasil e de todos os brasileiros para conversar sobre o patrimônio. Essa é a nossa função, o nosso métier e é, sobretudo, a nossa alegria.
1: Concursos federais têm novas nomeações e convocações.
2: As medidas publicadas no Diário Oficial da União contemplam aprovados nas duas edições do Concurso Público Nacional Unificado e no Comando do Exército.
1: Todas as nomeações foram homologadas antes do início do período de defesa eleitoral.
2: Para o CPNU2, estão autorizadas 69 nomeações de candidatos de nível superior. E para a primeira edição do CPNU, são 40 vagas de contratação temporária.
1: Quem está na lista de espera do primeiro Concurso Público Unificado deve realizar uma nova manifestação de interesse entre os dias 24 de agosto e 4 de setembro pelo aplicativo SouGov ou pela versão web do serviço mediante login.
2: Quem não se manifestar no prazo será excluído do banco de candidatos aprovados em lista de espera de todos os cargos do CPNU-1, inclusive para fins de contratação temporária.
1: Abertas as inscrições para o selo Patrocinadores do Futuro 2026.
2: Uma iniciativa que pretende reconhecer a contribuição de empresas e entidades para a promoção, para a proteção previdenciária de seus trabalhadores e associados.
1: A participação é gratuita e voluntária.
2: As inscrições vão até 31 de agosto e são realizadas por formulário eletrônico disponível no site gov.br/previdência.
1: O regulamento completo e as orientações também estão disponíveis no portal do Ministério.
2: Essas foram as notícias do governo federal.
1: Uma realização da Secretaria de Comunicação Social da Presidência da República.
2: Com produção da empresa Brasil de Comunicação.
1: Fique agora com as notícias do Poder Judiciário e do Congresso Nacional. Boa noite.
2: Uma boa noite. Até amanhã.
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16: Poder Judiciário inicia a 33ª semana Justiça pela Paz em Casa.
17: Para a STJ, prisão em flagrante de mãe em estado diverso da morada dos filhos não impede concessão de regime domiciliar.
16: TSE inaugura o Centro de Divulgação das Eleições 2026, o CDE.
17: Boa noite, eu sou o Arthur Filho.
16: E eu sou Walter Lima.
17: A partir de hoje até sexta-feira, 21 de agosto, o Poder Judiciário Brasileiro se mobiliza na 33ª Semana Justiça pela Paz em Casa.
16: Coordenada pelo CNJ, em parceria com os Tribunais de Justiça Estaduais, a iniciativa promove mutirões de julgamentos e audiências para dar rapidez aos processos de violência de gênero, além de realizar ações de conscientização em todo o país. Carolina Chaves.
18: A campanha é realizada 3 vezes ao ano, nos meses de março, agosto e novembro. A política judiciária no combate à violência doméstica e familiar contra a mulher. Segundo o presidente do STF e do CNJ, ministro Edson Fachin, esta semana, mais uma vez em todo o Brasil, os tribunais de justiça prepararam programações especiais.
19: Será o nosso esforço concentrado de julgamentos, de audiências e mutirões voltados à proteção de mulheres em situação de violência. Os números nos impactam. Os números mostram um judiciário que tem pressa.
18: Na última edição,

0: Justiça do Paraná negou o pedido porque as crianças já estavam com a avó em outro estado. Mas no voto que prevaleceu na sexta turma do STJ, o ministro Og Fernandes explicou que mesmo com a gravidade da acusação e a expressiva quantidade de droga apreendida nesse caso, essas circunstâncias isoladamente não impedem o regime domiciliar.
1: O Tribunal Superior Eleitoral inaugurou hoje o Centro de Divulgação das Eleições 2026, o CDE.
2: O espaço instalado no TSE em Brasília foi preparado para atender aos profissionais de imprensa envolvidos na cobertura das eleições de outubro deste ano. Rimac Souto.
3: A inauguração foi feita pelo presidente do TSE, ministro Cássio Nunes Marques.
4: A ideia é que o Centro de Divulgação das Eleições seja mais do que um espaço de trabalho para os profissionais que acompanharão as eleições. O objetivo é que se torne um ambiente de diálogo aberto com a Justiça Eleitoral, em que a transparência e o acesso à informação não encontrem quaisquer obstáculos. O trabalho realizado por vocês, jornalistas, de dentro e de fora do país, é essencial para que a sociedade tenha acesso a informações corretas e contextualizadas sobre o processo eleitoral. Nunca é demais sublinhar que uma imprensa livre e participativa é sinônimo de democracia. A Justiça Eleitoral tem na imprensa uma aliada por compartilhar com ela a paixão pela democracia e pela informação de qualidade.
3: Ao inaugurar o CDE, o ministro também lançou a campanha Eleições 2026, Coisa de Pele.
1: Comissário de bordo demitido por se recusar a tomar a vacina contra a Covid-19 deve receber as verbas rescisórias.
2: O TST entendeu que ele tinha uma justificativa médica para não se vacinar. Simone Moura.
5: O comissário da Gol foi demitido por justa causa em novembro de 2021 durante a pandemia. Ele disse que não tomou a vacina porque tinha risco elevado de trombose. Inclusive, apresentou o laudo médico que indicava a contraindicação à vacinação. Mas a empresa alegou que o atestado não tinha respaldo científico. A justa causa foi mantida na primeira instância, mas o Tribunal Regional do Trabalho do Rio de Janeiro afastou a punição. No TST, ao analisar recurso da Gol, o entendimento é que a recusa à vacina pode, em tese, ser considerada ato de indisciplina ou insubordinação.
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1: A você, uma boa noite.
2: E até amanhã.
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8: Eu sou Paula Groba.
9: E eu sou Ricardo Nakaoka.
8: E estes são os destaques de hoje do Jornal do Senado, que começa agora.
9: Senado terá esforço concentrado e fim da escala 6x1 pode entrar na pauta.
8: Avança projeto que prevê biometria de recém-nascidos para evitar troca e tráfico de bebês.
9: Instalada comissão sobre MP que amplia crédito para motoristas.
8: Boa noite.
9: Boa noite.
8: Mesmo com as campanhas eleitorais em curso, o Senado vai manter a agenda de votações. O presidente do Senado, Davi Alcolumbre, convocou os parlamentares para um novo esforço concentrado de 31 de agosto a 4 de setembro.
9: Entre os temas que podem ser analisados está o fim da escala de trabalho 6x1. Os detalhes com a repórter Raíssa Abreu.
10: Os senadores e senadoras voltam a se reunir para votar temas prioritários na semana de 31 de agosto a 4 de setembro. O anúncio foi feito pelo presidente Davi Alcolumbre. Na pauta, o fim da escala de trabalho 6x1, a PEC da Segurança Pública e a criação da Política Nacional de Minerais Críticos e Estratégicos.
11: Então eu decidi, como presidente do Senado, que uma semana seria semipresencial e a outra semana de esforço concentrado presencial. Então eu queria que os gabinetes fossem avisados, as assessorias avisadas, para que no próximo esforço concentrado nós estejamos todos aqui presentes no plenário, se for possível, os 81 senadores.
10: Essa é a segunda data de esforço concentrado de votações do segundo semestre. Na primeira, de forma semipresencial, foram votados, por exemplo, o projeto que cria o Programa de Desenvolvimento da Indústria de Fertilizantes e uma medida provisória que socorreu vítimas de desastres naturais. Esforço concentrado é como se chamam as reuniões centralizadas

0: em períodos curtos, na tentativa de votar projetos urgentes, apesar do período eleitoral, quando os parlamentares estão em campanha em seus estados. Esse ano, 2/3, ou 54 das vagas do Senado, estão em disputa. 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
1: A troca de bebês e o tráfico de crianças são riscos que podem ser evitados com mais segurança e identificação nas maternidades. Um projeto aprovado pela Comissão de Constituição e Justiça prevê a coleta de dados biométricos do recém-nascido logo após o parto.
2: A medida busca garantir a identificação segura do bebê e dar mais proteção às famílias. Os detalhes com o repórter Bruno Lourenço.
3: Pelo texto, o procedimento de identificação biométrica deverá registrar as impressões digitais da mãe e a dos pés do bebê. Essas informações constarão da declaração de nascido vivo. A relatora, senadora Roberta Scioli, do Republicanos de Roraima, defendeu a medida.
4: Exigência de vinculação individualizada e rastreável entre a identificação biométrica da mãe e do recém-nascido, destinada a assegurar a autenticidade, identificação e a integralidade das informações registradas.
3: A senadora doutora Eudócia, do PSDB de Alagoas, reforçou que a iniciativa aumenta a segurança do registro civil e previne a troca, o roubo, as adoções irregulares e o tráfico de bebês.
5: E aí nós iremos mudar a história dos nossos recém-nascidos para não terem o risco de serem trocados ou de ser confundido contra o bebê, enfim, de ter algum tipo de fraude.
3: A proposta passará por um turno suplementar de votação na CCJ antes de poder seguir diretamente para análise da Câmara dos Deputados.
1: O presidente da Comissão de Relações Exteriores defendeu um acordo para evitar uma escalada comercial com os Estados Unidos. Isso porque uma disputa comercial pode ter impactos diretos na economia e nas relações entre os dois países.
2: Diante do novo tarifaço americano, o governo brasileiro abriu um processo de reciprocidade e o Senado acompanha as negociações. O repórter Pedro Pincer tem mais informações.
6: O governo brasileiro anunciou a abertura formal do processo para avaliar se o tarifaço dos Estados Unidos contra exportações nacionais será respondido com base na Lei da Reciprocidade Econômica, que é um novo mecanismo da legislação brasileira para disputas comerciais. O Palácio do Planalto informou que o procedimento foi iniciado a partir do compartilhamento do pedido pela Secretaria Executiva da Câmara de Comércio Exterior com os demais integrantes do seu Comitê Executivo de Gestão. O consultor legislativo do Senado, Marcos Túlio Bezerra, lembrou que o Brasil pode pôr sobre a mesa pautas essenciais para os Estados Unidos, como direitos autorais que afetam as big techs e patentes de medicamentos.
7: Então, se com a ameaça das medidas, a possibilidade de adoção das contramedidas aqui pelo governo brasileiro, o governo já consiga ser bem sucedido em retomar a negociação, a gente já considera que a lei vai ter um sucesso.
6: Em nota, o presidente da Comissão de Relações Exteriores, senador Nelsinho Tradi, do PSD de Mato Grosso do Sul, afirmou receber com atenção à decisão do Poder Executivo. Para o senador, o Brasil precisa estar preparado para agir quando necessário, sem esquecer que as relações bilaterais com os Estados Unidos ocorrem há mais de 200 anos e que todas as possibilidades de entendimento devem ser buscadas antes de uma escalada comercial.
1: Quem trabalha ao volante, o veículo é ferramenta de trabalho e fonte de renda. Mas, na hora de trocar o carro ou renovar a frota, o acesso ao crédito pode ser um obstáculo.
2: Para facilitar esse financiamento, o Congresso vai analisar uma medida provisória sobre o tema. A senadora Leila Barros foi eleita presidente da comissão mista, que vai examinar a proposta. A reportagem é de Marcela Cunha.
8: A senadora Leila Barros, do PDT do Distrito Federal, destacou que o texto foca em uma categoria que hoje reúne mais de 2 milhões de brasileiros, motoristas de aplicativo, taxistas, entregadores e motofrentistas. Esses trabalhadores dependem de seus veículos diariamente, mas esbarram na burocracia dos bancos na hora de financiar um novo modelo. Ao assumir a presidência da comissão mista, a senadora Leila ressaltou que a falta de crédito acessível acaba penalizando quem mais trabalha.
9: Quem trabalha por aplicativo sabe como é difícil chegar ao sistema financeiro apresentando uma renda variável e conseguir crédito com juros e prazos razoáveis. Muitas vezes, o resultado é continuar trabalhando com um veículo antigo e compromete uma parcela cada vez maior da renda do trabalhador.
8: Para facilitar os financiamentos, a medida provisória prevê o uso de recursos do Fundo de Investimento em Infraestrutura Social e a criação de mecanismos de garantia pública. Além de gerar renda, a proposta foca em cidades sustentáveis, incentivando frotas de baixo carbono e pontos de recarga de baterias. A relatora será a deputada Amanda Gentil, do Progressistas do Maranhão.
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1: Em 2026, o eleitor vai às urnas para escolher quem vai representar seu estado ou distrito federal no Senado. Mas, afinal, o que faz um senador? Além de participar da criação e da revisão das leis, ele tem a missão de fiscalizar o governo federal e exercer atribuições exclusivas do Senado.
2: A reportagem de Yasmin Rodrigues explica como funciona esse trabalho e por que o Senado tem um papel central na democracia brasileira.
11: O Senado Federal é uma das duas casas do Congresso Nacional e representa os estados e o Distrito Federal. Senadores e deputados federais apresentam, discutem e votam propostas que podem virar leis. O Senado também tem o chamado papel revisor. Depois de aprovada em uma das casas, a proposta é analisada pela outra, que pode fazer mudanças antes da aprovação final. Para o presidente do Senado, Davi Alcolumbre, o trabalho dos parlamentares é uma responsabilidade de todos.
12: Isso não é uma missão de um homem, nem de uma mulher, nem da mesa diretora. Isso é a missão dos 81 senadores, de todos os partidos constituídos no Brasil, de 513 deputados federais e deputadas, porque só a união pode transformar verdadeiramente a vida das pessoas.
11: Senadores e deputados também têm a função de fiscalizar o Poder Executivo. Isso significa acompanhar as ações do governo federal, avaliar políticas públicas, analisar as contas da Presidência da República e criar CPIs. Mas o Senado tem atribuições que são exclusivas da Casa. Uma delas é aprovar as autoridades indicadas pelo Presidente da República, como ministros dos Tribunais Superiores, o Procurador-Geral da República, diretores do Banco Central e embaixadores. Outra é autorizar operações de crédito da União, dos Estados, do Distrito Federal e dos municípios. E, por fim, o Senado é responsável por julgar o Presidente da República em um processo de impeachment, depois que a Câmara dos Deputados autoriza a abertura do processo.
2: Com trabalhos técnicos de Eliseu Caires, o Jornal do Senado fica por aqui. Acompanhe agora as notícias da Câmara dos Deputados. Boa noite.
1: Boa noite e até amanhã.
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13: Câmara aprova diretrizes para desenvolvimento do futebol feminino.
14: Deputados reduzem a carga tributária para resseguradoras nacionais.
13: Parlamentares regulamentam a profissão de conservador-restaurador.
14: Boa noite. Avança na Câmara a proposta que regulamenta a profissão de conservador-restaurador de bens culturais. A medida era uma demanda histórica da categoria, como informa a repórter Paula Bittar.
15: A Comissão de Constituição e Justiça da Câmara aprovou uma proposta que regulamenta o exercício das profissões de conservador-restaurador de bens culturais e de técnico em conservação-restauração de bens culturais. De acordo com o texto aprovado, poderá atuar como conservador-restaurador de bens culturais móveis e integrados quem tiver diploma de curso superior na área, reconhecido pelo Ministério da Educação ou expedido por instituição estrangeira e revalidado no Brasil, ou mestrado ou doutorado na área expedido por instituição brasileira reconhecida pelo Ministério da Educação ou por instituição estrangeira e revalidado no Brasil, desde que tenha elaborado dissertação ou tese em tecnologia da conservação e restauração de bens culturais móveis e integrados e comprove pelo menos 5 anos de atividades técnicas e científicas próprias do campo. Também poderão exercer a profissão aqueles com diploma de outros cursos superiores que exerçam atividades na área há pelo menos 5 anos até a data de publicação da lei e os que tenham concluído até a data de publicação da lei curso de especialização na área observada a carga horária mínima exigida pelo Ministério da Educação. Entre as atribuições do conservador restaurador de bens culturais móveis e integrados estão realizar procedimentos de conservação e restauração em bens culturais, ministrar aulas relacionadas ao tema, desenvolver e coordenar projetos e pesquisas científicas sobre o tema e elaborar laudos técnicos, orientar e supervisionar acondicionamentos e acompanhar o transporte de obras de valor histórico, artístico e cultural como courier. Já para atuar como técnicos em conservação e restauração de bens culturais móveis e integrados, é preciso ter curso de educação profissional técnica de nível médio na área, no Brasil ou no exterior e revalidado no país, ou então atuar na atividade comprovadamente há mais de 5 anos e não possuir escolaridade técnica exigida até a data da publicação da lei. Entre as atribuições desse profissional estão realizar exame técnico do estado de conservação de bens culturais móveis e integrados e auxiliar em eventos como seminários e exposições sobre o tema. Entre os deveres e responsabilidades do conservador, restaurador e do técnico estão assumir apenas trabalhos que possam realizar com segurança dentro dos limites de sua formação, não utilizar produtos, materiais e procedimentos técnicos que ponham em risco a integridade do bem cultural e, na compensação de acidentes ou perdas, não encobrir ou modificar o que existe do original, de modo a não alterar suas características e condições físicas após o evento. A autora do projeto, deputada Fernanda Melchiona, do PSOL do Rio Grande do Sul, considerou a aprovação uma vitória para os profissionais e para as universidades. Segundo ela, os profissionais pleiteiam essa legislação.
16: Eles tinham apresentado essa iniciativa com então o deputado Chico Alencar, que nesse ano não exerceu um mandato federal. E eu apresentei, portanto, esse projeto, que depois foi qualificado pelas contribuições das universidades que têm o curso, como é o caso da UFPEL, na Universidade Federal do Pará, conhecendo a formação e o trabalho, que contribui enormemente para a preservação de bens culturais, o nosso patrimônio, a valorização da carreira, o incentivo à formação técnica, se aproxima de padrões internacionais, né? De conservação e restauração.
15: A proposta considera bem cultural móvel o objeto de natureza artística, histórica, documental, científica e tecnológica. Isso abrange obras de arte, documentos, artefatos arqueológicos, etnográficos e de cultura popular e elementos paleontológicos de ciências naturais, científicos e tecnológicos, possíveis de serem deslocados ou transportados. Já o bem cultural integrado está vinculado à superfície construída de um bem imóvel ou da natureza. Isso inclui pinturas artísticas ou decorativas, retábulos, esculturas, ourivesaria, cerâmica, azulejaria, estuques, relevos, elementos decorativos e tecnologias que envolvam os elementos construtivos e os materiais de construção empregados nas vedações, revestimentos e acabamentos. A proposta que regulamenta o exercício das profissões de conservador, restaurador de bens culturais e de técnico em conservação, restauração de bens culturais, segue agora para o Senado, a menos que haja recurso para votação antes pelo plenário da Câmara. Da Rádio Câmara, de Brasília, Paula Bittar.
10: Educação.
17: Beto Prento, do PSD, exalta a expansão dos cursos de medicina nas universidades estaduais do Paraná. O deputado cita a criação do curso de medicina em Apucarana e o lançamento da graduação no campus da Unespar em Paranavaí, além do curso de enfermagem em Paranaguá.
14: Na opinião de Beto Prento, a ampliação das vagas em cursos da área de saúde contribui para a formação de profissionais que atuarão no Sistema Único de Saúde. O parlamentar reforça que as graduações são gratuitas e oferecem oportunidades para estudantes da rede pública.
10: Saúde.
17: Paulo Soares, do Podemos de São Paulo, apresentou projeto que visa descentralizar e regionalizar os serviços do SUS, usando estruturas hospitalares atualmente desocupadas em cidades menores para ampliar atendimentos e reduzir mortes em filas de espera.
14: Paulo Soares cita a cidade de Bauru como exemplo, com a morte de 1.123 pacientes à espera de leitos nos últimos 5 anos. O congressista cobra mais atenção do governo federal às regiões interioranas, com a disponibilização de profissionais e equipamentos.
10: Previdência.
17: Rodrigo Hollenberg, do PSB do Distrito Federal, apresentou o projeto que amplia o acesso ao benefício de prestação continuada. A proposta eleva para meio salário mínimo por pessoa o limite de renda familiar e permite descontar gastos com alimentação especial, medicamentos e terapias.
14: Rodrigo Hollenberg também defende a regulamentação da avaliação biopsicossocial. Ele sustenta que a medida é necessária para garantir o acesso efetivo das pessoas com deficiência aos benefícios previstos em lei.
17: Dani Cunha, do PL do Rio de Janeiro, defende projeto que permite a pais ou responsáveis por crianças e adolescentes com deficiência trabalhar sem perder o benefício de prestação continuada. Pela proposta da deputada, a remuneração de até 10 salários mínimos não entraria no cálculo da renda familiar.
14: Dani Cunha afirma que a regra atual desestimula o retorno ao mercado de trabalho, especialmente de mãe solo, já que qualquer aumento de renda pode resultar na perda do benefício da criança. Ela acrescenta que o texto também autoriza a dedução de despesas com o tratamento da deficiência.
10: Comissões.
17: Luiz Lima, do Novo, do Rio de Janeiro, destaca os resultados da CPMI do INSS na investigação de descontos indevidos em aposentadorias. De acordo com o deputado, a comissão ajudou a identificar operadores financeiros, servidores e entidades suspeitas de participação nas fraudes.
18: A gente teve a felicidade de mostrar para o Brasil, ser um facilitador até para a Polícia Federal e para o STF, das pessoas envolvidas. Servidores do próprio INSS, operadores financeiros, recebedores de propina, sindicatos de fachada. Então a gente tem mais de 20 pessoas hoje presas e percebeu o quanto o brasileiro dispõe de tempo e de inteligência para fraudar, para enganar.
14: Luiz Lima acrescenta que 3 entidades investigadas teriam desviado mais de 6 bilhões de reais de aposentados, com descontos mensais que chegavam a 50 reais. Na avaliação do deputado, a CPMI contribuiu para recuperar recursos e dificultar a repetição das fraudes.
10: Segurança Pública.
17: Bom Gás, do PT gaúcho, defende a aprovação de projeto que criminaliza a misoginia, entendida como ódio ou discriminação contra mulheres por sua condição de gênero. O deputado pondera que esse tipo de conduta alimenta a violência e viola a dignidade das mulheres.
14: Bom Gás pede que a Câmara vote logo a proposta, já aprovada pelo Senado. O parlamentar rejeita a ideia de que o projeto promova censura contra homens, mas diz que o objetivo é responsabilizar quem incentiva ou dissemina práticas de discriminação contra as mulheres.
17: Roberto Monteiro Pai, do PL do Rio de Janeiro, agradece a aprovação de uma moção de louvor ao filho Gabriel Monteiro na Comissão de Segurança Pública. Segundo o deputado, a homenagem reconhece a atuação do ex-vereador no combate à criminalidade.
14: Roberto Monteiro Pai também destaca o trabalho da policial civil do Distrito Federal, Deise Andrade, no enfrentamento ao feminicídio e à violência sexual contra crianças. O parlamentar ressalta a importância das ações de combate à violência contra as mulheres.
10: Economia.
17: A Câmara aprovou um projeto que reduz tributos pagos por empresas resseguradoras nacionais. O repórter Marcelo Lascher nos conta quais as medidas propostas.
19: O plenário da Câmara aprovou o projeto que reduz a carga tributária para resseguradoras nacionais. Resseguradoras são empresas que assumem parte dos riscos das seguradoras. Elas são responsáveis por uma espécie de seguro do seguro, usado principalmente em operações de grande valor ou com potencial para gerar perdas elevadas. O principal benefício proposto pelo projeto é a redução da alíquota da Contribuição Social sobre o Lucro Líquido, a CSLL, que hoje é de 15% e passa a ser de 9%. A proposta foi apresentada pelo deputado Isnaldo Bulhões Júnior, do MDB de Alagoas, com a justificativa de que as resseguradoras nacionais perderam o mercado a partir de 2019, com a eliminação de restrições à atuação de resseguradores estrangeiros. Segundo Isnaldo Bulhões Júnior, as resseguradoras estrangeiras não recolhem no Brasil CSLL e Imposto de Renda sobre Pessoa Jurídica, como as nacionais. Por isso, o projeto também isenta as empresas brasileiras de um adicional do imposto de renda. O projeto recebeu parecer favorável do relator, deputado Fernando Monteiro, do PSD de Pernambuco, mas não teve apoio do governo, como explicou o deputado Ayrton Faleiro, do PT do Pará.
20: Nós estamos tratando de um projeto que ele traz implicações financeiras, ordenamento de despesa, impactos nas finanças. Nós estamos numa reta final de governo, que tem um plano econômico em curso. que têm compromissos com a sociedade para fazer entregas. É hora de nós trazermos e aprovarmos aqui coisas que venham trazer impacto financeiro.
19: Para o relator, Fernando Monteiro, a arrecadação pode inclusive vir a aumentar, mesmo com benefício fiscal. Segundo ele, a proposta beneficia as empresas nacionais e pode forçar as estrangeiras a abrirem subsidiárias no país. Já o autor da proposta, Isnaldo Bulhões Júnior, diz que não há prejuízos para a arrecadação.
0: Não há um equívoco, não há nenhum prejuízo, não há nenhum problema. Apenas equaliza a empresa nacional, a empresa brasileira, dentro da concorrência com as empresas estrangeiras.
19: O projeto que reduz a carga tributária para resseguradoras nacional seguiu para análise do Senado. Da Rádio Câmara de Brasília, com informações de Antônio Vital, Marcelo Larcher.
10: Desenvolvimento Regional.
14: Leonardo Gadelha, do Podemos, reivindica o aumento da quantidade de água da transposição do Rio São Francisco destinada à Paraíba. O deputado afirma que o volume previsto atualmente para o estado é insuficiente para atender às demandas da população e do desenvolvimento regional.
17: Leonardo Gadelha argumenta que os canais da transposição comportam uma vazão superior à autorizada pela Agência Nacional de Águas. O parlamentar pede uma revisão da distribuição entre os estados do Nordeste diante do risco de agravamento da seca com a ocorrência de fenômenos climáticos extremos.
10: Transportes.
14: Euclides Petersen, do Republicanos de Minas Gerais, propõe financiar a modernização, ampliação e recuperação de aeródromos públicos de interesse regional. A ideia é criar um programa nacional que use incentivos fiscais para captar recursos de pessoas físicas.
17: Pela proposta, os contribuintes poderiam destinar parte do imposto de renda a projetos aprovados pelo governo. Segundo Euclides Petersen, a medida amplia a conectividade aérea e estimula o desenvolvimento econômico, o turismo e o acesso a serviços públicos no interior.
10: Trabalho.
14: Chico Alencar, do PSOL do Rio de Janeiro, defende a aprovação de um projeto de sua autoria que estabelece o fim dos penduricalhos, que são parcelas adicionais incorporadas aos salários de funcionários dos três poderes e que extrapolam o teto constitucional de R$ 46 mil brutos.
17: O legislador cita que 91% dos magistrados recebem acima do teto e, em sua avaliação, a medida vai combater a desigualdade salarial no país. Chico Alencar também cobra do Senado a aprovação do fim da escala 6x1 como medida de combate à desigualdade social.
14: Daniel Almeida, do PCdoB da Bahia, apoia as reivindicações da Campanha Nacional dos Bancários. O deputado destaca a recomposição dos salários, o reajuste do vale-refeição, a participação nos lucros e melhores condições de trabalho nas agências e no regime remoto.
17: Daniel Almeida também pede mudanças nas regras dos planos de saúde dos bancos públicos. Segundo o parlamentar, alterações normativas dos últimos anos fizeram os bancários arcarem com uma parcela crescente dos custos.
10: Meio ambiente.
14: Delegado Matheus Laiola, do União do Paraná, apresentou o projeto que proíbe a caça esportiva em todo o país. A proposta altera a Lei de Proteção à Fauna e também revoga dispositivos que tratam da regulamentação dessa modalidade de caça.
17: Segundo o delegado Matheus Laiola, a caça esportiva não pode se sobrepor à proteção dos animais e à preservação da biodiversidade. O parlamentar afirma ainda que a medida busca eliminar brechas na legislação e reforçar a proibição de práticas de caça voltadas ao lazer.
10: Esporte.
14: A Câmara aprovou uma política de incentivo ao futebol feminino no país. O repórter Antônio Vital tem mais informações sobre a proposta.
21: A menos de um ano da realização da Copa do Mundo Feminina no Brasil, o plenário da Câmara aprovou o projeto do governo que define diretrizes para o desenvolvimento do esporte no país. O projeto inclui o futebol feminino como prioridade da política pública esportiva nacional, com foco na profissionalização e na equidade de oportunidades. O texto também exige a elaboração de um plano de legado social, esportivo e financeiro da Copa do Mundo da modalidade, prevista para ocorrer entre 24 de junho e 25 de julho do ano que vem em 8 capitais. A proposta prevê que o Ministério do Esporte deverá promover condições favoráveis para o futebol feminino e incentivar a igualdade salarial e a participação de mulheres na gestão do esporte e na arbitragem. O projeto limita a inscrição de atletas não profissionais em competições oficiais. Na principal divisão nacional, o limite será de 4 atletas amadoras por equipe, com redução gradual até alcançar a total profissionalização do esporte. O texto prevê ainda a criação de protocolos para combater a discriminação, a intolerância e a violência contra as mulheres no esporte. A medida abrange atletas, árbitras, treinadoras, torcedoras e demais profissionais. O projeto recebeu parecer favorável da relatora, deputada Jaque Rocha, do PT do Espírito Santo. Ela acrescentou na proposta diretrizes como a proteção da integridade física e psicológica das jogadoras, o combate ao racismo e à violência. No plenário, o relator foi o deputado Ayrton Faleiro, do PT do Pará, que defendeu medidas de incentivo para a modalidade.
20: Achamos por bem que a gente incentive o futebol feminino. O futebol, na sua essência, ele cumpre uma função de integração, de convívio social. E quando a gente fala de futebol, a gente vem em primeira visão muito o futebol masculino. Mas se a gente for para, inclusive, os interiores de cada um dos nossos estados, nós vamos ver lá um crescente movimento também nos clubes profissionais da participação feminina.
21: Na mesma sessão, a Câmara aprovou o projeto que reconhece o futebol praticado no Brasil como manifestação da cultura nacional. Os dois projetos foram enviados para análise do Senado. Na Rádio Câmara de Brasília, Antônio Vital.
17: Danley de Deus Interrols, do PSD Gaúcho, sugere ao Ministério da Educação medidas para melhorar a formação dos profissionais de educação física para o atendimento de estudantes com deficiência. Ele defende a atualização dos cursos superiores para fortalecer a inclusão.
14: A sugestão de Danley de Deus Interrols também prevê mais atividades práticas, estágios e formação continuada sobre o tema. Ele avalia que a preparação atual é insuficiente e pode deixar professores inseguros para garantir a participação efetiva de alunos com deficiência nas aulas.
17: Termina agora o Jornal Câmara dos Deputados, produzido pela Rádio Câmara, com trabalhos técnicos de Wellington Teles e a apresentação de Márcio Aquiles Sardi e Val Monteiro. Boa noite.
14: Uma boa noite para você. Ouça agora o Minuto do TCU.
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2: Em que lugares a bagunça tende a se acumular em sua casa? Perceba os ares de desordem na tua casa agora. Onde quer que você acumule coisas inúteis e desnecessárias, você será sempre afetado por isso. Mesmo tirando essas coisas de dentro de casa e guardando-as num depósito externo ou confinando-as em algum outro lugar, elas continuam lá e influenciam sua vida. A única coisa que você pode fazer com a desordem é responsabilizar-se por ela e eliminá-la.
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0: 22h58.
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0: 3:59.
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2: Não tem jeito, meu compadre. Vambora. Ela vacilou comigo, nós estamos aí, né? Tudo certo.
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0: 18:57.
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0: Meia-noite e 58.

0: 1:31.
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0: 1h58.
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3: Faça sexo com prazer. A atividade mexe com todo o organismo e traz benefício à saúde. A aceleração dos batimentos cardíacos e da respiração, por exemplo, aumenta o fluxo sanguíneo para o cérebro e para os outros órgãos do corpo.

0: tecnologia, as últimas notícias e o que há de novo no mercado.
1: A Asus lançou o ZenBook Duo no Brasil, notebook com duas telas OLED de 14 polegadas e teclado destacável. O modelo chega ao país com o processador Intel Core Ultra X9, primeira máquina brasileira com o chip. O lançamento acontece pouco depois de a Asus assumir a liderança de mercado de notebooks no Brasil, segundo dados da consultoria GfK, citados pela empresa. O ZenBook Duo é o sucessor direto do Asus Taichi, lançado em 2012 e apontado pela marca como o primeiro notebook de duas telas do mundo.
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0: 12:57.
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4: Fique com a família, esse tempo é ótimo para unir os laços familiares e de amizades. Vá buscar o seu filho na escola, ver seus pais ou jogar conversa fora com amigos e amigas. Isso esvazia a mente, anima e promove bem-estar.
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0: 3:57.
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3: Uma boa soneca aliada a uma alimentação correta faz o corpo relaxar, recuperar o ânimo e nos deixa mais criativos e produtivos. De acordo com pesquisas, dormir de 10 a 40 minutos após o almoço revigora o cérebro, dá mais energia e capacidade de concentração, entre diversos outros benefícios.
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4: 4 horas.
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2: Oi, gente, meu abraço, meu carinho, bom dia aqui do Valdevino Júnior. Terça-feira, 18 de agosto do ano 2026, temperatura 20 graus.
3: Prezados radiovintes, saúde, paz, felicidade, alegrias, melhores bênçãos de Deus a todos vós e aos vossos lares. Que no silêncio desse dia que amanhece, você tenha toda a sabedoria, a paz, a força do alto. Que você possa olhar o mundo com os olhos cheios de amor. Que você tenha paciência, seja compreensivo, manso e prudente. Que você possa ver além das aparências teus filhos, teus amigos, teus irmãos. E assim, não ver senão o bem em cada um. Que os teus ouvidos estejam fechados a toda calúnia. Guarda a tua língua de toda maldade, que só de bênçãos se encha o teu espírito. Que você seja tão bondoso e alegre, que todos quantos se achegarem a ti sintam a tua presença, ó meu Deus. Senhor, cubra de proteção cada ouvinte nesse momento, e que no decurso deste novo dia Deus seja revelado em sua vida e no seu coração e no coração de todos aqueles que você encontrar. Que a bênção do Deus Todo-Poderoso desça sobre você, sua família, hoje e sempre. Em nome do Pai, do Filho e do Espírito Santo. Fique com Deus e um bom dia a todos.

0: chegou agora.
1: Bom dia pra você, bom dia. Vamos parar, Barrerito.
0: Contato errado sem ela, me siga.
1: Ah, que é isso daí? Tira isso daí. Não. Vamos parar. É isso daqui, ó.

0: 5 e 9.
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0: 5:18.
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2: 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Atividade física.
3: Correr é uma das melhores atividades físicas que existem, porém, é necessário cautela. A hora de começar é só após uma boa avaliação médica. Muita gente começa a praticar exercícios sem o devido cuidado e isso pode acarretar vários problemas. É preciso conhecer e respeitar os próprios limites.
2: Você ouviu a atividade física, o melhor para o seu corpo.

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4: 5:20.
5: Valdevino, tem alguém querendo falar com
6: você. Beleza, alô, bom dia.
7: Bom dia, meu amigo Valdevino, juro que tá tudo bem com você e com a sua família.
6: Tudo bem, cagão.
7: Quem tem prazer de falar é o cantor batatense Marcelo Moreira, do Conjunto Habitacional Saninho Jorge Malsur.
6: Aonde você mora mesmo?
7: Batatense.
6: Aonde você mora?
7: Batatense.
6: Aonde você mora?
7: Onde chamou?
6: É, uai.
7: Aqui no Conjunto Habitacional Saninho Jorge Malsur.
6: Aí dispara, rapaz.
7: Você vai ter uma batatense, sítio Chaco de Fazendas, é a região metropolitana.
6: Ô, Cocô, cagão, como é que estão as coisas?
7: Não
6: sou
7: não, viu?
6: Uai, não é, você não é o Marcelo da Mancha?
7: Não, Marcelo Moreira, cantor batatense.
6: Ah, tá. Ei, pessoal, fala demais, nossa senhora. Não é o Zé Caxias falou que você, Zé Caxias falou que você foi lá no Real lá e borrou de novo. O que tá acontecendo? Põe rolha.
7: É, eu falo pro senhor não, viu?
6: Põe rolha. É. Ah.
7: O Fabrechão já chegou aí na
6: emissora? Tá, ele tá de férias. Pegou férias hoje. Não.
7: Um abraço pra minha esposa,
6: parei tomar
7: pra
6: família,
7: pra Rosimola, pra mãe, pro seu Luiz. Com muita alegria, o Marcelo Moreira. Fala pro Antônio Augusto Ribeira, pra esposa dele. Pra Caio Drink, seu Mauro, dona Ercília. A dona Craque da Cláudia, o Beto Gislena. Que é a Mara Tereza, pro Braquelô. Lá pra dona Marlene Simão, o esposo dela, o seu João. Vai lá pro Marquinhos Pedreira, lá o Vinícius, o Gatão e a dona Filha, toda a família dele. O Erasmo, seu Zé Tila, filha da Doralice. A Cristina Melo, Manuel Henrique Raimundina, todos os funcionários da prefeitura, e a esposa dele, a dona Cristina, e são nossos amigos que estão ouvindo a Rádio Difusora Batatais, o Valdevino, 88,3, a rádio ao seu lado, com muita alegria. Eu quero ouvir a música com mas é rico, que se chama De Corpo e Alma.
6: Beleza. Então,
7: por gentileza.
6: E um abraço aí pra você, uma ótima terça-feira, jovem.
7: Aqui está a irmãzinha, a dona Clarice, a dona Quitera.
6: Olha. Olha.
7: Falou, Vino.
6: Falou, fica com Deus.
7: Olha, dia 22, aniversário da minha cunhada, Ângela Maria da Silva.
6: Dá um abraço nela aí.
7: Vamos dar uma oração.
6: Não,
7: fica todos com Deus, porque eu estou com ele, dependendo da sua crença.
6: Da sua religião também, isso.
7: Um abraço
6: pra
7: todos, Marcelo Moreira.
6: Você não está esquecendo de ninguém, não?
7: Família do padre, Cônigo Evaldo Pique. Infelizmente, nos deixou. Fica todos com Deus. Obrigado, Deus. Tchau, tchau. Do Marcelo Moreno, cantor mais vezes. Tchau, tchau. Obrigado, Deus. Tchau, tchau. Tchau, tchau.
6: Marcelo Borrão. Ai, meu Deus. É verdade, rapaz. A idade, as pregas vão soltando, né? 5:23.

0: Beleza, alô, Dito Bocão, o Ditinho, né? Tá sempre. Ah, Dito Bocão, Dito Pintor, né? Dito, ó, falou, Aldeviro, obrigado. Manda um abraço aí pra gente, manda um abraço pro Fela, né? É, o Fela é o Marcelo Moreira, né? Ali na Utinaranta, Torro Vieira, todo mundo conhecido por Fela, né? O Fela.
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0: O Fernandinho Guidetti, né, Fernandinho, um abraço aí para você. Quando o Fernando, ele levanta cedo, ou no mínimo, é que ele levanta cedo pescar. Eu nunca vi o Fernandinho Guidetti, ele levantar cedo para trabalhar, nunca vi, né? Olha o Tchon Carreiro e Pardinho, né, como é que é, o pulo do gato, vamos lá.

0: É, porque essa música, né? Então tá bom, muito obrigado aí, Leila Mara, obrigado aí pelo carinho, um bom dia. Deixa eu mandar um alusão aí pro Jorge Alemão.
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4: A saúde do bebê.
5: Nada de perfume. É consenso entre profissionais da saúde. Bebê limpinho já tem cheiro bom. Só que muitas mães, para não dizer a maioria, gostam de ouvir como esse bebê é cheiroso e levam um para casa. O que muitas desconhecem é que o produto pode causar irritação, tanto respiratória quanto na pele, e alergia também, viu? A criança pode ter reação ao cheiro. Teoricamente, a mãe não deveria usar no bebê. São substâncias que entram em contato com a pele sem necessidade. Em último caso, é melhor passar na roupinha, mas mesmo assim, bem pouquinho.
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5: A principal doença reprodutiva das cadelas e o tumor mais comum de cadelas sexualmente intactas é o tumor de mama. Ele é o segundo tumor mais frequente em cadelas e o terceiro mais comum em gatas. É provado que a sua incidência cai para 0,5% quando a cadela é castrada antes do primeiro cio, mas o efeito da castração na diminuição da incidência deste tumor vai diminuindo com o tempo, sendo que não se altera se a cadela for castrada após ou segundo cio. Já nas gatas, a ocorrência de tumor de mama é 7 vezes maior em fêmeas não castradas do que naquelas castradas.
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0: Falta alusão para Lucimara Rodrigues, lá em Viradouro, né? Doutora Luciana, sua mamãe, Dona Alice, também, que está aí sempre curtindo a gente. Um abraço, obrigado. Quem mandou um abraço para você foi o chileno, o sapateiro, mandou um abraço, Luciana, para todos vocês aí. O relógio está marcando 21 para 6.
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Ai, 18 para 6. Bom dia, bom dia, né? Obrigado aí pelo carinho. Deixa eu mandar um alusão aí pro Newton Bugarelli, né? Aí, Newton de Paulo Bugarelli curtindo a gente. A Isabel, né? Isabel, um abraço. Obrigado pelo carinho. Fala pro Newton que tô numa correria. Tremendo. É um pega. Um abraço aí para vocês, obrigado. Manda um abraço pro Liz Rotinho também, no Maurício. Quem que é? Tem a Rainha da Cana, né? Tem todo o pessoal aí curtindo a gente. Aquele abraço aí pra vocês. Obrigado. O Artuzão Pedreiro vai curtir Roberta Miranda e Reginaldo Rossi amanhã.

0: Cabo Divino, que horas são agora?
1: 5h46.
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0: Bom dia, Fabinho Alexandre, né? Fabinho tá fazendo, preparando o café ali. Meu Deus do céu, né? Compra pronto, Fabinho. E não gasta, né? Compra pronto o cafezinho. Eu chamo a Valozão aí pro José Augusto, tá curtindo a gente. José Augusto, um abraço aí para você, para sua esposa Zilda Maria, para Joyce, que é a filha. Né? José Augusto levanta cedo. Ele, Valdevir, ele é o rei, ele é o rei da que é da costelinha bovina, não é isso? Ele diz que adora. Quem que não adora a costela assada? É gostosa, rapaz. Alô, bom dia.
1: Bom dia, Vino.
0: Bom dia, Tiguela, tudo bem? Beleza?
1: Opa.
0: Então tá bom.
1: Fala, Fabinho, que daqui a pouco eu vou passar e tomar um café, hein?
0: Olha, é melhor comprar pronto o café dele, viu?
1: Ah, é pronto?
0: Não, é melhor comprar do que fazer, né? Preparar aqui.
1: Ah, tá.
0: Ele é muito clarinho, né? Parece que tá batendo o sol dele, entendeu?
1: Ah, já tá explicado.
0: É, tá explicado. Ele é clarinho, clarinho, parece um chamate, entendeu?
1: Fabinho, bom dia pra você.
0: Bom dia, bom dia.
1: E a todos os ouvintes, qual modão para nós aí?
0: Tá bom. E bom de descanso para você.
1: Que?
0: Encontrei o Zezinho Grote, rapaz.
1: É.
0: Tá, ele tá brigando para aposentar. Mas ele não tem aquela maldita, aquele pacotinho, aquela coisinha, né, que chama carteira de trabalho. Ele não tem.
1: Ah.
0: Ele nunca teve, ele não conhecia, entendeu?
1: Só mandei lá no poupar tempo, lá e tira.
0: É igual um que tirou. Teve um rapaz, um amigo meu.
1: Ô, Vino, só um segundinho, Vino. Peraí, que é, mãe?
0: Aí, mãe, quem você quer com ele, mãe?
1: Ela falou pra você colocar o nome dela na oração, Vino.
0: Ah, Elza Vieira Machado, né? Isso. Então tá bom.
1: Falou, Vino.
0: Com Deus. Tchau, tchau.
1: Você também,
0: amém.
1: Tchau,
0: tchau. É, o pessoal também, né? Receberam. A gente, no INSS, receberam um rapaz em cima de um trator velho, antigo, né? Aqueles Master Ferg, tudo só toma chuva, entendeu? Por causa do sereno, estragou. E ele tirou foto, né? Um vídeo em cima do trator parado e entrou levando o INSS para aposentar. Eu não vou falar quem é que é, viu? Né? Eu não vou falar. 8 para 6, deixa eu mandar uma alusão. Eu conversei com o Tiago, né, Tiago? O Tiago Clara aí falou, devia na minha tia Célia, ela é aproveitadora. Foi uma mulher na casa dela, chegou na Célia, a Célia Brinherotti, falou, Célia, você quer a Célia que benza? Falou, sou. Pegou quinhentinho da mulher, rapaz. Quinhentinho!
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6: Mandar aí pro Branco Suave, o Branco Suave que tá em sintonia com a gente. Vou mandar aqui também, né? Deixa eu mandar aqui também. Para Elza Vieira Machado, né? Para Elza Vieira Machado, para Luiz Alberto e Lucas Melo. Quero mandar aqui para o Ionildo Fernandes e a Marilda, que está lá na fazenda, em sintonia com a gente também, né? E vamos pedir para a Luísa Biagi e toda a família, vamos pedir paz e proteção com o Padre Delci.
7: Prezados radiovintes, saúde, paz, felicidade, alegria e as melhores bênçãos de Deus a todos vós e aos vossos lares. Por isso, nesse início de um novo dia, vamos consagrar a nossa vida à Nossa Senhora. Ó minha Senhora e minha Mãe, eu vos ofereço a todos vós e em prova de minha devoção para convosco, eu vos consagro nesse dia os meus olhos, os meus ouvidos, a minha boca, o meu coração e inteiramente todo o meu ser. E porque assim sou vosso, ó incomparável Mãe, guardai-me, defendei-me como coisa e propriedade vossa. Amém. Ave Maria. Graça, o Senhor é convosco, bendita sois vós entre as mulheres, e bendito é o fruto do vosso ventre, Jesus. Santa Maria, Mãe de Deus, rogai por nós, pecadores, agora e na hora de nossa morte. Amém. Rogai por nós, Santa Mãe de Deus. Senhor Deus Todo-Poderoso, que nos conduzistes ao raiar deste novo dia, defendei-nos hoje com o vosso poder. Fazei que durante esta jornada não nos deixemos seduzir por nenhum pecado. Que nossas palavras, pensamentos e ações se dirijam sempre no cumprimento da vossa vontade. Nós vos pedimos, por Jesus Cristo nosso Senhor, que o Deus Todo-Poderoso abençoe você, na sua casa, no seu trabalho, onde você estiver. Em nome do Pai, do Filho e do Espírito Santo. Amém.
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8: 6 e 2.

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2: Ei, Roberta, Roberto, né?
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2: Olha, hoje é terça-feira, 18 de agosto do ano 2026. Um bom dia pra você, né? Estamos iniciando aí a segunda parte desse Bom Dia pela Difusora. 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Rodrigão, beleza? Rodrigo, beleza? Tá curtindo a gente, né? O Márcio Caçamba, né, Márcio? Obrigado aí pelo carinho, né, Marcião? Tá aí a da Polícia Militar, o Serjão Reis, Serjão Saltarelli, né, curtindo a gente. Aquele abraço aí pra vocês, obrigado pelo o carinho.
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2: A gente lembra, né, gente? Lembra aí do Roberto Carlos, Ismael, lá da Marispan. Saudade do Roberto, né? É, agora tem só o irmão dele, né? Tem só o Erasmo lá da Marispan, né? O Tuca, que é o Erasmo lá da Marispan, sempre curtindo a gente. Obrigado aí pelo carinho. Alô, bom dia!
5: Bom dia, Marcelo Moreira.
2: Bom dia, tudo bem? Com quem eu falo?
5: Você acabou de falar agora mesmo que eu não tenho aquele pacote, né, que eu trabalho.
2: Oh. aqui tá dormindo, aqui dorme até o meio-dia, né?
5: Ah, é,
2: ué. Você sabe que você aposentou também, não, Zezinho?
5: É, por idade, né? Por idade aposenta, né?
2: Ah, mas então, mas por idade do quê?
5: Uma idade, ué.
2: Serviço?
5: É, não.
2: Então você vai pra Beleléu antes.
5: Não, vai não. Nada.
2: Você vai morar com Deus bem antes de aposentar, rapaz, né? E como é que tá a Cidinha?
5: Tudo bem, graças a Deus.
2: Um abraço pra ela aí também. Pô, e o papagaio, toda a turma aí, viu?
5: É, o papagaio tá lá pra Ribeirão.
2: Tá morando em Ribeirão, o papagaio?
5: Tá.
2: Ah, certo.
5: Ó, tá. Eu descobri onde é que o Tiguela tá pra Miami.
2: Aonde?
5: Ah, eu não te passaram, foi entradinho ali antes de chegar na Santana. Diz que ele tá trabalhando no engenho ali.
2: Ah, no engenho. Desse é do Roberto ali, né?
5: É, por ali.
2: Ah, o Roberto, então. Roberto da Pinga, que eles falam, né? É ali que ele trabalha? É ali, então, que ele trabalha o danado, então, rapaz, né?
5: Ah, essa turminha aí.
2: É. Beleza. Tá certo.
5: Por isso que ele levanta às 5 horas da manhã.
2: Levanta cedo, senão acaba, né? Acaba, né?
5: Ah, não pode chegar atrasado, não.
2: Manda, manda um abraço pra todo mundo aí, viu, Zé?
5: Falou, manda o Zé da Silva aí pra nós.
2: Ah, tá bom, fica com Deus.
5: Falou. Amém.
2: Tchau, tchau.
5: Tchau.
2: Ah, Ronaldo Dorizete de Almeida também curtindo a gente, né?

0: 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Alô, bom dia!
1: Ô, Valdivina, bom dia!
0: Bom dia, Geraldinho, tudo bem?
1: Tudo bom.
0: Beleza?
1: Tô te ligando. Sabe quem veio aqui no mercado ontem? O plantador de arroz.
0: Plantador de arroz?
1: É. Veio aqui, ele não tem miséria não pra comprar.
0: É, você quer dizer que é o Bertolucci?
1: É. Só que tem uma coisa. Ele compra, não paga, é a mulher que paga.
0: Sim.
1: E ele não carrega também.
0: Ele não faz nada, se é pra nada então.
1: É.
0: Doutor Bertolucci. E aposentou também, viu?
1: Quem?
0: O Bertolucci aposentou.
1: Mas tá nem?
0: Plantando arroz, né?
1: Mas ele é bom para comprar, mas só que ele não carrega. E não paga também, quem paga é ela.
0: Você lembra quando ele foi fazer, foi que o cunhado dele, com a turma, pescar, chegou lá e fez salada de caqui, pensando que era tomate, você lembra? Ai, meu Deus, só o doutor Bertolucci mesmo. Nossa senhora. Eu tenho dó da esposa, Bete, viu?
1: É.
0: Eu tenho que ter, né?
1: É, fazer tem, o quê,
0: fazer
1: né?
0: Fazer o quê? E aí, tá tudo certinho aí, rapaz? É.
1: Ah, outra coisa. O nosso amigo lá, o Zé do Pudes, o Pau, que a sogra dele pediu pra trazer um balde de limão.
0: Balde de limão?
1: Fazer o que ela vai fazer com um balde de limão?
0: A não ser que é pra temperar porco, né?
1: Ou pra pôr na linguiça, né?
0: Pôr na linguiça. Você sabe que é pôr... Já comprou a linguiça lá dela, não?
1: Hein?
0: Já comprou a linguiça lá ou não?
1: Não.
0: Vai lá dar uma força pra ela, pô. Entendeu?
1: É.
0: Eu vou te passar o telefone dela, você compra a linguiça lá. Tá bem 500 anos que ela faz isso, né? Só faz isso na vida.
1: Mas é pura?
0: É pura, pura. É. A linguiça é pura, né?
1: Ah.
0: Pura porco.
1: Um balde de limão.
0: Balde de limão? Você levou pra lá, não?
1: Não tem mais limão.
0: Não é. Eu ver se você já arruma pra ela aqui, tá bom?
1: Então tá bom.
0: Manda um abraço pra todo mundo aí, Geraldinho.
1: Tá bom, um abraço.
0: Com Deus. Tchau. 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E ela, Geraldinho Matador, ela já tá chamando você de fofoqueiro, já mandou aqui, Geraldinho Matador é fofoqueiro mesmo, né? É, o Ronaldão Pedreiro, o Miozão e o Adriano aí curtindo a gente, né, Ronaldo? Manda um abraço pra Rita aí, sua esposa também, curtindo a gente. Já vou mandar essa música que também vai pra você, ó. Já que o Zezinho pediu aí, vocês que são pedreiros, Zé da Silva Brasileiro.

0: beleza, deixa eu mandar aqui. Pessoal, Baldevino, hoje é o aniversário então, do Miranda, o Mirandão lá do Abacaxi, o rei do Abacaxi, lá no Alto da Bela Vista, está curtindo a gente, ele é o Sérgio Reis. Ô, Sérgio, aí, ou não, o Zé Pionato, manda um abraço aí pro Miranda, né? Nosso amigo Miranda, aí que tá aí, abacaxizeiro, que está completando mais um ano de vida. Alô, Vandilson, curtindo a gente, aquele abraço, né? O famoso Palinha. É, ele tá curtindo a gente aí, obrigado. Né? Quem mais? E o Carlinho? O Carlinho da Fuleirada tá morando em Altinópolis, me falaram, Geraldo. Me falaram que o Carlinho tá lá em Altinópolis, agora o Carlinho da Fuleirada. Ficamos livres, hein, rapaz? Não é possível, né? Aquele abraço, obrigado pelo carinho. Vamos de vamos, gente!
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3: A safra 25-26 de grãos, que está na reta final, será a maior da história do país. Novo balanço da Companhia Nacional de Abastecimento indica que a colheita chegará a 360 milhões de toneladas, 8 milhões a mais que no ciclo anterior. O rendimento médio, pouco acima de 4.300 toneladas, terá uma pequena alta. E o crescimento será puxado também pela área plantada, 2,1% maior, na casa de 83 milhões de hectares. O preço do algodão em pluma voltou a subir. Dados do CPEA indicam que a libra peso é vendida acima dos R$ 4,20. Com as cotações internacionais em alta, o produtor brasileiro passou a bater mais o pé na hora de negociar. Até por isso, o ritmo de vendas é lento, sem acordo entre compradores e vendedores em relação ao preço e à qualidade. E a indústria que precisa de matéria-prima para agora se vê obrigada a pagar mais para não ficar sem algodão. A cotação do trigo se manteve praticamente estacionada nos últimos dias, apesar de alguns movimentos para cima e para baixo em uma ou outra praça. No Paraná, a tonelada é vendida pouco acima dos R$ 1.400. E no Rio Grande do Sul, as cotações estão pouco acima dos R$ 1.300, informa o CPEA. Muito produtor esperava que a baixa oferta pudesse puxar novas altas. Porém, os preços pararam de subir por conta da maior entrada de trigo estrangeiro no país.
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0: É, 6h20, chamando a Lozão aí, curtindo a gente. Alcides Milão, Alcides Milão, aquele abraço, obrigado aí pelo carinho. Alcides, né, curtindo a gente, a dona Acida, né, o Nelinho, a Vilma, aquele abraço aí para todos vocês aí. Obrigado, vamos que vamos...
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0: Beleza, chama a alusão para o Wilson Fernandes, está aniversariando hoje. Não, mas, lá o pessoal vai dar um abração, é conhecido como Wilson, viu, Valdevino? Nem ele sabe, na verdade é o Wilson Fernandes, mas ele é conhecido como Wilson. Se falar, ele não vai saber. Então o pessoal está abraçando ele aí, unido, né? Aí todo o pessoal, aquele abração então para ele aí, obrigado. Ô Zé Pinholato, então você vai dar um abraço aí no Miranda, viu, meu amigo?
10: Ô, Vino, bom dia. Não, pode deixar aqui, já tá, os bolos tá feito aqui, de laranja e de abacaxi. Tá feito aqui hoje. Quem passar aqui tá, é grátis, viu? Falou, Vino. Bom dia, bom dia.
0: Ei, beleza. Então tá aí, com o cartão. É o vírus, né? Então, vírus, mundo da saúde, felicidade, lá da Fazenda Cachoeira. É, irmão do Flávio, né? O Flávio vai levar aí, pau a pica aí pra ele, né? E ô, Nildo, e você tá com o braço machucado aí, rapaz? E o Milan que tá parado? Ninguém entende. 6h23.
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4: Ah, então vamos mandar essa música aí pro, né? Aí pro Wilson Fernandes, que está aniversariando hoje lá na Fazenda Cachoeira. Vou mandar para você aí, Rolando Bodrim, eu, a Viola e Deus. Vamos lá!

0: Bem que falou Zé Mário Chechão, né? Valdemir, nós vamos levar o caseiro hoje, né? Levaram o caseiro ontem para limpar o rancho, fazer comida. Eles judiam demais do Juninho, rapaz, né? Turma.
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0: 6h29, rapaz do céu, eu fico impressionado de ver, né? Ei, Juninho Baviero, cobra criar.
3: Ouvindo, homem correria, bom dia. Bom dia aos ouvintes.
0: Bom dia.
3: Ouvindo, nós estamos aqui no rancho, nós estamos aqui com o Gaúcho, com o sobrinho dele, o Vagão, com o Carlinho da piscina. O Chechel tá te mandando um abraço aqui, o comandante, viu? Falou que vai pegar peixe e vai te levar. Só que é o seguinte, o que trouxe pra comer ontem já acabou, porque ele comeu tudo, viu? Põe uma música pra nós aí, musicão, hein? Um abraço.
0: O Chechel tá trabalhando junto com o Janjão, eu nunca vi o Janjão trabalhando, uai. Eu nunca vi pescadores, né? Quem quer...

0: Alô, Meinha. Meinha lembra, né, Meinha? Meinha tá curtindo a gente, a Tigrila. O Gaúchão lá que jogou no Batatais, tá lá com eles, o Gaúcho, uma vez, né? Fabinho lembra, né, Fabinho? Quando o Gaúcho fez um golaço de bicicleta, você lembra, Fabinho? Ele fez um... A gente não esquece, né? Tem que elogiar, né? A gente tem que elogiar, lembra, né, Gaúcho? O Gaúchão fez um golaço de bicicleta, rapaz. Foi quando, naquele jogo, foi 1-0, o Batatais perdeu de 1-0. Ah, é, agora que eu lembro. O Fabinho tá falando, é verdade, já fez um gol de bicicleta contra o Batatá. O Batatá perdeu de 1-0. Agora tem um outro aqui, ouvi vocês, ó. Tá fingindo que é pescador também, ó. Esse aqui fingindo que é pescador agora, ó.
1: Manda um modão pra nós, é o Ronaldo Viola aí, meu amigo. Está aqui na escuta, falou? Manda para esse povão, tá ouvindo aí. Um abraço.
0: É o Ademir, né? O Ademir Guisardi foi pescar. O pessoal achou que ele ia fazer cerca, né? Ele ia fazer cerca, tanto garrancho que ele pegou. Aqueles mundizinhos chorão, assim, você já viu que resmunga? Ele encheu um balde daqueles resmungão. Fazer o que com isso aí, Ademir?
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0: É, correria, o correria. O Parobé falou, Valdevino, eu não levo meu caseiro, né, meu cozinheiro, que é o Milan, que essa turma não estraga. O pessoal só pega esses daí, ó, não sabe pegar outra coisa.

Beleza, um bom dia para você que está em sintonia comigo nesta manhã gostosa, né? Deixa eu falar aqui também, né? Vou falar aqui. Mandar um abração para o pessoal lá da Portões e Companhia, Rogerão. 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Alô, Miranda, o rei do abacaxi, aniversariando hoje, completando mais um ano de vida. 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É o Wilson Fernandes, o Wilson que eles falam, né? Tá aniversariando e completando mais um ano de vida. Ronaldão Pedreiro, Ronaldão, né? O Adriano também curtindo a gente. Aquele abraço aí para vocês. 21 para 7.

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7: 6h42.
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0: morador de rua, 13 para 7, bom dia. Ei, Rubinho Borrachinha, já, a netaiada com, na base. Enquanto não vem a goiaba e a manga, hein? É só jatubá ali no bosque, só catando jatubá. Tratado os netinhos, a coisa tá. Ei, Parobé, bom dia, meu amigo Parobé, tudo bem?
1: Ô, Vino, bom dia, tudo bem?
0: Tudo.
1: O povo tá sentindo falta, mas não é falta, assim, de responsabilidade, não. É que o Juninho Baviera não tá aí no bar Chartão, tá uma beleza aí lá no bar. Quando ele tá ali, não tem condições, viu? O homem é terrível. E agora falaram que ele só vai voltar no fim do ano, tá todo mundo feliz aqui, viu? Falou? Um abraço, tudo de bom. Manda um abraço pra ele lá. O Milan também tá. Não tá podendo sair, não, rapaz. Não foi no porco lá esse fim de semana comigo. Tá trabalhando muito, hein? Será que tá quase na hora de ir pescar de novo? Alô? Bom dia, um abraço pra vocês aí.
0: É, dia 18 bom dia todos aí. Do mês que vem, a esposa vai pôr ele pra trabalhar, né? Ele vai ter que estar limpando casa por enquanto, né? Ô, oh, Branco Bira. É, Borrachinha, fazer o quê? A meninada gosta, Borrachinha, de jatubá, vai fazer o quê?
2: Ô, Valdevino, bom dia. Tudo bem? Tenha um bom trabalho pra você aí. Que Deus te abençoe muito. Alô? Os netos agora parou de passar fome um pouco agora. Agora tá beleza, falou? Obrigado. Com Deus, bom trabalho.
0: Ah, ainda bem a gabiroba ainda, tem gabiroba ainda depois, né?
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0: Divino, que horas são agora?
1: 6h53.
2: Beleza. Bom dia, Lubinho. Daqui a pouquinho tem café com notícias, com o Padre Batista, né? Fábio Alexandre.
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2: Manda alusão pra Lavínia, né, Lavínia? Bom dia também. Né, tá indo pra escola o Rubinho, Rubinho Baiano, Rubinho Mecânico, mamãe Renata, a Bia também, aquele abraço. Tchau, gente, até amanhã, se Deus quiser.
6: No amor, há momentos que temos que dizer um para o outro: decida.

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0: Agora são 7h05. Bom dia. Bom dia, Batatais. Bom dia, Brasil. Quem tem o prazer em cumprimentá-los nesta manhã na estância turística de Batatais é compadre Batista. Lubis, bom dia, Lubis. Tudo bem? Tranquilo? Valdevino Júnior. Fábio Alexandre, bom dia, Fábio.
1: Bom dia, Batista. Bom dia, Lubis. E um bom dia aos ouvintes do programa Café com Notícias, que estão sintonizados na programação da Difusora FM 88,3. Hoje, terça-feira, 18 de 8 de 2026. 18 de agosto de 2026. Vamos receber aqui no programa hoje, representando a OAB Batatais, o advogado Dr. Mário. Também ontem tivemos uma reunião importante, uma palestra importante na Câmara Municipal sobre segurança no trânsito. Autoridades aí, né, policiais estiveram presentes, entre eles o tenente-coronel Junqueira, comandante do 15º Batalhão de Polícia Militar do Interior, com sede na cidade de Franca. Também o capitão Lucas Sansana esteve presente, vereadores, munícipes, né, os motoristas aí de aplicativos, uma palestra importante aí que foi ministrada pelo sargento Caparelli, da 2ª Companhia da Polícia Militar de Batatais. Daqui a pouco os detalhes, as informações. 7 e 6, vamos aos fatos históricos que marcaram essa data. O dia 18 de agosto, hoje é dia do estagiário, homenageia os estudantes que realizam estágios profissionais e buscam experiência no mercado de trabalho. Dia Nacional do Campo Limpo, data dedicada à conscientização sobre o destino correto e a reciclagem de embalagens vazias de defensivos agrícolas. E hoje é dia de Santa Helena, data em que a Igreja Católica celebra a memória litúrgica de Santa Helena, mãe do imperador romano Constantino, conhecida por sua dedicação aos pobres e por sua busca pelas relíquias da Cruz de Cristo. 1858, primeira comunicação por cabo submarino entre Europa e Estados Unidos. 1919, iniciada a Conferência de Paz de Versalhes, que encerrou oficialmente a Primeira Guerra Mundial. 1934, movimento de caráter comunista é instalado em várias cidades de Portugal, sendo rapidamente sufocado pelo governo. 1942, manifestações no Brasil exigiam que o governo Getúlio Vargas entrasse na Segunda Guerra Mundial contra os países do eixo. 1964, a África do Sul é banida dos Jogos Olímpicos pelo COI, Comitê Olímpico Internacional, por não renunciar ao regime de apartheid. 1991, o Congresso respalda a posição do governo espanhol na crise do Golfo, participando na força multinacional contra o Iraque. 1996, o casamento de Lisa Marie Presley e do cantor Michael Jackson chega ao fim após 2 anos. E no ano de 1996, a cantora Madonna chega à Argentina para filmar Evita, filme de Alan Parker. 7h08.
0: 7h08. Ô, Fábio, o brasileiro é muito criativo e super inteligente. Vamos lá. No século anterior, Rui Barbosa, né, revoltado com a situação dos Estados Unidos, da Inglaterra, né, não aceitava muito bem o brasileiro, né, que era considerado, né, um paizinho das bananeiras, vamos dizer assim. E acabou sendo nomeado, pediu para ser nomeado, né, embaixador, e chegou lá e montou uma escolinha lá, escrito inglês para os ingleses. Olha só, que isso era uma afronta, né? Chegar lá e... Até porque ele era pequeno, uma estatura pequena, uma cabeça muito grande. Né? Até hoje eu fico pensando, será que ele não era... O doutor Freitas fala que tem, né, vida em outros planetas, né? Então, que são pequenininhos, cabeça grande. Então, está aí uma... Vamos dizer assim, uma curiosidade. E agora nós temos um outro... professor querendo ensinar inglês e provando que é possível. Se trata do professor Henrique Vasconcelos, de 47 anos. Né? Ele foi homenageado, foi premiado na Europa, e ele revela método inusitado para aprender inglês com o português. Então, na metodologia dele, quem fala português tem 50% de facilidade de aprender o inglês em 3 semanas, já começar a falar inglês. Olha que situação, né? Ele foi homenageado no dia 16 de julho, em Lisboa, por um congresso europeu de linguística aplicada, após apresentar os resultados de sua metodologia de ensino de inglês voltada a falantes nativos de português. O que chamou a atenção da comissão avaliadora foi a abordagem inusitada do Henrique, do professor, que usa o português como ferramentas para ensinar inglês de forma acelerada, sem a necessidade de traduzir palavra por palavra, nem de decorar regras gramaticais. Segundo ele, a maioria dos métodos falham porque força o aluno a pensar como um nativo inglês, sem considerar a base linguística real do brasileiro. Qual que é a base? É o português. A ideia é usar que o aluno já sabe o português como ponte para internalizar o inglês. Isso destrava o processo de forma natural e muito mais rápida. Abre aspas, o problema nunca foi o aluno, foi a forma errada de ensinar. A metodologia do professor, até então aplicada em pequenas turmas presenciais, começou a ganhar escala recentemente com sua digitalização, e os primeiros relatos de alunos surpreenderam. Portanto, aluno de 30, 40 anos, como Luciana Prado, de 38, secretária executiva, conta que tentou aprender inglês por mais de 10 anos e nunca conseguiu manter o ritmo. Agora, abre aspas, eu travava sempre, decorava verbo, esquecia, né? E fazia prova, esquecia. Quando conheci esse método, foi como se tivesse trocado o idioma do sistema operacional do meu cérebro. Portanto, está aí uma forma, né, utilizando, porque muitas palavras, né, é difícil, o alemão, né, e o mandarim, por exemplo, o japonês, aí fica, mas o italiano, por exemplo, né, o espanhol, se eles pronunciarem lentamente, dá para a gente entender, tem uma certa semelhança. Agora, o que não tem é o alemão, por exemplo. Eles falando rapidamente, você não entende nenhuma palavra sequer. Agora, o inglês, né? Tanto o inglês da Inglaterra quanto dos Estados Unidos, porque é inglês e inglês, mas tem uma certa diferença, como nós, portugueses, o Portugal. Os portugueses falam, é o português, mas tem uma certa diferença. Se eles conversarem, né, rapidamente, como se estivesse narrando futebol, a gente acaba não entendendo nada. Agora, se eles falarem lentamente, aí a gente entende. E agora estão querendo mandar a gente, o pessoal de volta, né? E nós temos uma turma de português morando no Brasil, que nós vai superlotar lá o Portugal, se a gente devolver, fazer a troca. Manda os brasileiros para cá e vamos mandar os portugueses para aí. Olha, vai ser uma confusão danada. Mas maravilhoso a ideia desse professor. Professor Henrique Vasconcelos, 47 anos, homenageado no dia 16 de julho em Lisboa, Portugal.
1: 7h14, daqui a pouco vamos falar com a Raíssa. A Raíssa, ela mora num bairro aqui de nossa cidade, ela cuida, né, de cães abandonados, enfim. E tem um vídeo circulando aí nas redes sociais, foi ela que postou, né? Ela colocou ração para os cachorrinhos no último final de semana, e quem comeu toda a ração foram outros animais, uns animais bem grandinhos. Mas daqui a pouco ela vai falar aqui no programa Café com Notícias. 7h14, intervalo. Sério.

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1: 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E a proprietária da residência, onde as vaquinhas foram lá comer a ração neste final de semana, está com a gente no telefone. É a Raíssa Romagnoli Basílio. Raíssa, bom dia.
2: Bom dia, tudo bom?
1: Eu vou bem, e você?
2: Tudo ótimo também.
1: Conta pra gente e pros ouvintes o que aconteceu. Você teve uma surpresa quando você colocou a ração para os cachorrinhos. Os animais comeram, mas foram os animais bem grandinhos.
2: Foi totalmente inusitado. Os cachorros começaram lá assim. Quando eu abri a câmera de segurança, eu vi as vacas comendo ração de cachorro.
1: Muitas vacas?
2: Ah, foram umas 6.
1: E só para... Você cuida, né? Você tem ali... São comedouros que você instalou ali na calçada de sua casa? Como que é?
2: Isso, eu instalei casinhas, né? O Instituto Adote me disponibilizou as casinhas para colocar na minha porta, porque 3 cachorros dormem lá. E aí, recentemente, eu instalei os comedouros e bebedouros também.
1: Sim. E são quantos cães que você cuida ali?
2: Na porta de casa são 3.
1: 3. Que bairro que você mora?
2: No Recanto das Araras.
1: Recanto das Araras. Você colocou a ração. Isso foi no domingo, é isso? Sábado ou domingo?
2: Foi no domingo.
1: Domingo, não é? E você ouviu um barulho? Como que foi?
2: Eu ouvi os cachorros latindo. E eles não costumam latir. Aí eu abri para ver o que estava acontecendo.
1: Aí veio a surpresa.
2: Aí veio a surpresa das vacas expulsando os cachorros e comendo ração.
1: Sim. E essas vacas ficam aonde? Ficam em algum pasto ali? Elas ficam em local aberto?
2: Aqui em volta tem muita chácara.
1: Ah.
2: E aí, às vezes, elas são soltas, né? Elas são acostumadas a andar pelo bairro.
1: Sim. E domingo elas deram sorte que encontraram a ração.
2: Domingo foi, variaram um pouquinho no cardápio.
1: Qual a quantidade que você colocou de ração no domingo?
2: Aproximadamente 5 quilos.
1: 5 quilos? E comeram tudo?
2: E foi tudo.
1: Tudo? Comeram 5 quilos?
2: Comeram 5 quilos de ração.
1: Ô, Raíssa, você ficou brava ou levou na esportiva? Não, deixa comer, deixa as vaquinhas comer.
2: Levei totalmente na esportiva.
1: Os vizinhos falaram o quê?
2: Foi muito engraçado, porque o pessoal está acostumado com elas pelo bairro, mas também nunca imaginaram que elas iam comer ração para cachorro.
1: Sim. Outra coisa, no vídeo, né, eu vi o vídeo, tem um cãozinho que está lá comendo. E quando elas chegam, né, o cãozinho sai. Ele deve ter... Opa, vão comer a minha ração.
2: Tentaram expulsar as vacas, mas as vacas que expulsou eles.
1: Aquele cão que aparece na imagem é um dos cães que você cuida, que você trata?
2: Isso, são sim.
1: Sim. Ô, Raíssa, você sabe que agora elas aprenderam o caminho, né?
2: Ah, agora aprenderam.
1: E aí?
3: Aliás, essa questão das vaquinhas, até a gente entende, porque o gado hoje é tratado com ração. né?
1: Sim.
3: É, a cana é moída e tal, tem as picadeiras, coloca tanta coisa misturada. Mas aqui no centro da cidade, né, não era só, não era o problema de vaquinha, não. Tinha o problema do pessoal que dorme na rua, que vive na rua, né, estava comendo também, dividindo com os cachorros, né? Recentemente aqui no centro da cidade foram pegos. Interessante que um costumava deitar ao lado ali onde estava a ração também colocado um cano, né? Uhum. E comia ração, comendo ração. O dono do estabelecimento comercial precisou correr com ele, falar: ó, filho, o que é isso aí? Vem aqui comer a ração do cachorro. Então é um negócio muito sério, viu?
1: É complicado.
3: É complicado.
1: Ô Raíssa, quantos comedores você instalou aí na sua casa, na calçada aí, né?
2: Isso, na calçada de casa. Eu instalei 2 comedouros grandes e 3 bebedouros de água, além de um balde com água.
1: Sim. E esses comedouros cabem 5 quilos de ração?
2: Cabem, porque são canos grandes e grossos.
1: Sim. Ô Raíssa, você sabe que agora as vaquinhas aprenderam o caminho, né? Então, de vez em quando, você vai receber essa visita aí.
2: Ah, vou, viu? Porque elas vivem pelo bairro aqui, ainda mais agora que aprenderam o caminho.
1: Sim, sim. Você vai ter que providenciar mais ração para elas também, viu? Você já está preparada para isso?
2: Já, vou ter que variar o sabor.
1: Sim, sim. Ô Raíssa, obrigado pela sua participação, porque esse vídeo, né, bombou nas redes sociais, aí está circulando, né? E a Celinha que me passou o seu contato ontem, até perguntei para a Celinha o que era aquilo. Ela falou assim: não, é a Raíssa, vou te passar o contato, liga para ela que ela vai te explicar o que aconteceu. Muito obrigado pela sua participação, viu, Raíssa?
2: Imagina, muito obrigada a vocês.
1: E parabéns também por essa atitude, né? Levou na esportiva, né? A pessoa podia ficar brava: pô, estou colocando a ração aqui para cuidar dos cãozinhos, dos cachorros aqui, mas vem as vacas e comeram tudo, né? Eu vou tirar essa ração daqui. Mas não, você levou na esportiva, enfim, né? E vai deixar como está, né, Raíssa? Se aparecer para comer, vão comer também, né?
3: Orientar o dono das vaquinhas, né? Para comprar ração também.
1: Isso, pode colaborar também, né? Falou: olha, agora já sabe lá onde é o caminho. Me ajuda aí para comprar ração. Aí eu já te passo quanto que elas comem todo dia, né? Você já vai preparada, viu, Raíssa?
2: Isso.
1: Obrigado pela sua participação. Bom dia, Raíssa.
2: Muito obrigado, tenha um bom dia.
1: 7h25, aí a Raíssa, portanto, falando com a gente sobre esse fato ocorrido no domingo à noite lá na sua residência, na calçada da sua residência, lá no bairro Recanto das Araras. Um fato inusitado. 7h25, a teledramaturgia está de luto. Morreu aos 98 anos a atriz Laura Cardoso, um dos maiores nomes da dramaturgia brasileira. A informação foi divulgada em seu perfil oficial no Instagram na madrugada desta terça-feira, dia 18. Abre aspas: nossa grande estrela se despediu de nós. Laura Cardoso estará para sempre em nossos corações. Obrigada por tudo, nossa amada e eterna Laura Cardoso, fecha aspas, diz a publicação. De acordo com Fátima Cardoso, filha da atriz Laura, ou filha da atriz, Laura faleceu na noite de segunda-feira, dia 17, após se sentir mal em sua residência no bairro de Sumaré, na zona oeste de São Paulo, por volta das 23 horas e 20 minutos. A atriz deixa 2 filhas, netas e bisneto. A cerimônia de velório da atriz acontecerá nesta terça-feira, entre as 8 horas da manhã e as 14 horas, no bairro da Bela Vista, na região central de São Paulo. Laurinda de Jesus Balerone nasceu em 1927 e começou a atuar aos 15 anos. Ela estreou na TV com 25 anos em 1952, em Tribunal do Coração, da antiga TV Tupi. Desde então, trabalhou em mais de 60 novelas, sendo a atriz com mais títulos na carreira do país. Seu último trabalho na TV foi na novela A Dona do Pedaço, em 2019, e no filme Dona Rosinha, agora recente, de 2025. A atriz estreou na TV Globo em 1981, na novela Brilhante, a convite do diretor Daniel Filho, e acabou contratada 2 anos depois, quando atuou no folhetim Pão Pão, Beijo Beijo, em 1993. Laura Cardoso viveu um de seus papéis mais emblemáticos da TV, Dona Isaura, mãe das gêmeas Ruth e Raquel, em Mulheres de Areia. Portanto, morre a atriz Laura Cardoso aos 98 anos.
3: É interessante, né? A novela Mulheres de Areia, que foi, que marcou realmente, né? E ontem teve aqui em Batatais, né?
1: Eu conversei com o Raimundo Alves Fernandes, né? O Raimundo Alves Fernandes, ontem quem esteve visitando aqui a cidade de Batatais foi o ator Marcos Frota. Ele esteve aqui em Batatais por quê? Ele estudou em Batatais. Estudou na Escola Cândido Portinari Antigo Vocacional em 66, 67, 68 e 69. Ele e o irmão dele. E o professor Raimundo foi professor dele, né? Do Marcos Frota. E ele está aqui em Ribeirão com o seu circo, né? Já há mais de um mês. E ele veio aqui fazer uma visita a Batatais. Ele esteve lá na escola Cândido Portinari, antigo vocacional, né? Visitando lá os professores, alunos, enfim. Os ex-professores, no caso, né, do professor Raimundo. E depois ele passou aqui no santuário Bom Jesus da Cana Verde. E ontem eu encontrei com o Raimundo na Câmara Municipal. Me disse: Fábio, eu ia te ligar, mas o Marcos Frota disse: olha, eu vou para Batatais, mas não avisa ninguém, não fala para ninguém. Eu quero visitar, para não, né, alarmar. Eu quero visitar aí o Cândido Portinari, quero fazer um passeio, porque na programação dele era passar para o Batatais e depois almoçar em Araxá, porque ele é natural da cidade mineira de Araxá, o Marcos Frota, né? E aí ele ficou por aqui.
3: Existe uma discussão aí, né, que o irmão dele certa vez falou que eles são de Guaxupé.
1: Guaxupé. Então, inverti, né? É Guaxupé.
3: Guaxupé.
1: Isso, Guaxupé. Ele passou aqui em Batatais e queria almoçar em Guaxupé, né? Não sei se deu tempo dele chegar até Guaxupé, mas ele ficou um tempo aqui. Mas ontem nossa estância turística recebeu, né, a visita do ator Marcos Frota, está com seu circo em Ribeirão Preto.
3: Circo maravilhoso, né?
1: O mundo do circo, um apaixonado pelo circo, enfim, todo mundo, onde o circo dele passa, né, atrai uma multidão. E ontem ele veio rever, né, os ex-professores, e repito, ele estudou na escola Cândido Portinari, ele e o irmão dele, antigo vocacional, em 1967, 68 e 69. E o professor Raimundo Alves Fernandes foi um dos seus professores.
3: É, professor, o tempo passa, hein? O Marcos Frota já está com cabelinho branco, já está na casa de seus 60 e qualquer coisa, e foi aluno dele.
1: Exatamente. 7h31, intervalo.

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3: O retinol, um dos derivados da vitamina A, é um ótimo aliado para a saúde da pele, sendo muito usado em tratamentos dermatológicos, trazendo benefícios como renovação celular, esfoliação e aumento dos níveis de colágeno. Além disso, uma alimentação rica em vitamina A ainda previne o envelhecimento precoce, o fotoenvelhecimento e controla a oleosidade da pele.
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Ontem tivemos uma palestra importante na Câmara Municipal. Palestra sobre segurança no trânsito. E a palestra foi direcionada para motoristas de aplicativos e motofretistas da cidade de Batatais, né, para essa palestra que foi ministrada na manhã de ontem na Câmara Municipal. Também munícipes estiveram presentes. Muitas dúvidas foram sanadas, foram tiradas, muitas perguntas foram

0: Polícia Militar de Batatais, né? Foi uma palestra realmente importante e muito interessante. Eu estive presente e falei primeiramente com o empresário, né? Munícipe empresário, o Rogério Lança. E ele fala, né, sobre a importância dessa palestra aqui para o município de Batatais.
1: Eu achei muito proveitoso, eu acho que tem que ter uma conscientização mesmo, tem que ter mais vezes, para conscientizar o pessoal a respeito que o trânsito, nada mais é muito perigoso. O carro hoje, uma condução elétrica, qualquer, seja um ciclomotor, seja uma moto, seja um automóvel, é pior que uma arma. Então a gente tem que ter essa consciência, tem que relembrar as pessoas que fizeram um curso, que tiraram carta, e sempre fazer uma reciclagem. Por quê? Esses acidentes estão acontecendo porque a pessoa vai esquecendo, vai caindo no esquecimento, todo mundo na correria do dia a dia, todo mundo precisa trabalhar. Então acho que a gente tem que ter uma consciência do trânsito de Batatais, não só de Batatais, como em todo o local. Entendeu? Só que o Batatais vai se perdendo no trânsito.
2: Quando a pessoa tira a CNH, né, uma das noções básicas que ela aprende é justamente respeito às leis de trânsito, sinalização de trânsito.
1: Isso. Só que o que acontece? Elas esquecem com o tempo. A pessoa está tão despercebida, tecnologia, celular, todo mundo hoje fica no celular. Então, tem pessoas que passam perto da gente que está com dois celulares ligados dentro do carro. Então a pessoa vai se perdendo, ela tem essa flexibilidade de ver o celular, dirigir tudo. Essa é uma questão. Outra questão, eles não respeitam nem as faixas de trânsito. Aqui em Batatais tem as faixas de pedestre, então tem várias cidades que a gente viaja, que a gente presencia, a pessoa aciona de atravessar a faixa, a pessoa para o carro. Aqui em Batatais já não tem esse respeito. Então é onde acontece muitos acidentes. E a gente só você tem essa consciência quando a gente sente na pele, quando a gente vê um ente nosso querido numa cama, num hospital, acidentado, ou igual aconteceu aqui em Batatais recentemente, a fatalidade que chegou a perder a vida, que foram a óbitos. Então é muito complicado isso aí. Só quem passa, quem tem na família, que tem a consciência e começa a rever esses conceitos, entendeu?
2: E vocês, a sua família, recentemente, vocês sentiram isso na pele, num acidente, envolvendo uma filha sua, né? E como que ela está hoje, Rogério?
1: Hoje ela está bem, graças a Deus, está bem recuperada. Mais uns dias, se Deus quiser, está 100%. Mas fica o trauma, entendeu?
2: Susto também de todos, né?
1: Isso, susto, trauma, o desgaste que tivemos, foi internada. Mas hoje, graças a Deus, está quase 100%. Mas a gente vê a impunidade que tem, entendeu? Porque foi uma pessoa que não podia nem estar dirigindo, entendeu? A pessoa, além de ela estar embriagada, ela não podia nem dirigir. A pessoa, entendeu? Tem outros problemas, então a gente tem que ter essas reciclagens para quê? Para ir tirando essas pessoas da rua. Ela não pode dirigir, então ela tem que pagar alguém para dirigir para ela. Então eu acho que tem que ser desse jeito, entendeu? A gente tenta, eu acho que não é só punição, tem que ter a reeducação do povo.
2: Graças a Deus, como você citou, a sua filha está bem, mas poderia ter acontecido uma fatalidade.
1: Poderia sim ter acontecido uma fatalidade. Sorte que teve os airbags, teve, entendeu? Ajudou muito. Mas a gente correu muito atrás de resolver, de dar o melhor para ela, e hoje, graças a Deus, ela está bem.
2: Aqui agora com o Sargento Caparelli, ele que ministrou essa palestra na manhã de hoje, Caparelli, aqui na Câmara Municipal.
3: A ideia era conscientizar a população a respeito das regras de trânsito, das normas, mas principalmente distribuir essa responsabilidade com todo mundo, né? Fazer o pessoal entender que a responsabilidade é parte de cada um, e que quando acontece algum sinistro, algum problema, uma morte, uma lesão corporal, todo mundo tem grande parte de responsabilidade nisso, por não seguir as regras, por talvez andar sempre correndo, displicente, né? Então tentar trazer essa responsabilidade para a população.
2: E durante a palestra você exibiu aqui, né, alguns vídeos de acidentes gerados porque alguém não respeitou a sinalização de trânsito.
3: Sim, o que mais a gente vê hoje em dia na internet são vídeos de gente cometendo barbaridades no trânsito, né? É muito fácil hoje em dia levantar vídeos de gente com imprudência, imperícia, negligência, e muitas vezes a gente vendo esses vídeos não consegue entender como é que o cidadão chegou naquele ponto, né? Tanta coisa tão fácil de evitar e mesmo assim o acidente acaba por ocorrer, creio eu que a maioria das vezes por essa ânsia de chegar rápido, por essa irresponsabilidade de andar tão correndo, né, que acontece sempre.

0: Recentemente tivemos em Batatais um acidente onde, infelizmente, duas pessoas morreram.
1: Eu estive presente nesse acidente, foi uma fatalidade na madrugada, né? Me recordo ao certo se era um sábado para um domingo, mas o que relataram ali foi que o motociclista saiu de trás do ônibus e acelerou para ultrapassar o ônibus e o condutor do ciclomotor, do autopropelido, na verdade, foi fazer uma conversão e acabaram batendo de frente lá. Poucas vezes vi pessoalmente acidente de motocicleta batendo assim de frente e acabou que os dois faleceram, né? Sempre a velocidade envolvida, rumores de que tivesse alguém embriagado ou não, mas a tristeza é a perda da vida, né? Não volta mais, né? Então são duas famílias destruídas, né? Duas famílias que perderam um ente querido e que muitas vezes é evitável, né? Como eu disse na palestra, quase sempre o acidente de trânsito ele é evitável, né? Basta a gente fazer a parte da gente que dá para evitar essas tragédias.
0: A Polícia Militar roda o município 24 horas por dia, todos os dias da semana. Vocês se deparam com situações de verdadeiros desrespeitos aí à sinalização, às leis de trânsito todos os dias, Caparelli?
1: Todos os dias. Eu tive uma experiência de quase 5 anos em São Paulo, trabalhando no trânsito de São Paulo. Parece que todo mundo esquece as regras que tem que cumprir, a começar pela falta de cuidado com o veículo. Né? Sai de casa muitas vezes com o veículo em péssimas situações, não olha se tem iluminação suficiente, não olha se o pneu está bom, muitas vezes falta o cinto de segurança no veículo, estepe nunca tem, então chega a grandes absurdos, né? E aí quando começa a conduzir o veículo não respeita nada para chegar mais rápido, para às vezes fazer uma graça pro amigo que está junto, né? Como eu citei na palestra, o adolescente ali, o recém-habilitado entre 18 e 24 anos é o que mais se envolve em acidente, talvez pela irresponsabilidade vinda da idade. Então, falta a conscientização, talvez os pais até chamar a atenção dos filhos, né? E o que assusta hoje em dia com esses autopropelidos, muitas vezes é uma saída boa para o pai que tem que levar o filho na escola todo dia, ele compra o autopropelido para o filho para usar, mas esquece do básico, né? Da segurança do filho. Então, ensinar as regras de trânsito, ensinar a usar equipamento de segurança para evitar de perder o filho, né, numa fatalidade.
0: Precisou da Polícia Militar, 190.
1: 190. A Polícia Militar tá sempre disponível para ajudar. A nossa ideia não é punir, mas sim corrigir. E se for necessário, a punição também vai ocorrer, mas a Polícia Militar trabalha sempre em conjunto com a sociedade. Então, através de denúncias, a gente consegue tirar os procurados das vias, através de denúncias a gente consegue fazer a apreensão das drogas, prender os traficantes, e em Batatais especificamente, isso ocorre demais, né? A população ajuda muito, e é com a ajuda da população que a gente consegue atuar de forma mais próxima da sociedade, né? Para você ter uma ideia, nas escolas mesmo, se não é o cidadão ligar e falar que está tendo um problema para sair com o filho da escola, a gente não fica sabendo muitas vezes, né? É feito patrulhamento, mas às vezes não conseguimos identificar o problema se não for aquele contato direto com o cidadão.
0: Obrigado e parabéns pela palestra.
1: Eu que agradeço e espero que a gente tenha outras oportunidades.
0: Capitão Lucas Sansana, comandante da 2ª Companhia da Polícia Militar, uma palestra bem esclarecedora, capitão, e muitas perguntas com relação ao trânsito.
2: Fabinho, obrigado mais uma vez pela oportunidade. Muito bacana, né? Esse momento que nós tivemos com os nossos condutores aqui na Câmara Municipal. A Polícia Militar se colocando à disposição para tirar algumas dúvidas e para buscar essa aproximação, né? Nós, com certeza, saímos muito maiores dessa Casa de Leis hoje. Foram aproximadamente 45 minutos de palestra ministradas pelo Sargento Caparelli e quase 2 horas aí de perguntas feitas, elaboradas aí pelas pessoas que estavam aqui presentes. Isso com certeza engrandeceu bastante e foi esclarecedor. Todo mundo que veio, tenho certeza que sai bastante satisfeito daqui.
0: Capitão, leis de trânsito, sinalização de trânsito são para serem respeitadas.
2: Exato, né? As leis de trânsito, elas existem justamente para garantir uma circulação mais segura, e é o que foi falado bastante aqui hoje, né, para garantir que as pessoas voltem para suas famílias sãs e salvas. Então a Polícia Militar, a nós, compete a fiscalização do cumprimento dessas leis e a todas as pessoas que estavam aqui envolvidas hoje, o nosso Poder Legislativo, o nosso Poder Executivo Municipal, os usuários, os condutores, os pedestres, os usuários das vias, a todos compete discutir medidas que possam melhorar cada vez mais a circulação e o trânsito aqui em Batatais, e a todos compete buscar situações que proporcionem a todos nós um trânsito mais seguro, um trânsito livre dos acidentes tristes que nós infelizmente recentemente tivemos, e que proporcione a todos os batataenses melhores condições aqui de circulação na nossa cidade.
0: O índice de acidente de trânsito, capitão, no município de Batatais, aumentou, diminuiu, como que está?
2: Graças a Deus, Fabinho, nós ainda temos um índice controlado, né? Num período de 6 meses, comparado ao mesmo período do ano passado, nós tivemos ainda uma redução nos nossos números. Mas, mesmo assim, a Polícia Militar não está satisfeita, né? Um acidente que ocorreu, uma vida que nós perdemos, é uma vida. Isso é muito triste, é uma família, tenho certeza, destruída. E a gente quer se esforçar cada vez mais para que esse número seja zero. Então, medidas como essa de aproximação, de reeducação, de conscientização, elas são muito importantes e esse é o nosso grande objetivo.
0: Crianças são muito importantes quando se trata de lei de trânsito, capitão. A Polícia Militar já leva ou estuda levar também essas palestras para as escolas do município?
2: Sim, nós temos já um programa piloto na área do batalhão, né? Começou em Franca, nós vamos expandir isso para as 23 cidades aqui do nosso batalhão, de fazer aos moldes que fazemos com o ProERD hoje, levar mesmo uma campanha de trânsito específica para as escolas. Então, nós vemos cada vez mais adolescentes usando as bicicletas elétricas, e isso precisa mesmo dessa conscientização. A gente passa também muito pela educação, pelo trabalho dos pais, de orientarem os pais, sim, conhecedores das legislações vigentes, do Código de Trânsito Brasileiro, que os pais passem isso para os seus filhos antes de simplesmente entregarem a eles aí uma bicicleta elétrica para que eles possam circular. Então a Polícia Militar vai tentar ocupar esse espaço também nas escolas, e nós estamos à disposição para outras orientações como essa, no CIPAT das empresas, nas escolas. Me coloco à disposição do nosso secretário de Educação, caso queira firmar alguma parceria também nesse sentido. É sempre muito importante. Eu acredito muito naquela frase, salvo engano, do Mandela. Ele falava que a educação é a arma mais poderosa que a gente pode usar para mudar o mundo. A Polícia Militar trabalha com fuzil, com calibre 12, com .40, mas a educação com certeza é a arma mais poderosa entre todas essas.
0: Obrigado, capitão.
2: Obrigado, Fabinho, um abraço.
0: Aqui agora com o Tenente Coronel Junqueira, ele é o comandante do 15º Batalhão de Polícia Militar, localizado em Franca.
3: Bom dia à equipe da Difusora de Batatais. É uma satisfação imensa estar aqui no município de Batatais. É uma oportunidade que a Polícia Militar tem de colher as necessidades dos motoristas profissionais, passar um pouquinho de legislação para esses motoristas profissionais e, acima de tudo, entender que hoje é uma realidade no município. Algumas discussões têm que ser aproximadas, principalmente envolvendo o Legislativo e o Executivo Municipal, para poder acomodar essa atividade, ter um pouquinho mais de prevenção no trânsito, evitar que esses motoristas profissionais se envolvam em acidente de trânsito ou que cause acidente de trânsito. Teve dúvidas muito bacanas que surgiram aqui no tocante à regularidade do transporte, eventualmente a um cometimento de crime, responsabilização de crianças e adolescentes. Então, a Polícia Militar, nesse aspecto, ela se sente muito satisfeita em poder fornecer essas informações para a comunidade para melhorar esse tipo de prestação de serviço para a cidade e melhorar a segurança da atividade.
0: Coronel, hoje a incidência de acidentes nos municípios que compõem o 15º Batalhão ainda é grande?
3: É grande, é um desafio do nosso comando reduzir essa sinistralidade. E hoje eu tenho duas preocupações muito grandes em quase todos os municípios. Primeiro, o uso indiscriminado do telefone celular e junto com o volante. Hoje, no mundo inteiro, o uso do telefone celular, ele é pior do que a própria embriaguez ao volante, pelos simples motivos. Você retira a total atenção do condutor. Então, quando você analisa os acidentes que não tem embriaguez associada, você vai olhar, é um motorista atendendo o telefone, é uma distração que o cara tem. Então, assim, o cinto, o uso do telefone celular, mais a embriaguez ao volante, ela vem sendo prioridade no 15º Batalhão para reduzir essa sinistralidade. Porque isso incomoda a Polícia Militar. E o policial militar, ele não tem prazer nenhum de atender um acidente de trânsito, principalmente aqueles que envolvem crianças, adolescentes dos municípios.
0: E agora chegando essas bicicletas elétricas.
3: A bicicleta elétrica é um fenômeno social, é um desafio. A legislação ainda ela não exige uma habilitação na categoria A, uma autorização de ciclomotores até 32 km por hora. O município ele tem que estar atento a esse fenômeno, olhando o que está acontecendo, modificar o plano diretor do município, ou às vezes um código de postura do município, para tentar restringir um pouco a circulação dos motores, até que a legislação se acomode e traga algumas exigências mais sérias em relação a esse transporte. A gente não pode ter criança, adolescente, cometendo crime de trânsito, sem nenhum tipo de responsabilização. É uma preocupação séria, que tem que ser alvo de levar essas preocupações para o Poder Legislativo para modificar essa legislação.
0: Leis de trânsito, motoristas, cada um respeitando o seu espaço, o trânsito flui normalmente?
3: É uma coisa que não se ensina nos bancos escolares. As regras de circulação e conduta do Código Brasileiro. Eu costumo dizer que tem norma para tudo. Então tem norma que regula a ultrapassagem em rodovia, área de estacionamento, mas hoje o motorista só conhece as infrações, porque é o que ele recebe na casa dele. Ele recebe uma autuação por não usar o cinto de segurança, por ultrapassagem proibida, mas ele não recebe conhecimento de como evitar essas infrações. Tivemos dúvidas aqui ainda de uso de capacete. O capitão Lucas falou que às vezes o óbvio tem que ser dito. Existem motoristas que não usam o cinto de segurança, transportam crianças na parte da frente do motorista, né? Transportam animais com o cachorro para fora do motorista. Tudo isso causa desatenção ao trânsito. Então, nós temos que fazer uma meia-culpa como condutor e respeitar um pouquinho mais as regras de trânsito também.
0: Coronel, obrigado.
3: Eu que agradeço a oportunidade. E aí, conte sempre com a Polícia Militar.
4: 7h51, também registrando ontem, quem esteve presente nessa palestra foi o primeiro sargento Wendel Possetti. Ele é o comandante do posto do Bombeiro Militar aqui do município de Batatais. 7h52, intervalo.

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8: Faleceu Luzia Cândida de Souza Silva, 74 anos, casada com José Antônio da Silva Filho. Deixa filhas, netos e bisnetos. Seu corpo está sendo velado no velório São Vicente de Paulo, sala 2. Seu sepultamento será hoje às 15 horas no Cemitério Municipal da Saudade. Faleceu Zenaide Valentini, 100 anos. Solteira, seu corpo está sendo velado no velório São Vicente de Paulo, sala especial. O seu sepultamento será hoje, com hora a ser marcada, no cemitério paroquial Bom Jesus de Batatais.
7: Funerária Batatais e Bom Jesus anunciaram as notas de falecimentos.
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2: O Fábio, nós perdemos um colega de imprensa, companheiro, principalmente a família sertaneja perde, né, o Antônio de Oliveira, o compadre mineiro.
1: Faleceu... Você fala Antônio de Oliveira, ninguém conhece.
2: Ninguém conhece.
1: Falar compadre mineiro...
2: Ele faleceu ontem, aos 73 anos de idade, será velado no Memorial Bom Pastor Ribeirão Preto, hoje das 7 às 10 horas. Portanto, ele morou em Brodowski, não sempre morou em Brodowski, a família dele, né? É, na Vila Cristal, ultimamente estava residindo em Ribeirão Preto. Mas um companheiro de rádio que se vai, com quem muita gente aprendeu a fazer o sertanejo raiz. Ele é o sistema que acredito que ele aprendeu também com o velho Tocão. Tinha o mesmo esquema de rádio, a forma, né, bem caipira de pronunciar, né? É, por exemplo, ele usava uai, só então tô doido. Ele usava isso, né? Qualquer coisa que ele tinha dúvida, ele dizia uai, só então tô doido. Mas a gente perde o companheiraço.
1: Né? Ele tinha um quadro, né? Aliás, ele tinha um cachorro no horário do programa dele. O cachorro chamava Fumo.
2: Fumo.
1: E sempre ele colocava esse cachorro, a vinheta do cachorro latino, ele falava, passa Fumo.
2: Passa Fumo. É o caso do Lemes, né, nosso amigo aqui também, que faleceu com 60 e poucos anos, né? E faleceu depois de 2 anos da cirurgia, né, foi tirar a bolsinha e acabou complicando a situação. O Bambu está gemendo. Cadê o Lubis aí, ó? O Leme Filho, né, que tinha também. Esse é o sertanejo raiz, né, que está perdendo. São poucos hoje no Brasil. Que vem lá da safra do Zebete.
3: O Bambu está gemendo.
2: Então, essa turma aí, né? Eu faço parte dessa turma.
4: Oh, cuidado então,
2: Bairro. É, eu já vieram aqui na porta do estúdio falar, né?
1: Já que, alertaram ele.
2: Já dessa turma toda aí já foi embora o Zebétio, os irmãos do Zebétio, o velho Tocão, né? Aqueles velhos de Franca faleceram todos, de Ribeirão Preto, não tá ninguém, né? Do sertanejão antigo.
4: Você falou aí, eu lembro do Zebétio, com o padre mineiro também. Ouvia bastante. Aliás, eu não sei que rádio que era o Compadre Mineiro, mas eu lembro dele.
1: Era a Rádio Clube.
4: Da Rádio
1: Clube. Rádio tinha Clube AM também, e depois a Rádio Clube FM.
4: Tinha aquele também que era famoso, que ele falava 7 horas. Como que chamava aquele cara?
2: Eu me lembro dele. Eu tava, ontem eu estava comentando que faleceu recentemente em São Paulo.
4: Ah, é?
2: Não faz muito tempo, não. É uma turma tudo.
4: É que vai,
2: e a maioria sai de Franca para Ribeirão Preto. Por causa que a mineirada de Franca é muito grande, né? Tem mais mineiro em Franca do que paulista.
4: Está na beirinha ali de Cássia, né?
2: É, lógico aí.
1: Nossos sentimentos é a família do compadre mineiro, radialista compadre mineiro. 8:03. Vamos falar aqui com os advogados representando a UAB Batatais nesta terça-feira. Doutor Mário está aqui no estúdio. Doutor Mário, obrigado. Bom dia.
4: Bom dia, Fábio. Bom dia, Batista.
2: Bom dia,
4: Danilo. E bom dia a todos os ouvintes.
1: Doutor Mário Jesus de Araújo está aqui também. Doutor Danilo Raimundini. Danilo, obrigado. Bom dia.
5: Eu agradeço mais uma vez o convite. E bom dia a todos aí, os
2: bom
5: ouvintes.
2: Bom dia.
1: Bom, hoje vamos falar sobre pejotização, doutor Mário. Né? O que só para esclarecer para os nossos ouvintes, o que vem a ser pejotização?
4: Então vamos lá, Fábio e Batista. É, eu e Danilo optou por falar desse assunto porque recentemente estava uma decisão no STF a respeito dessa situação e os processos que discutia isso estavam todos suspensos. E agora saiu uma decisão que o STF ainda não decidiu, mas deixou os processos tramitar. Mas a pejotização, ela já vem mesmo... O pessoal tem mania de dizer que ela veio com a alteração da CLT, o que não é verdade. Esses contratos pessoas jurídicas existiam antes. É que a CLT, com essa alteração que teve em 2017, ela abrangeu essa terceirização, incluindo aí até a possibilidade da terceirização da atividade fim da empresa, que antes era proibido. Então, começou muito se a contratação de pessoas físicas através do CNPJ. Mas, como eu disse, já existia essa situação antes. O que aconteceu? É que com essa alteração da CLT em 2017, começou a haver algumas fraudes. Né? Porque, sim, evidentemente que existe aquela autonomia de você contratar através da pessoa jurídica. A grande questão ali é analisar se essa contratação ela foi legítima. Porque, assim, a gente sabe que quando teve essa alteração, houve muito, infelizmente, porque não foi isso que a lei quis buscar, aquela pessoa que estava trabalhando registrada, seletista, né? Fez o acordo da empresa, deu baixa na carteira de trabalho, abriu um CNPJ e continuou trabalhando na mesma função, cumprindo a mesma carga horária, com o mesmo salário. Isso é fraude.
1: Ou seja, a pessoa é uma terceirização e essa pessoa não tem vínculo empregatício com a empresa.
4: É. Essa é a forma legítima de ser a contratação.
1: Sim, contratação.
4: A contratação, ó. Contratação e não um contrato de trabalho. Então, essa é a forma legítima. Então, por exemplo, você vai lá, você tem a pessoa jurídica. Vamos dizer aí que você tem um CNPJ de radialista, por exemplo. Tá tranquilo, você presta serviço aqui para a Difusora, você presta serviço para outras emissoras que tem e tá tudo certo. É, às vezes não precisa ser você, porque quando a gente está falando de funcionário seletista, existe a pessoalidade, habitualidade, subordinação, remuneração, fiscalização. Tem vários requisitos lá que o artigo 3º da CLT ele prevê para que fique caracterizado o vínculo de emprego. E quando a gente está falando de um contrato de trabalho, evidentemente que o profissional, aquele autônomo, ele tem autonomia. Né? Então, ele não vai seguir uma carga horária ali da empresa, ele não vai ser fiscalizado, ele não vai ter metas cobradas, ele não vai ter um salário fixo, ele vai emitir nota fiscal. E aí, acontece muito... o pessoal sempre emite a nota fiscal, mas, por exemplo, a nota fiscal é sempre R$4.000. Sempre R$5.000. O prestador de serviço, o valor dele, ele é variável. Um mês R$2.500, no outro R$1.000, no outro R$10. E é assim que é. Então, nessa questão aqui que está sendo discutido, para saber se... na verdade, é o seguinte, essa discussão toda é saber o limite da contratação, até onde eu posso contratar e até onde eu posso contratar que eu não esteja fraudando direitos trabalhistas.
1: Exatamente.
4: Que é essa que é a grande questão. E essa questão, né, Danilo, ela estava parada lá no STF, porque se discutiu o seguinte, como eu disse para você, antes de 2017 já havia essas discussões sobre fraude ou não. E aí quem que vai julgar isso? Porque existem as competências, né? Quem que vai julgar isso? A Justiça do Trabalho, que é especializada? Ou é a Justiça Comum? E esse conflito de competência, ele chegou no STF, que estava lá para ser discutida essa questão da constitucionalidade, dessa alteração que teve, da competência para julgar. Então, o STF vai falar, quem vai julgar isso aqui? A Justiça Trabalhista ou a Justiça Comum? E também, quem teria que provar, de quem que era o ônus de provar essa fraude? Então, por exemplo, eu trabalhei todo o tempo lá como pessoa jurídica e agora eu estou buscando um vínculo. A quem compete provar? É eu que tenho que provar que era uma fraude ou a empresa que precisa provar que era legítima a contratação? Né? Então, todos os processos que envolviam esse tipo de discussão, eles eram distribuídos e ficavam suspensos. E agora saiu uma decisão, uns 40, 30 dias mais ou menos, que o STF ele ainda não decidiu, mas ele falou, ó, deixa tramitar, para ver onde que vai chegar. E a gente sabe que na questão...
1: Na e Seara, só um gancho sobre isso que você citou, o Supremo Tribunal Federal liberou a tramitação de processos sobre o tema nas instâncias inferiores, enquanto aguarda o julgamento definitivo do tema.
4: Exatamente o que eu disse. Eu disse que ele não decidiu, ele falou o seguinte, pode tramitar. Mas assim, isso não está definido ainda, entendeu? Então pode ser que depois ele dá uma decisão lá que volta atrás aqui. Eu acho até que foi prematura essa decisão do Gilmar Mendes de deixar tramitar.
1: Há quanto tempo que isso está tramitando já, doutor?
4: Desde 2025. Desde 2025 dessa discussão. Estava parado e agora voltou. Até inclusive eu tinha alguns processos lá no escritório, estava suspenso, mas isso aí, uns 30, 40 dias foi que saiu essa decisão. Mas como eu disse, eu acho prematuro, porque vamos imaginar que o processo vai tramitar aqui embaixo, vai haver decisões e depois chega lá o STF e fala o seguinte, ó, a competência não é da Justiça do Trabalho, e essas decisões teve que vai anular, vai ter que voltar para a Justiça Comum, ou eles vão modular, falar o seguinte, ó, daqui para frente é a Justiça Comum, que já foi decidido, fica. Então é uma situação mais complicada. Eu acho que eles poderiam ter deixado suspenso ali, ou então já proferido alguma decisão modulando de como que seria.
1: Doutor Danilo, a lei proíbe, né, o uso de CNPJ para mascarar uma relação entre emprego tradicional. Né? Os juízes aí analisam a prática com base em quatro elementos principais. É aquilo que o doutor Mário falou agora há pouco, né? Subordinação, pessoalidade, habitualidade e onerosidade.
5: Exatamente. Né? Quando veio a moda... né? No Brasil, eu costumo falar que tem alguns assuntos que vêm à moda, né? Então, quando apareceu essa questão, as empresas tiveram uma super ideia, acharam que era um planejamento perfeito. Eu não vou contratar uma pessoa, eu vou contratar uma PJ e não tenho que pagar tantos encargos trabalhistas. Ao ponto que o funcionário fala assim, olha, eu não vou ter direitos trabalhistas, mas eu vou ganhar mais. Então, parecia o melhor dos mundos. Né? Com o passar do tempo, até o tempo, né? Mas o tempo também entra aquela relação de emprego, né? Abre aspas, o funcionário acabou vendo que não. Ele tinha um vínculo empregatício e estava sendo tolhido dos seus direitos. Né? E aí a questão que o doutor Mário falou, de quem que é a culpa? É do funcionário, né? De quem fez a fraude? A empresa que fraudou ou o funcionário que aceitou? E aí caiu na questão do julgamento. E aí você pergunta, se é um direito trabalhista, é a Justiça do Trabalho que vai julgar. Mas se for um direito contratual, eu contratei uma empresa para prestar um serviço, aí é a Justiça Comum.
2: Interessante que aí ele é mandado, vence aquele contrato com uma empresa, ele não arruma uma outra empresa, vai trabalhar de empregado, esquece aquele CNPJ aberto lá e no futuro vai ter muito problema.
5: É uma questão muito interessante essa pejotização, porque ela relaciona várias áreas do direito. Né? O direito trabalhista, o direito tributário, porque envolve os impostos que a empresa paga, o direito previdenciário, porque envolve todas as contribuições para a Seguridade Social, e o direito civil, que tem uma relação de contrato. Eles são quatro áreas do direito trabalhando, né? Entrelaçadas ali, envolvendo um único assunto.
4: Até aproveitando o gancho aqui, Fábio, porque eu acho até que, não, também não sei se você sabe, as alíquotas. Porque quando nós estamos falando de um funcionário, tem lá as porcentagens de INSS, você vai ter que recolher, sim, FGTS, né? 8%, depois 40% lá. E quando se trata de uma pessoa jurídica, Dani, você sabe dizer que seria a alíquota que ele recolhe? Eu estou perguntando isso por quê? Baseado no que o Batista falou, quando termina a relação, então não tem mais acerto. E aí é que o cara fala, puxa, agora eu não tenho seguro-desemprego, não tenho multa de 40%, eu não tenho FGTS depositado lá. Então, assim, o que eu tinha é o que eu vou emitir nota aqui. É. E aí, se o cara não tem nada, ele tá descalço, né? É, precisa encontrar alguma coisa. E aí, onde que bate o desespero, que ele vai procurar o advogado. Ó, eu preciso ver, eu saí da empresa, não recebi nada e tal, tal, tal. E já existe... E aí tem essa questão do STF, que é suspenso e tal. Mas,
2: é as dívidas, né?
4: Exatamente. Mas, independente... Já houve algumas decisões, até inclusive do ministro lá famoso, do Alexandre de Moraes, que ele disse o seguinte: era um médico que era CNPJ, e aí depois então ele estava pedindo vínculo. E aí ele perdeu o processo, esse processo chegou no STF e o despacho do ministro, eu não vou lembrar com ipsis literis as falas dele, mas ele quis dizer o seguinte: olha. Se fosse uma pessoa ali com pouco conhecimento, leiga, né? Leiga, que tivesse feito esse contrato, eu ia aceitar. Agora, eu não posso aceitar que uma pessoa gabaritada como um médico, que seria o reclamante lá, tem conhecimento, aproveitou das alíquotas que eram recolhidas na pessoa jurídica e agora ele vem aqui pedir o quê? Pedir tudo mais que ele abriu mão, talvez, para pagar um imposto mais barato. E aí ele perdeu o processo. E é por isso que eu estou te falando. Você lembra de cabeça a diferença, não?
5: Se for no funcionário contratado, quando ele recebe o salário dele, né? Ele está numa alíquota até 27,5%. Se ele receber como empresa, é 15%. Né? Então, quer dizer, tem os escalonamentos, né? Mas ele recebe, ele paga muito menos imposto de renda recebendo como PJ do que recebendo como pessoa física. Da empresa, a mesma coisa, né? Ela paga também. Se ela tem uma folha salarial, por exemplo, uma empresa de serviço, se ela tem uma folha salarial, ela pode até ir do anexo 3, do simples, para o anexo 5, dependendo lá. Então, influi o fator R. Se ela tira da folha salarial e coloca isso como despesa de produção, né, para uma atividade de fim, uma atividade meio, agora pode.
4: Decidiu que pode também.
5: Pode também, né? Ela tira aquilo da folha de salário, reduz as contribuições da Previdência Social e paga um contrato, quer dizer, ela reduz também. Todo mundo reduz, né? Fazendo assim. Só que aí tem todas as consequências, né, que a gente vem falando desde o começo.
4: Que é exatamente o que o ministro falava, então, né? Porque o cara vem recolhendo, pegando as benesses da pessoa jurídica e agora queria o vínculo e pedir os recolhimentos lá.
2: No final.
1: Esse modelo de contratação, né, só a título aqui de informação, esse modelo ele elimina direitos como férias, 13º e FGTS, gerando debates jurídicos sobre liberdade contratual versus fraude trabalhista.
4: Que é exatamente aquilo que eu falei no começo, Fábio, porque... aliás, só para explicar aqui, atividade meio e atividade fim, de uma maneira que fique bem claro. Vamos imaginar uma empresa que fabrique chocolate. A atividade de fim dela é o chocolate pronto, né? E ela vai lá e contrata uma empresa de TI para gerir o sistema dela. Atividade meio. Se ela contratar alguém para fazer o chocolate e deixar o chocolate pronto, é atividade fim. Então hoje está possibilitado. Então, feita essa explicação, e é exatamente isso que eu estou dizendo. Então, por exemplo, aqui no nesse exemplo que eu disse, o cara vai lá e contrata a empresa de TI, ó, eu quero o sistema funcionando. Eu simplesmente quero o sistema funcionando, não me interessa quem está fazendo. Pode ser o Fábio, pode ser o Batista, pode ser o Danilo, eu só quero o sistema funcionando. Então não tem pessoalidade. E eu não vou falar para você, ó, eu quero que faça assim, tal, tal, tal. Você vai fazer de forma, eu só quero que ela funcione de tal modo. Como que você vai fazer no meio do intervalo aí? É você, então não tem subordinação.
1: Sim, sim.
4: Certo? E o cara presta serviço na forma que, para mim, para outra pessoa, para o terceiro, então não tem essa questão, a eventualidade também. Então, ou seja, efetivamente é um contrato de prestação de serviço.
1: É.
4: Agora, imagina você que eu contrato você e o Batista lá para me entregar o chocolate. Só que vocês vão chegar todo dia cedo, vocês vão picar o cartão, vocês vão sair para o almoço, picar o cartão, voltar a picar o cartão. Vai ter o gerente, vai ter o encarregado de vocês, vai ter o líder fiscalizando. Você é funcionário.
2: É que a questão é isso aí.
4: Você é, é funcionário.
2: É funcionário. Porque não importa. Pega a empresa com o CNPJ dele, né? Que ele pode trabalhar para qualquer pessoa. Agora, ali ele tem um vínculo.
4: Aliás, você usou o termo correto. Ali ele tem um vínculo.
2: Um vínculo.
4: E depois ele vai entrar na Justiça do Trabalho e pedir justamente o quê? O vínculo.
2: O vínculo.
4: E aí, quando for reconhecido esse vínculo para ele, ele vai ter os direitos que foram sonegados dele.
2: Lá atrás.
4: Por que acontece? Existe, até pegando um pouquinho do gancho seu, Danilo, você falou assim, ó, de quem que é a culpa? Se a gente pegar aquele primeiro exemplo que nós falamos lá, então, por exemplo, ó, eu estou trabalhando na empresa, você chegou para mim como empregador, ó, vamos resolver isso aqui, você recebe um seguro, abre um CNPJ, vai ficar bom para todo mundo. Eu acho que aqui a situação, tanto eu quanto você, tem a culpa. Mas também tem a situação daquele caso que o cara está precisando do emprego.
2: É a necessidade. Que vai ser discutida.
4: Tudo que for colocado para ele naquele momento, ele vai aceitar.
2: É.
4: Entendeu? Por quê? Porque ele quer o serviço.
2: Ele quer o serviço.
4: Mas isso não quer dizer que depois ele não possa buscar os direitos dele na justiça.
1: Lá na frente, fala, ah, mas aconteceu isso, aconteceu aquilo, eu fiz então, isso, eu fiz aqui, e agora?
2: Porque se for analisar, pega um advogado experiente, né, que sabe escrever, como se fala o negócio. Ele vai analisar, fala assim, ó, ele tinha uma necessidade, mas tinha uma imposição da firma. Como ele necessitava muito, né, ele se submeteu àquelas regras de imposição da empresa. Né? Uhum. Mas ele estava aqui todo dia, 7 horas da manhã, ele tinha que cumprir as 8 horas de diária, né? E não recebeu isso. Aí a empresa tem que tomar muito cuidado também, né? Vai achar um juiz lá, casca grossa.
4: Mas não é nem questão, é que no processo trabalhista existe um princípio que é muito utilizado, é a primazia da realidade.
2: Uhum.
4: Né? Então prevalece o que acontece acima de qualquer contrato escrito.
2: E lógico,
4: é. Entendeu? Então o pessoal fala assim, que é o que eu falei, a liberdade de contratar, até onde ela não interfere na fraude trabalhista. Então você tem a liberdade. É. O empregador ali, ele quer contratar uma pessoa jurídica, um PJ ali, não tem problema. Ele só precisa certificar de que forma está sendo feita essa contratação para ele não ter dor de cabeça lá na frente.
2: Exatamente.
4: Porque possivelmente a pessoa, dependendo da situação, vai pedir a esse vídeo.
1: Porque na hora depois, da contratação, senta lá, né, o patrão, né, e ele. Falei, olha, o patrão falou, olha, aqui na empresa vai ser assim, assim, assim, você vai fazer isso, isso, isso. Não? Beleza, está tudo certo e tal. Aí passam-se lá 10, 15, 20 anos e ele sai. Aí ele, uma ação trabalhista, né? Aí lá depois o patrão, pô, mas a gente conversou lá atrás, né?
4: Foi,
1: combinou isso, isso, isso. Aí vem e ele fala, mas então, né? Sabe o que aconteceu, né? E tal.
2: Vou dar um exemplo. Se esse cidadão morre, aí complica mais ainda, né?
4: Não, depende, Batista, porque, por exemplo, ele enquanto tá contratando, ele também está fazendo o recolhimento dele, ou pelo menos deveria estar, né? Então, na questão previdenciária, ele vai estar, a família dele, os dependentes, vai estar seguro, por assim dizer. Mas nada impede, dependendo de como foi esse acidente, por exemplo, que os herdeiros ali, a esposa, quem ficou para trás, possa acionar. Então, assim, o direito de acionar a justiça ali sempre vai existir. A questão é saber como que, por exemplo, ele morreu e como, né?
2: É,
4: mas por exemplo, se ele morreu, não, o cara teve um acidente,
2: coisinha,
4: lá na rua, não tem nada a ver?
2: Ele morreu, mas não recolhia nada. Ele tinha o CNPJ, mas deixou a coisa bagunçar. Imagina a confusão lá na frente.
4: Que é o que, infelizmente, acontece mais frequência, né? O pessoal às vezes vai deixando para trás ali.
2: Vai deixando.
1: Exatamente. 8h22, intervalo.

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6: Para tirar o amargo da berinjela, deixa de molho na água com um pouco de sal e vinagre por meia hora.
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Aqui no estúdio, os advogados, Dr. Mário e também Dr. Danilo, e hoje estamos falando sobre pejotização. Vocês

0: atividade fim que eu falei. Mas essa situação ela já vinha de lá de trás e já era essa validade da contratação. Inclusive, aquele julgamento do Alexandre de Moraes, do ministro Alexandre de Moraes, que eu disse aqui, ele foi posterior à alteração da CLT, mas era de um caso que envolvia uma contratação antes da CLT. Então, assim, aí só respondendo, Batista, a privatização ela não foi criada, foi um costume que foi sendo feito. Então, assim, ela não é um instituto jurídico e nem foi criada por lei, ela só foi... Foi o costume que foi fazendo essa contratação e foi acontecendo. E depois, de novo, a CLT lá no artigo 442B, ela ampliou esse rol de terceirização que o pessoal começou a fazer. E aí, Fábio, que veio as preocupações, porque muito, que é o que o Danilo falou no começo lá. O pessoal falou, peraí, apareceu um negócio legal, entendeu? Eu vou aumentar teu salário, só que você não vai ter férias, décimo terceiro. Muita gente começou a fazer cálculo. Porque, ó, o que eu recebo? Eu recebo X de salário, a cada 12 meses eu recebo um 13º, a cada 12 meses eu recebo uma férias mais um terço, nesse período também eu tenho 8% de FGTS e lá no finalzinho eu vou ter uma multa de 40%. Fizeram um cálculo lá, bom, e quanto que vai ser meu salário? Bom, o salário é 3, vai ser 6. Opa, peraí, tá melhor, porque eu vou ter um salário a mais todo mês, enquanto que... seletista, eu teria um salário de 13º a cada 12 meses, depois um salário de férias, opa, tá melhor. Só que ele não estava vendo que ele estava tirando ali a contribuição, que talvez entraria nessa questão que você falou. Então teve a situação. E já entrando no outro gancho também, tem, lá no escritório tem situações lá, tem casos lá, que até a pessoa... Aliás, tem dois casos lá que assim, o cara trabalhava no supermercado, ele deu baixa na carteira e já abriu o CNPJ. Gente, está mais que caracterizada a fraude. Porque seria impossível, você está trabalhando ali até hoje, é dia 18, né?
1: 18.
0: Até dia 18 você é seletista, você faz um acerto, dia 19 você tem uma pessoa jurídica e começa a trabalhar com a mesma coisa, que é o que eu falei.
2: Mesma coisa.
0: Fraude.
2: É lógico.
0: Caracterizado.
1: Aí dá muito na cara, né?
0: Muito na cara. Outra situação. O cara, ele era seletista, deu baixa no contrato dele, 15 dias depois ele abriu um CNPJ. E aí eu não sei por que cargas d'água, algum tempo depois, sei lá, uns 10 meses depois, ele também foi registrado. Então ele era registrado e também prestava serviço. Não, não tem jeito.
2: Não tem jeito.
0: Não tem jeito, entendeu? Mas como tem... que vai fazer? Não, não, não existe essa possibilidade.
2: É engraçado que, também, tem uma firma em Batatais, agora parece estar paralisado, mas eu acompanhei bem de perto. Ela tinha uns 30 sócios. Era funcionário. Mas eles colocavam lá 1%, sei lá, na sociedade. Todo mundo virou sócio.
0: É os laranja que a gente fala, né?
2: Isso aí seria, para no final, ser sócio, não tem direito trabalhista, né? Um entendimento, mas no final deu maior confusão, deu maior prejuízo para a empresa. Foi ações que não acabavam. Mais.
0: Eu tenho, até dando um exemplo aqui também, depois se o Daniel tiver algum exemplo, eu tive alguns casos lá no escritório parecido muito com isso, mas era naquela questão daquela parceria rural. Antigamente tinha aquela parceria rural, né? Então o fazendeiro tinha a fazenda ali, e aí o empregado lá, por assim dizer, eles tinham uma parceria. Então,
2: é o chamado meieiro.
0: Isso, ele plantava, ele colhia, ele cuidava da terra, da planta, colhia, e o fazendeiro lá e vendia, e cada um tinha a sua cota à parte.
1: Vamos plantar essa soja aqui, vai ser a meia, né, como falava. É.
0: Exatamente.
1: Vamos plantar aquele café, vai ser a meia, era mais ou menos assim.
0: Era mais ou menos isso. Né? Só que nesse contrato que eu estou falando, era uma família, tinha 8 pessoas lá, integrantes dessa família, e todo mundo com seu contratinho de parceria, e era 40%. E aí o seguinte, aí o empregado foi até assim muito inocente, por assim dizer, porque daí ele pagava por Pix lá o cara todo mês. E aí no final das contas, o seguinte, o que eu queria saber? Não, o contrato tá aqui, tá tudo bonitinho, reconhecido firma, tá tudo certo. Agora, cadê a minha cota parte? Ah, mas eu fui pagando R$2.000 para ele por mês, já adiantando a parte dele. Não, até aí não tem problema nenhum. Agora, cadê? Por quanto que a soja foi vendida?

0: Não é? Porque daí eu quero a minha parte. Agora imagina você que você catou, que era o caso lá, que era café. Você catou o contrato, para mim você dá 40%, para o outro 40%. Se você multiplicar 8 vezes 4, não tem. Não sobra nada para ninguém, concorda? Fraude.
1: Ele ia lá, fraude. Vendia, falou, vendi lá a soja por X, né? É. Tá aqui a tua parte.
0: Fraude, entendeu? Então, assim, é que aqui no caso a gente está falando dos contratos de pessoa jurídica, mas fraude existe de várias formas, por assim dizer, né?
2: É, tem uns casos das metalúrgicas de... É, aquelas indústrias de inox que tem muito em Batatais, faz cascata, né? A pessoa contrata e aí fala, ó, te pago 5 mil, você tem que me entregar 100 peças no mês. Aí o cara fala assim, então tá, então ele em 10 dias ele fez 100 peças, e agora? Vou ficar 20 dias em casa, né? Ou senão ele vai assim, hoje eu vou fazer 20 peças no dia. Ah, amanhã eu não vou, já adiantei o serviço de amanhã, eu não vou. E aí a empresa não quer isso. Não, você tem que vir, né? E acaba que no mês ela entrega 200 peças, mas
3: O valor do contrato
2: vai ser sempre o mesmo, né? Quer dizer, fraude também.
0: Exatamente.
2: Não importa, quer dizer, importa as peças, se eu fizer 100 peças num dia só, vou ficar 29 dias em casa?
4: Interessante que é tanto patrão quanto empregado, brasileiro é um problema sério, né? O brasileiro é o rei da...
0: Da organização.
4: Da organização.
0: Porque você ia falar do jeitinho.
4: Mas tem coisa que a gente, né, só tem que rir, né? Não tem jeito.
0: É que assim, infelizmente...
2: Nós somos muito criativos.
4: Né? Por questão de ética, eu não falo que já caiu comigo várias vezes uma empresa. Mas quando você começa a ver o processo, doutores, olha, quem bolou aquilo devia usar a cabeça para fazer coisa boa, porque o sujeito é um astro, é muito inteligente.
1: Não tem um jargão que circula nas redes sociais aí que o brasileiro precisa ser estudado?
0: Não, eu estava esperando o Batista terminar para falar isso, porque a gente consegue procurar, assim, a gente vai na exceção, porque para toda regra existe uma exceção, a gente vai na exceção e quer fazer da exceção a regra. E sempre acha uma válvula de escape, né? Então, infelizmente, e aí vai acontecendo a situação. Só que quem às vezes sofre é aquela pessoa que entrega a mão de obra ali, aquela pessoa que precisa levar seu sustento para casa, né? Porque geralmente, claro, quando eu falo isso, gente, pelo amor de Deus, eu não tô aqui criticando empresário, não tô criticando empregador, não é isso. Tô falando o seguinte, é que infelizmente existe o jeitinho brasileiro e é igual eu falei. Tem a situação... que o cara já entra sabendo que vai entrar naquela situação. Aliás, só para dar um exemplo aqui para vocês, acontece muito agora defendendo os empregadores, o cara vai lá, chega para o cara o seguinte, ó, eu estou recebendo seguro-desemprego, eu posso começar a trabalhar para vocês sem vínculo e até eu receber essas parcelas de seguro-desemprego aqui e tal. Quantas parcelas vai receber? Ah, 5. Ah, então trabalha uns 7 meses aí, porque também se você terminar dos 5 meses já registrar ali, fica diferente. Então o cara também aproveita. Então, quer dizer, está aproveitando o empregado e está aproveitando o empregador. Mas aí, a hora que ele sai lá na frente, ele chega para o advogado e fala assim, quanto tempo você trabalhou? Trabalhar registrado, trabalhei 2 anos. Mas eu trabalhei uns 7,

0: um contrato de 2 milhões, recebeu 2, 3 milhões, o senhor pagou esse dinheiro. Olha, é umas coisas tão...
1: E muitas vezes a pessoa, ela não vende a empresa, ela dá a empresa e ainda dá um valor para o laranja ainda.
0: Para o laranja.
1: É, assina.
0: Olha, é igual, tem muito aí o caso que não pode pagar a pensão e tal, mas tem um carro do ano, de 200 mil reais. Né? Aí está no nome de terceiros. Mas o carro posa na garagem dele todo dia.
2: Eu falei disso ontem. Ele falou, mas o carro não é meu. Eu falei, não, é teu não.
0: Não.
2: Tá no nome de quem? Ele falou, tá no nome da minha avó. E eu, não é esse carro que tá aí fora, não. É. Eu falei, mas tá escrito ali, aquela, eu não vou falar, não vou fazer merchan aqui, mas tá aquela empresinha de... que fica fazendo igual Uber.
0: É?
2: É, mas eu que trabalho com ele.
3: Mas não é da sua avó?
2: Tá mais que provado. Né? Tá mais que provado. Uma outra situação que aconteceu comigo lá no escritório, era uma trabalhista, também não vou falar o nome aqui, era uma empresa de construção civil, e não pagou os funcionários. E aí, procura daqui, procura dali, não achava nada. Ah, mas tem, o cara tem um sítio, pô. Uhum. Mas não acha nada. Aí foi ver, o sítio estava no nome do menor de 14 anos. De quem você acha que é o sítio?
0: É.
2: Como que esse menor comprou esse sítio?
0: Comprou esse sítio, de que jeito?
2: Fala para mim.
0: Ganhou na Mega?
2: A não ser que você mostre lá que talvez uma avó faleceu,
0: e esse menor
2: teve um testamento, alguma coisa, senão...
0: Esse menor é filho de quem?
2: Entendeu? É bem tranquilo nessa parte. Mas assim, leva-se um tempo até você chegar nessa conclusão, né? E o empregador, de novo, aquele que prestou serviço, está lá. A depender da justiça.
3: 8h37, intervalo.

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0: e a quinta loja da rede na cidade de Altinópolis. 8h41, aqui no estúdio, os advogados, Dr. Mário e também Dr. Danilo. Teve uma mudança na semana passada, e aqui eu vou ler o fato na íntegra, o que aconteceu foi uma mudança de julgamento com relação ao FGTS. O Tribunal Superior do Trabalho, TST, mudou a regra sobre qual justiça deve julgar ações relacionadas ao saque do Fundo de Garantia do Tempo de Serviço FGTS. A partir da nova orientação, o que vai definir o caminho processual é o motivo pelo qual o trabalhador quer retirar o dinheiro do fundo. Na prática, pedidos relacionados ao fim ou à suspensão do contrato de trabalho, como demissão, sem justa causa, rescisão indireta, acordo entre empregado e empregador, ou encerramento das atividades da empresa, continuarão sendo analisados pela Justiça do Trabalho. Já situações em que o saque pode ser feito por um motivo que não depende da relação de emprego, como doença grave, aposentadoria, financiamento habitacional ou calamidade pública, deverão ser discutidos na Justiça Comum. A decisão foi tomada durante o julgamento de um incidente de recursos repetitivos, mecanismo usado para uniformizar o entendimento dos tribunais sobre questões que se repetem em milhares de processos. Com isso, o TST alterou uma posição que vinha sendo adotada há anos pela própria Corte e buscou encerrar uma divergência com o Superior Tribunal de Justiça, o STJ. Segundo o próprio TST, a principal consequência prática da decisão é trazer mais segurança jurídica e acabar com as dúvidas sobre qual ramo do judiciário deve julgar cada caso.
1: Essa questão aí é o seguinte, o Fábio, tem aquela questão do saque aniversário, e é muito comum, às vezes, a pessoa ela é mandada embora e se adequou, não, ela optou pelo saque aniversário, então ela vem levantando. E aí, quando ela é dispensada, ela não levanta o que tem lá, ela vai levantar a multa dos 40%, né? Mas é o que tiver lá, ela não saca porque ela optou. E aí, se ela for acionar a justiça para tentar levantar isso, às vezes entrava na justiça comum ou às vezes na justiça especializada, que é a justiça trabalhista, por se tratar de FGTS, que é uma verba decorrente do contrato de trabalho. E aí, aquela questão que eu te falei, que é a mesma situação da pejotização. Quem é competente para julgar?
0: A justiça comum. Essa decisão é semelhante como essa.
1: Exatamente. Quem é competente para julgar? A justiça comum ou a justiça especializada? Né? Porque tinha lá os posicionamentos do STJ, tinha do TST, e eles ficavam brigando entre eles lá para saber quem era para julgar. Né? O certo é, num caso desse, é exatamente o que aconteceu aqui. Um dos órgãos, vamos arguir a suspeição, não sou eu que julgo. Então, por exemplo, vamos imaginar que a pessoa entrou aqui na Justiça do Trabalho de Batatais para discutir isso. O juiz, eu sou incompetente para julgar, manda isso aqui para a Justiça Comum. Aí a Justiça Comum vem e fala o seguinte, não, eu também não sou. Aí tem um conflito de competência negativo que a gente fala, né? Nenhum dos dois quer julgar. Que pode ter o positivo, os dois estão querendo julgar. E aí tem que vir alguém e falar o seguinte, quem que julga? E aí isso aqui é exatamente o que eu disse para você, da questão que deveria ter sido feito lá, eles deveriam ter modulado. Então aqui eles modularam. Aquelas decisões que decidia de saque, que foi decidido pela Justiça do Trabalho, não foram anuladas. Assim como aquelas que foram julgadas pela Justiça Comum, também não serão. Mas ele disse o seguinte, se esse levantamento que você está buscando está relacionado a contrato de trabalho, que é demissão, rescisão indireta, alguma coisa nesse sentido, Justiça do Trabalho. Você está querendo levantar o FGTS porque você se aposentou, que não tem nada a ver com contrato de trabalho? Justiça Comum. Você quer levantar o FGTS porque a empresa faliu lá? Você quer levantar? Justiça Comum. Você quer levantar porque você está precisando para tem aquelas possibilidades de dar doença, alguma coisa? Justiça Comum. Então, é isso que eles definem. Eles modularam essa decisão para que fique definido, para dar segurança jurídica, como você disse aí, quando leu, para ficar mais certo quem que vai decidir aquela questão ali.
0: Um outro trecho aqui, o julgamento tratou de uma questão que há anos gerava divergências nos tribunais. Quem deve analisar os pedidos de saque do FGTS quando o trabalhador precisa de uma decisão judicial para liberar os recursos?
1: Exatamente o que eu disse. Então eles modularam ali, definiram quem vai julgar e agora fica tudo certo. Até porque quando a gente vai entrar com esse tipo de processo, a gente costuma buscar jurisprudência, decisão, né?
2: Sim.
1: E aí você fala, puta, mas tem uma decisão do STJ, tem uma do TST e é ótimo onde que eu vou aqui. Então agora ficou mais tranquilo, entendeu?
2: E é uma coisa tão lógica, né? Que a gente fica até perplexo, né? Como que demorou tanto tempo para chegar numa conclusão dessa, né? Se é trabalho, é trabalho. Se é civil, é no civil.
1: Então, mas é porque aí tava um conflito positivo.
2: Positivo.
1: Todo mundo queria julgar. É. Porque se fosse um negativo, ninguém queria, já teria resolvido lá atrás.
3: Então, é interessante. Agora, o que eu às vezes fico pensando, por que uma revisão de aposentadoria precisa ir para Ribeirão Preto?
1: É porque ele
3: tem o juiz de trabalho aqui.
1: Não, mas então, mas aí é matéria diferente. É
3: diferente.
1: É, exatamente, porque a justiça do trabalho ela é especializada, Batista, por contrato de trabalho.
3: De trabalho.
1: Até inclusive um pouquinho antes, o que eu te falei? Ó, se você quer levantar o saque do FGTS por conta de aposentadoria, é justiça comum. Porque a aposentadoria. Essa confusão é normal, porque está tudo relacionado ali, contribuição. Mas essa questão que discutir aposentadoria, por mais que seja agora Justiça Federal e a Justiça do Trabalho também seja uma Justiça Federal, ela é distinta, porque a Justiça do Trabalho, ainda que federal, ela é especializada só para contrato de trabalho, se não me engano, o artigo 114 da Constituição, ela até define lá. Mas assim, a aposentadoria ou a revisão que seja, ela até, agora não vou lembrar, ela poderia ser, você tinha opção, agora eu vou pecar se eu falar um ano, mas eu vou chutar aqui 2019, 2018, eu não lembro. Você poderia optar Justiça Comum ou Justiça Federal. Agora não, definiu o seguinte, é Justiça Federal, que é exatamente, basicamente, o que o Fábio falou aí. Havia essa competência positiva, todo mundo fazia, chegou e falou o seguinte, não, é aposentadoria agora, que seja revisão, cálculo, tempo de contribuição, Justiça Federal. E aí você tem que partir para lá. Até era muito comum.
0: A participação aqui do ouvinte, o Zé Carlos Barbieri, sobre a pejotização, o primeiro assunto que abordamos. A dúvida dele é a seguinte. Bom dia, Fábio. Como fica um funcionário, ele aposenta, né, por uma aposentadoria especial, e a empresa quer continuar com o funcionário. Aí ele abre um PJ e continua trabalhando. Isso dá problema para a empresa, para o funcionário?
1: Para o funcionário, porque a partir do momento que ele está ele aposenta especial, significa que ele recebeu a insalubridade ali, ele não pode manter naquela mesma situação. É claro que aí tem uma discussão, porque é a questão da PJ. Então, peraí, não, mas eu aposentei no especial. Né? Mário, não estou prestando mais, agora é a pessoa jurídica. Se o INSS conseguir fazer esse link e provar que está sendo uma fraude, ele vai perder o benefício dele lá. Então, respondendo para o empregador não teria prejuízo nenhum. A não ser desse funcionário depois querer alegar que seria uma fraude. Porque que acredito que o funcionário não faria, que seria prejudicial para ele.
3: Tem uma palavrinha aí que pode... Especial. Essa palavrinha.
1: Exatamente. Então, assim, é uma condição especial. Se o funcionário não entraria contra o empregador pedindo... foi vínculo, foi especial, porque para ele seria prejudicial. Por quê? Porque viria o INSS aqui falando assim, então, peraí. Então, tem que cancelar. Porque você pode cancelar essa aposentadoria.
3: Exato.
1: Porque já que era especial e ele continuou na mesma situação especial.
3: Então.
0: Mas isso dá problema para o funcionário, por exemplo, ele consegue uma aposentadoria especial. Nesse caso aqui, que foi a pergunta, se ele continuar na empresa exercendo a mesma função ou se ele exercer uma função diferente na mesma empresa?
1: Não, se ele exercer uma função diferente que não seja especial, ele não precisa nem dar baixa na carteira, ele pode continuar trabalhando. Ele só não pode trabalhar naquela condição especial que ele aposentou, entendeu?
3: É, porque entendi. O sentido é que ele não teria mais condições da...
1: Se era uma condição especial, reconheceu, você não pode ficar na mesma função. Então, por exemplo, lá um soldador recebe insalubridade. E aí, durante o tempo, provou que ele era soldador, ele reduziu o tempo, que agora não faço previdenciário, mas tem uma redução lá, ele reduziu esse tempo, ele aposentou. E agora ele quer continuar como soldador? Ele tem um risco de perder essa condição. Agora, se ele sair de soldador e for trabalhar de
0: motorista, por
1: exemplo. De motorista, tá tudo certo.
3: Tudo certo.
1: Não tem problema nenhum, ele não vai perder. Ele só não pode ficar na mesma função. Sim. E não pode também ser direcionado para outra que tenha a insalubridade. Sei lá, por exemplo, ele vai trabalhar lá de faxineiro que tem insalubridade e limpeza de banheiro. Também não pode.
3: Não pode.
1: Ele, só, ele pode trocar. Agora, nesse caso aí, ele pode dar baixa e abrir o CNPJ e continuar como soldador? Até pode. Só que pode.
3: Mas pode porque, ter problema.
1: Pode, porque às vezes pode ser que ele vai começar a recolher.
0: É um risco que ele está correndo.
1: Exatamente, porque ele pode recolher ali no CNPJ, o INSS vai, mas peraí.
3: Tempo. Porque hoje o computador fecha tudo.
1: É, hoje está tudo linkado, entendeu?
3: É lógico.
1: Então existe esse risco, sim.
3: É.
1: Pode ser que o INSS nunca vá atrás disso, mas pode ser que vá. Sabe? Porque, aliás, assim, hoje a gente sabe que ele está fechando as portas. Então.
3: É, eu gostaria que você falasse um pouco a respeito, Mário, dessa aberração que o juiz federal julgando e condenando o próprio patrão. Que é federal, ele recebe de quem? O dinheiro, né? É uma confusão
1: não,
3: isso.
1: Não, não vejo como uma aberração, eu vejo como competência, que é exatamente o que nós estamos falando. Porque, por exemplo, se a gente está falando ali de um prefeito, de um vereador, de um governador, de um presidente, tem a competência. Então, por exemplo, não vai para a justiça comum.
3: É.
1: Vai para a justiça federal. Então, assim, sim, ele pode, normal. Aliás, é a função dele.
3: É a função dele, mas eu falo assim, mas não fica meio...
2: Não é um patrão,
3: o juiz, o leigo não entende. Eu já ouvi isso de pessoa leiga falando assim, mas ele não é empregado do governo federal?
1: É que pode gerar, de certa forma, uma insegurança, né?
3: Uma insegurança.
1: E aí eu não vou nem voltar alguns anos atrás, né? Tem as questões políticas aí e tal. Mas fica complicada a situação, mas o juiz ele é imparcial.
3: É.
1: Ele tem lá as garantias dele justamente para quê? Ó, eu posso julgar inamovibilidade, qualquer outra lá? São três, agora eu não lembro. Imparcialidade, que ele não pode... Ele simplesmente vê o caso, não está interessado se é o Batista, se é o patrão dele. E ele também não pode ser removido. Né? Porque senão ficava muito fácil. Bom, meu patrão, eu preciso puxar para ele. Está errado. E aí ninguém pode tirar ele dali. Então, por exemplo, o crime foi cometido lá em São Paulo, eu quero tirar o Moro lá de São Paulo, porque o Moro vai me perseguir. Não, é a função dele, você não vai tirar. Pode ser até o... Né? É claro que aí entra naquela questão do jeitinho que nós falamos antes.
3: Jeitinho,
1: né?
3: Brasileiro.
1: É, mas em tese está tudo certo.
0: A partir do momento que ele sentou lá, ele é o juiz, ele está num determinado local lá, não importa se é A, B, C, D ou E. Caiu lá, ele tem que julgar.
2: Dá-me os fatos, dá-me tibi jus, né?
3: Mas o pior
2: negócio
3: é ele é o quê?
1: Ser humano. É que acontece o seguinte, eu participei muito tempo da Jari, Batista. Aliás, eu fiquei na Jari, sei lá, uns 12 anos. E lá na Jari tinha função, eu já fui presidente, já fui mesmo, mas a nossa função lá era julgar. E o que eu fazia? Eu catava o recurso, eu já ia nos fatos. Eu não olhava nem quem estava recorrendo. Eu vou no fato. Eu leio o fato que está falando.
3: Eu não sei,
1: e pronto, acabou. Porque eu sou ser humano.
3: Você
1: imagina ali? Estou fazendo um recurso aqui. Ué, mas peraí. Esse aqui é meu pai. Vou definir para ele. Você está entendendo? Então,
3: esse
1: assim,
3: amigo da...
1: É que assim, brincadeiras à parte, mas é claro que numa situação dessa, o bom profissional, o juiz imparcial, ele vai falar o quê? Opa, eu sou suspeito. Ele mesmo tem que declarar a suspeição dele.
3: Eu sei que os advogados, às vezes, eu estou ali, eu tenho que ser neutro, totalmente neutro, né? Os advogados que se decidem, né, que se faz e tal. Mas a gente vê, às vezes, principalmente que me toca muito, muito, quando eu vejo que o pai não quer pagar a pensão.
1: É triste, na verdade, isso, né?
3: Não, isso comove as pessoas. Por mais durão que você tem que ser, fica tranquilo, fica neutro, não fala nada, não. Então, mas fica aquela coisa martelando na cabeça, né? Um pai chegar a oferecer R$270 para um filho.
1: Quando oferece, né, Batista?
3: Quando oferece. Quando às vezes nem quer oferecer nada, né?
1: Teve um dos casos que até eu fiz lá com você e agora acho que era você mesmo. E o cara está executando a pensão lá, acho que estava 10 meses para trás, estava dando lá 7, 8 mil, não lembro. E como é que eu vou pagar? Amigão, essa pergunta você tem que fazer para você mesmo, e eu não sei te responder. A única coisa que eu sei te responder é que teu filho... mas aí eu não vou comer, não vou... O teu filho?
3: E o teu...
1: Coitado, é a única pessoa que não pediu para estar ali. Né? A responsabilidade ainda não é dele. Mas, infelizmente,
3: isso acontece. O doutor Rogério, um dia, conversando, que a gente tem uma boa amizade, né? Eu falei, doutor, como é que fica uma situação dessa? Que ele diz que, né, ele não pode ficar na situação de miserabilidade e tal. Ele falou assim, simples, Batista, manda ele levar o filho para comer onde ele vai comer.
1: Tranquilo.
3: Entendeu? Ele leva o filho, o senhor não vai comer, aonde o senhor vai comer? Por que, que o senhor vai comer e o seu filho não vai
1: comer? Não vai comer.
3: Não vai comer. Exatamente. Então, tem muitos casos.
0: Doutor Sebastião Vicente Piscinato, delegado de polícia, delegado seccional da cidade de Ribeirão Preto, batataense, mandou aqui para a gente. Bom dia, Fábio. Não sei se abordaram o tema a farra dos atestados, né? Geralmente, véspera de feriado e finais de semana, o que fazer, né? Parabéns pela entrevista. Obrigado, doutor Piscinato, pela audiência, enfim, pela participação. É um assunto que podemos abordar numa próxima entrevista sobre essa questão dos atestados, né,
3: doutor? Só lembrando, Marco, doutor Piscinato, que o sanfoneiro faleceu 8 anos atrás, né? Eu acho que essa data. Sanfoneiro é o pai do
1: pai
3: doutor.
1: Dele.
3: É o pai, pai dele. Doutor. Meu obrigado, amigo.
0: Doutor Piscinato, obrigado pela participação e pela audiência. Sempre sintonizado aqui ouvindo a programação da Difusora FM.
1: Bom dia, doutor. Como é que tá? Tudo jóia? Aliás, eu falei que eu fui presidente da Ajari há um tempo, e eu comecei a ser presidente da Ajari graças ao doutor Piscinato, que na época estava lotado aqui na Siretran. Foi ele que me colocou lá para ser presidente. Trabalhei e estou muito grato a ele. Já conversei com ele de vários assuntos e depois a gente pode falar. Aliás, a gente até brinca, né? O pessoal chega no escritório e fala assim, doutor, será que é bom eu lá doar sangue? Que, aliás, gente, a gente brinca aqui, mas é um assunto muito sério. O que acontece? E é comumente dito aqui, não só por a gente, que nem o doutor Piscinato falou, mas às vezes vem o pessoal aqui da saúde e diz. O que acontece? Você vai lá domingo à noite, sábado à noite, segunda-feira, tá lotado, porque o pessoal bebeu alguma coisa.
3: Exatamente.
1: E aí, gente, eu não tô criticando ninguém, só tô te falando uma situação de fato.
3: Mas é verdade, ué.
1: E o pessoal fica lá, às vezes, 2, 3 horas, ele pega um sangue, dá um atestado, fala que tá com dor de cabeça, pega uma cibalena lá e pega um atestadozinho.
3: Pra não trabalhar no
1: sangue. Pra não trabalhar, e vai lá, entrega e pronto, acabou. E aí tem a situação que pro empregador fica complicado, porque como é que ele vai falar que aquele atestado ali não é válido? E trouxe o atestado, ele vai ter que abonar aquela falta. Mas eu vejo o seguinte, eu vejo o problema do outro lado do balcão ali, que seria na parte da assadora. Eu acho que... E aí, sou leigo nessa parte, é só um ar, por isso que eu disse que eu acho, porque eu realmente acho. Que eu acho que o profissional que está ali, que está atendendo ali, acho que ele tem aquela...
3: Tem ali. Médico que não está querendo
1: cê,
3: dar, não.
1: Você não está com nada, não. Então, vou te dar um atestado que você compareceu aqui, mas é de horas.
3: Então, por exemplo,
1: que hora que você veio aqui? Das 2 às 3? É 2 às 3. É. Vou bonificar essa falta sua. Volto a trabalhar.
3: Veio.
1: Entendeu? Então, eu acho que teria que ser dessa forma. É. Daí acaba com essa situação.
3: No judiciário está assim.
1: Você está entendendo?
2: É o tempo. Eu já vi um caso que a pessoa trouxe um atestado da UPA de Ubatuba. Entregou na empresa, não me trabalho lá, porque eu fui na UPA.
1: Oh. Só aproveitando
0: uma coincidência,
1: piada.
0: Né?
1: É. Só aproveitando uma piada, eu fiz tiro de guerra com o Eduardo Carvalho, aliás. Eu sou um cara muito treinado, eu tive que fazer 2 vezes para dar treino pro pessoal no segundo ano. Né? Então eu fiz 96 e 97. E em 96 eu fiz colézinho e tinha o doutor Olésio, que ele era ginecologista, não é isso, né?
3: Exato.
1: É. E aí o Olézinho, toda vez que ele faltava, o finado, né? Toda vez que ele faltava, ele levava um atestado do ginecologista.
0: Esquisito,
1: né? O pai dele fazia ali e entregava.
3: Judiação.
1: Que os dois estejam em um bom lugar.
3: Em bom lugar.
0: 9 horas, doutores, obrigado pela presença e pelas explicações.
1: Fábio, obrigado mais uma vez aqui. Batista, Danilo também pela parceria aqui. Que é sempre bom estar aqui e falar um pouquinho de direito pro pessoal. E só fazendo um ganchinho aqui no finalzinho dessa nossa fala, lembrando o pessoal que no sábado vai ter o baile dos advogados, né? Então vai ter uma banda boa por lá, compareça, vai ser lá no Espaço Coral ali atrás do DEC, né? E tem mesas ainda lá na UAB, tem convites à venda. E também lembrar que é feito os atendimentos segunda a sexta-feira ali, das 8 às 10, para aquelas pessoas que se... Preciso do atendimento ali pela defensoria.
3: Defensoria.
0: Doutor Danilo, obrigado, bom dia.
2: Obrigado, bom dia a todos mais uma vez. Batista, todos os ouvintes, doutor Mário e o Fábio aqui, meu amigo. Bom dia a todos.
0: 9:01 e assim encerramos o programa Café com Notícias desta terça-feira. Na sequência, Luciano Canelli, Difusora Rádio Show. Café com Notícias volta amanhã a partir das 7 da manhã. Bom dia.
3: Bom dia.
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ao seu lado com muita música, com informações, do jeitinho que você gosta de acompanhar aqui a Difusora, hein? E aí, tudo bem? É, continua com a gente, não é verdade? Depois do Café com Notícias, informações, agora vamos juntinhos até às 11 horas da manhã com o nosso Difusora Rádio Show, com um oferecimento da Rede da Economia, Rede Nori, Supermercados Nori, Batatais, Altinópolis e Brodowski. Hoje é terça-feira, hoje folhinha marcando dia 18/8/2026, é o mês de agosto e hoje é o dia da libertação humana. Esta data é dedicada a homenagear os trabalhadores e voluntários humanitários que arriscaram ou perderam suas vidas em serviços e ajuda a pessoas afetadas por crises, guerras e desastres também. Hoje é comemorado o dia do nunca desista, nunca, nunca, nunca. Se de repente deu alguma coisa errada, volta novamente, não desista de jeito nenhum, tá certo? Hoje também a santa do dia é a Santa Helena. Hoje é o dia do estagiário, um grande abraço aí a todos os estagiários. E vamos, eu, Lubis, a equipe 88, até às 11 horas da manhã com Difusora Rádio Show, muita música pra rolar, informações, você participando, zap da Difusora 99996-1080 ou no 37612505. Fique à vontade, porque aqui a gente gosta demais da sua companhia, tá certo? Bom dia, né, vovô, vovó, crianças, mamãe, papai, titio, dona de casa, secretárias domésticas, Danilo e Davi. Não mexe nas minhas gavetas. Luan Santana e Luísa Sonza, Coração Ciganos do

0: Tá aí, Luísa Sonza, Luan Santana, Coração Cigano também, Não Mexe Nas Minhas Gavetas, Danilo e Davi, os dois primeiros sucessos desta manhã gostosa, nesta manhã sensacional aqui no nosso Difusora Rádio Show, viu? Que coisa boa, maravilha, maravilha. E você aí que está na nossa companhia sempre, está aí ligadinho com a gente, muito obrigado. Daqui a pouquinho eu começo a mandar uns abraços aí, uns alôs, pessoal que está mandando os zap aqui, que está ligando no 37612505. 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Vamos lá, a partir de agora, João Bidu, Camila Ravanelli e as previsões astrais, hein? É isso aí. Você que é de Áries, Touro e Gêmeos.
1: É terça-feira, 18 de agosto, hein? Bom dia mesmo pra você, minha querida, pra você, meu querido, pra todo mundo que acompanha o horóscopo do João Bidu, né? Hoje, terça-feira, dia 18 de agosto, onde que está a Lua? A Lua está nova no signo de Escorpião, mas amanhã ela se torna crescente, né? Lua nova em Escorpião. Camila Ravanelli chegando com o horóscopo do seu signo. Bom dia, boas energias, Camila.
2: Bom dia, ótimas energias pra gente, né, João? Terçou, bom dia pra você, pro nosso ouvinte. Vamos saber o que o céu tem pra gente hoje, os astros dizem pra gente hoje com o horóscopo do João Bidu. Atenção para você do signo de Áries. Hoje o trabalho exige esforço, tá? Mas as suas ações vão ser recompensadas, especialmente pela manhã. A lua em Escorpião traz vitalidade até o meio-dia, então aproveite para cuidar da saúde e evitar excessos. No amor, à noite o clima melhora e aquece o seu coração. Hoje a sua cor é azul claro e os palpites são 27, 56 e 18. Touro. Oi, Touro! A terça traz harmonia, mas exige jogo de cintura ao lidar com diferenças, especialmente com quem tá próximo, tá? Parcerias no trabalho podem fortalecer a sua trajetória, enquanto questões familiares exigem atenção. Se estiver interessado, aproveite para avançar no amor. Hoje a sua cor é rosa e os palpites são 20, 36 e 45. Gêmeos! Alô, Gêmeos! Sua energia fica em alta, então aproveite o dia para conquistar os seus objetivos. No trabalho, sua dedicação garante bom ritmo, mas cuidado com desentendimentos, tá? No amor, há possibilidade de química na rotina ou conversas importantes com o parceiro. Mantenha o diálogo aberto para fortalecer os laços. Hoje a sua cor é amarelo e os palpites são 19, 55 e 48.
0: Ok, daqui a pouquinho tem Câncer, tem Leão, tem Virgem. Agora são 9 horas e 19 minutos. Uma notinha triste aqui, né? Que morreu a atriz Laura Cardoso aos 98 anos. A informação foi confirmada em seu perfil no Instagram na madrugada de hoje. Bom, a página é administrada pelo bisneto da atriz, o Fernando Faria, que também divulgou a informação em seu perfil pessoal. Ele disse que a atriz partiu por volta das 23 horas e 24 minutos de ontem, de causas naturais em sua casa em São Paulo. Nossa grande estrela se despediu de nós. Laura Cardoso estará para sempre em nossos corações. Obrigado por tudo. Nossa amada e eterna Laura Cardoso, escreveu o perfil. O velório da atriz está acontecendo até às 14 horas na Funeral Home, na Bela Vista, em São Paulo. Ele não é aberto ao público, mas, segundo a família, quem quiser poderá prestar homenagem na parte externa. Bom, a estrela da dramaturgia brasileira deixou duas filhas, Fernanda e Fátima, e três netos. Em seu currículo, Laura tinha mais de 100 trabalhos, incluindo mais de 60 novelas. Seus personagens mais marcantes aí são a mãe de Ruth e Raquel, de Mulheres de Areia, em 1993, e a Guiomar, de A Viagem, em 1975. Também eternizou sua voz ao dublar aí personagens icônicos, como Beth, do desenho Os Flintstones, na década de 60. Fez também dezenas de filmes, como Terra Estrangeira, em 95, e peças como A Megera Domada, em 65, e Laranja Mecânica, em 2002. Tá aí, portanto, Laura Cardoso morreu aos seus 98 anos, na noite de ontem, né? Quase virando para a madrugada desta terça-feira. Causas naturais, devido também, né, à sua idade aí, 98 anos. E é isso aí. E marcou aí, tanto nas novelas, tanto no cinema, em suas dublagens, e que ela agora possa repousar, descansar na paz do Senhor.

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2: Retire tudo o que impede as portas de abrir totalmente, incluindo roupas penduradas em pregos ou ganchos. Acúmulos de coisas debaixo de sua cama definitivamente afetam a qualidade de seu sono. Se tiver uma cama com gavetas, guarde ali somente as roupas de cama limpas. Para um sono realmente tranquilo, tenha apenas a cama em seu quarto de dormir.
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3: 9h26. Mais três signos, Camila Ravanelli, João Bidu, alô Câncer, Leão, Virgem.
5: Canceriana, canceriano, hoje a lua no seu paraíso astral favorece o trabalho e rende elogios. O dinheiro pode chegar mais fácil, mas ó, cuidado para não gastar demais. No amor, o seu charme aumenta, atraindo admiradores. Aproveite o dia com equilíbrio e leveza, mantendo a harmonia nos relacionamentos. Hoje a sua cor é preto e os palpites são 33, 40 e 32. Leão, hoje o dia pede cuidado com o clima em casa e possíveis desentendimentos. No trabalho, mantenha o foco e evite estresse com tarefas acumuladas, tá? No amor, a sua sedução fica em alta, mas seja mais atenta às suas emoções e às expectativas do parceiro, hein? Aproveite o dia com equilíbrio. Hoje a sua cor é amarelo ouro e os palpites são 12, 1 e 57. Virgem. Minha amiga de virgem, meu amigo de virgem.
3: Oi.
5: O dia começa cheio de energia e bom humor, então aproveite para fazer várias atividades.
3: Tá bom.
5: Sua comunicação fica cativante pela manhã, facilitando relacionamentos, porém à tarde o ambiente pode ficar mais instável. À noite promete paixão e sintonia intensa no amor.
3: Nossa.
5: Com momentos de conexão. Hoje sua cor é pink e os palpites são 14, 31 e 42.
3: Tá joia, daqui a pouquinho vamos ter Libra, Escorpião, Sagitário, Capricórnio, Aquário e Peixes. 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
3: Ô Eduardão, do Jardim Helena. Vamos lá recordar então. Peça Bis de hoje, desta terça-feira, internacional Creedence, Have You Ever Seen the Rain? É a primeira.

0: Cambalaya, Creedence também, Have You Ever Seen The Rain? Agora são 9 horas e 34 minutos, hein? Ah, que gostoso, hein? Duas saudades maravilhosas, não é, Roseli? Tudo de bom, viu? Muito obrigado aí pelo carinho. Ô, Luciano, manda aí pro Lucas, pro filhão. Gosta demais de Creedence, valeu! Cris Melo, alô, Marta Regina Freitas, um forte abraço pra você, tudo de bom. Minha amiga Nair, lá na Vila Lídia, né? Ô, Nair, valeu, valeu, valeu a todos os meninos e meninas que estão aqui na Difusora 88,3, sempre, sempre ao seu lado. E o que era bom ficou ainda melhor. 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Vamos lá, mais três signos pintando aqui. Agora é Libra, Escorpião e Sagitário.
1: Anjos, o dia promete boas oportunidades financeiras pela manhã, mas seja cauteloso à tarde para evitar golpes, tá? Priorize o bem-estar com moderação na alimentação e confie na sua rápida recuperação. O desejo de segurança emocional aumenta, então controle o ciúme e evite se iludir com contatos superficiais. Hoje a sua cor é lilás e os palpites são 58, 43 e 5.
2: Escorpião,
1: a terça com a lua no seu signo, Escorpião, promete energia extra e conquistas no trabalho. Mas atenção com possíveis contratempos à tarde. Sua sedução fica em alta, atraindo novas paixões. Porém, é importante manter o diálogo para evitar instabilidades no amor. Aproveite o dia com bom humor. Hoje a sua cor é amarelo e os palpites são 52, 9 e 25.

0: senti que tá um pouquinho mais friozinho hoje pela manhã.
1: É, e podem esperar que durante esta semana...
0: Deixa que eu conto depois, deixa que eu conto depois no jornalismo.
1: Ah, você vai dar spoiler?
0: É, não. Aqui, ó, já
1: Juliano
0: tá aqui,
1: não vai dar spoiler não,
0: não, não, deixa que eu vou contar essa notícia, porque agora você vai dar notícia esportiva.
1: É isso mesmo, ah, eu ia dar spoiler aqui pro Luciano. Não, não vou dar não. Entre...
0: Aí você ia me queimar.
1: É quebra as pernas, né, gente? Daqui a pouquinho, no Momento Esportivo, Meia deixou o bafo. Vai fazer igual o seriado, Lopes. Não vão dar spoiler, não. Nem com reza braba. Pepe Guardiola revelou detalhes de um momento delicado de sua vida pessoal durante a última temporada do Manchester City. E... meses depois de deixar o clube, admitiu que não sabe se voltará a trabalhar como treinador. É, gente. Aos 55 anos, o espanhol afirmou que precisa de tempo para se afastar do futebol e reorganizar a vida. Com 55 anos, hein, Lubis? Que coisa, hein? A revelação sobre o futuro está no documentário A Beautiful Obsession, da Amazon. Guardiola encerrou em maio uma passagem de 10 anos pelo Manchester City e planeja tirar um longo, longo período de descanso sem descartar a possibilidade de não voltar aos bancos. O treinador também afirmou que precisa encontrar novos interesses antes de tomar uma decisão. Já pensou se isso vira moda, hein? É, Lubis, tem dia que de noite é assim, viu? É... O comercial anunciou ontem que o meia atacante Léo Cereja não é mais a cereja do bolo. É, não mais faz parte do elenco do comercial na Copa Paulista. Segundo o clube, a decisão ocorreu por motivos pessoais do jogador. Léo Cereja foi relacionado pelo técnico Rafael Pereira em apenas duas vezes, contra o 15 de Piracicaba e União São João, no primeiro turno da competição. Mas nem entrou em campo. Ele, que é de Ribeirão Preto, foi a primeira vez que Léo defendeu o clube da cidade como jogador profissional. Que ele começou a carreira no sub-15 do extinto Olé Brasil. Atuou depois nas categorias de base do Botafogo, sub-17, Flamengo, sub-17, Ponte Preta, sub-20, onde também jogou no time profissional. O atacante ainda atuou por Osasco Aldax, Luverdense, Oeste, Nacional da Capital, São Bernardo, Coritiba, Votuporanguense, Nacional da Paraíba, 13, Asa de Arapiraca, Bandeirante de Birigui e Democrata de Minas Gerais.
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1: Rodou bastante, hein? Meu Deus, segue ele, Luciano Canelli e o Difusora Rádio Show.
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0: Vamos lá, fechando aqui as previsões astrais desta terça-feira. Camila Ravanelli, João Bidu, mas amanhã eles retornam com novas previsões, hein? Então capricham aí, Capricórnio.

0: Capricórnio, hoje a vida social fica em destaque, com boas chances de ampliar o seu círculo de amizades e fazer sucesso nos encontros. Sua determinação no trabalho é forte, mas cuidado com as finanças no período da tarde. No amor, paixões podem surgir e amizades podem evoluir para algo mais sério. Sua cor? Dourado. E os palpites são 12, 37 e 21.
1: Aquário,
0: você fica em evidência e sua popularidade cresce, facilitando conexões e troca de ideias. No trabalho, sua determinação prevalece, mas atenção à tarde, tá? No amor, altas expectativas e paixões podem surgir, mas cuidado com a impaciência nos momentos a dois. Mantenha o equilíbrio e aproveite o dia. Hoje sua cor é verde, os palpites são 22, 32 e 60. Pisciana, pisciano, novidades no trabalho trazem oportunidades de crescimento e aprendizado, mas evite assumir mais tarefas do que você consegue. Boa energia, inspiração e cuidados com a saúde trazem bem-estar. Surpresas nos contatinhos e a chance de conhecer alguém especial deixam um dia ainda mais promissor. Sua cor é magenta e os palpites são 19, 34 e 43. E o horóscopo do João Bidu fica por aqui nesta terça-feira. Muito obrigada, um beijo especial e a gente se encontra amanhã. Tchau, tchau.
2: Falou, valeu, valeu, até amanhã. Agora faltando 16 minutos para as 10. Nossa, mas passa rápido, hein? Deixa eu mandar um abraço aqui para nossa amiga Marlene. Tudo de bom, viu, Marlene? Quem mais? Oi, Silvana, um grande abraço. Tá lá no Riachuelo, tá ali, né? Lá, é aqui pertinho. Tá logo ali, Riachuelo, curtindo aqui a nossa difusora. Você da nossa região também. Deixa eu mandar um abraço lá, pessoal de Franca, Orlândia, São Joaquim da Barra, Sales Oliveira, Nuporanga, vamos até Altinópolis, vamos até Brodowski, Ribeirão Preto, vamos para as Minas Gerais, Uai, São Sebastião do Paraíso, Passos e nosso Brasilzão aí, mundão, que acompanha a Difusora. 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Maravilha! Tem música chegando! Agora é essa, hein? Uma das mais tocadas em nosso Brasilzão. O Zezé de Camargo, sem o Lulu, sem o Luciano, irmão da Lua, amigo das estrelas.
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1: Problema ovaj kao girl Elis Just. Essa semana começa, né? A festa do peão de Barretos. É. O bicho vai pegar em Barretão 2026. Principalmente, eu tô vendo as notícias, as informações, os famosos. Muitos famosos, Lubes, vão ficar no acampamento lá. Com trailers moderníssimos e tal, né? Isso é pra quem pode. Maravilha, maravilha, né? O pessoal vai ficar curtindo aí uns bons dias aí de Barretão. Aí, principalmente ela também, viu?

0: Gustavo Lima, segundo informações também, ele vai ficar acampado lá com um trailer magnífico, né? Que melhor do que um hotel ainda, né? É, o negócio tá que tá. É o Barretão. Você vai no Barretão, Lúcio? O Henrique não deixou, né? O Henrique não deixou ele pra Barretos, né? Esse ano, não. Tal. Eu também não tô afim, não. Tô mais afim de tranquilidade, de repouso, né? É, já curti muitas festas, tal. Já passou. Agora é mais foco, mais tranquilidade. Sim, abriu a porteira. Faltando agora 7 minutos para as 10. Tá chegando.
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0: Não enxugar o pé, preste atenção, aumenta as chances de ter micose. As informações de Isabela Moraes.
2: Micoses são infecções causadas por fungos que atingem a pele, as unhas e os cabelos. A fisioterapeuta dermatofuncional Renata Guide detalha como o problema pode ser notado.
3: Geralmente você percebe uma alteração de pele, né? No local você tem um aumento de hiperemia, fica vermelho. Se você tem a bactéria associada, ele pode formar algumas vesículas onde tem a infecção instalada. Existem as famosas frieiras também, né, que são causadas por fungo, associado também ou não à bactéria. Essas frieiras, elas geralmente ocorrem próximos à região dos dedos, entre os dedos.
2: O grande problema é quando a micose encontra condições favoráveis, como calor e umidade, ressalta a Renata Guide.
3: O fungo, ele, que é o causador da micose, ele se prolifera em ambientes úmidos. Então, se você está com o pé molhado e coloca uma meia, ou você fecha o pé com um sapato que é mais fechado, você está deixando o pé num ambiente propício para a proliferação do fungo. O ideal é sempre enxugar muito bem os pés antes de vestir uma meia, de vestir algum calçado fechado.
2: As micoses são contagiosas, podendo ser transmitidas de uma pessoa para outra. Mas, na maioria das vezes, o sistema imunológico consegue combater a proliferação dos fungos sem causar qualquer sintoma. A especialista Renata Guide comenta que é sempre bom ficar atento e não andar descalço por aí e nem mesmo compartilhar alicates ou cortadores de unha.
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0: Vamos abraçar os aniversariantes. Parabéns, tudo de bom, hein? Felicidades, alegrias mil aí, sempre para todos que hoje estão completando mais um ano de vida, hein? Hoje é terça-feira, dia 18 de agosto, ano 2026, é o seu aniversário, então parabéns. Vinícius Oliveira, tudo de bom, viu, Vinícius? Só coisas legais aí para você. Joelma Pereira hoje está aniversariando, completando mais um ano de vida. A Gabriela Arantes também aniversariando hoje, felicidades. Parabéns para Carmen Vacari Pupim. Oi, Carmen, é o seu aniversário, parabéns. Abração da família todinha aí, também dos amigos. Só coisas boas, hein? A Maria de Lourdes Assunção, a esposa do seu Valdemar Assunção, hoje está completando mais um ano de vida. A esposa do português, né, seu Valdemar, e recebendo os abraços de toda a família, de todos os amigos. Parabéns, Sérgio Polo, tudo de bom, felicidades. O David Rezende hoje também está completando mais um ano de vida. Oi, Elizabeth Risse, parabéns para você. A Beth já trabalhou aqui, Elizabeth Risse, né? Trabalhou aqui, hoje ela mora em São Paulo, mas o pai dela, que mora aqui em Batatais, mandando um abração aí para Beth Risse. Parabéns, viu, Elizabeth? Tudo de bom, só coisas boas, maravilhosas, positivas em sua vida. Tem mais aniversariante? Tem?
4: Eu ponho o aniversário da minha nora e a Evinha, fazendo aniversário hoje.
0: Ah, tá.
4: Tá oferecendo a...
0: Uhum.
4: E a sogra.
0: A sogra.
4: Tudo de bom pra ela, feliz, feliz aniversário. Passando saúde, paz, tá bom?
0: Amém, amém. É a Luzia, mandando um abração aí então pra Nora, a Edinha Borges, que hoje está completando mais um ano de vida, né, Edinha? Felicidades pra você, viu? Que papai do céu te abençoe sempre, sempre, sempre, sempre. Ó, chegou o aniversário aqui. Luciano, manda um abraço pro meu sobrinho José Carlos Tavares, está completando mais um ano de vida hoje. Abração da Cidinha, né, Cidinha? E de todos os familiares e amigos. Mais aniversariante chegando aqui, ó. Pessoal vai lembrando e vai mandando aqui pra gente no zap. Luciano, aniversário da Natália Batista. Parabéns. E também aí pro afilhado Gustavo Salgueiro. Parabéns, tudo de bom, Natália Batista e Gustavo Salgueiro. Hoje estão completando mais um ano de vida. Abração da Silmara Silveira e de todos os familiares e amigos. E aos demais aniversariantes. 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
0: Hoje com Nalva Aguiar. Dois Estranhos. Daqui a pouquinho tem Jornalismo 88 e tem a hora final do nosso Difusora Rádio Show. Continue aqui na melhor Difusora, sempre ao seu lado.

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7: São 10 horas e 6 minutos e o calor intenso ainda domina boa parte do interior do Brasil nesta terça-feira. Mas a semana terá uma mudança importante no tempo. Depois de vários dias de temperaturas elevadas e umidade muito baixa, uma frente fria começa a avançar pelo sul na próxima quinta-feira e abre caminho para uma massa de ar frio mais forte, que ganha intensidade no fim de semana e que também alcançará áreas do centro-oeste e também do sudeste. Até lá, o destaque continua sendo a onda de calor. Segundo a Climatempo, o fenômeno deve persistir até quinta-feira em áreas do interior do país, com temperaturas muito acima do normal para esta época do ano. Mato Grosso, Mato Grosso do Sul, Oeste e Sul de Goiás, partes de Rondônia, do Paraná, de São Paulo e de Minas Gerais estão entre as áreas mais afetadas. A plataforma Discord informou que suspendeu a funcionalidade de transmissão ao vivo no Brasil, assim como determinou a Agência Nacional de Proteção de Dados, a ANPD. A determinação da agência tem como base o ECA Digital, lei que protege crianças e adolescentes na internet, e foi tomada na última quarta-feira como medida preventiva. Na ocasião, a ANPD deu um prazo de 3 dias úteis para a Discord tomasse aí as medidas. Isso não significa que a Discord está suspenso no país. A determinação atingiu apenas a ferramenta de transmissões ao vivo. O Discord é uma plataforma na qual usuários conversam por meio de mensagens de texto, voz e vídeo. Conhecido principalmente entre gamers, também permite transmissões ao vivo nas quais usuários acompanham, participam e fazem comentários.
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7: É isso aí, estamos aqui firmes e fortes, entrando na última hora do nosso Difusora Rádio Show. É terça-feira, dia 18 de agosto, hein, gente? Maravilha! Estamos aí vivenciando o inverno brasileiro, mas inverno só a temperatura vai cair a partir de quinta-feira, viu? Igual eu falei, tá? Porque agora calorzão até quinta-feira, nós vamos ter que sentir esse calorzão aí. Aqui nos estúdios 1, aqui tá gostosinho, tá fresquinho, aqui tá 23 graus, mas a temperatura externa aqui no centro, aqui na Santos Dumont, está na marca dos 24 graus. A umidade relativa do ar, 46%, e o tempo? O tempo é bom e a gente segue Supermercados Nori com a gente. Hora final aqui do nosso Difusora Rádio Show. 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Uma notinha aqui rapidinho, que o Juliano Floss, quem que é o Juliano Floss? Vice-campeão do BBB deste ano, aquele dançarino, é, ele confirmou o fim do seu relacionamento com a cantora Marina Sena. É, o influenciador usou os stories do Instagram na noite de ontem para comunicar a separação da cantora e afirmou que decidiu tornar a notícia pública em respeito aos fãs que acompanharam a história do casal nos últimos 2 anos. O ator e ex-BBB publicou uma mensagem curta sem detalhar o motivo do término e até o momento, né, dessa informação aí, a Marina Sena não se pronunciou sobre o término. Aos que sempre torceram, o carinho por nossa história em respeito a tudo que vivemos juntos, comunicou aqui o fim do meu relacionamento com a Marina, escreveu aí o dançarino. Os dois começaram a se aproximar no início de 2024, pouco depois de Juliano encerrar o namoro com a influenciadora Vivi Vanderlei. Amigos em comum, entre eles, Anitta, ajudaram a unir o casal, que passou a ser visto junto durante viagens, incluindo uma temporada em Fernando de Noronha. Tá aí, Juliano Floss e a cantora Marina Sena não estão mais juntos. Vamos curtir essa. João Carreiro e Capataz. Prefácio.

Um abraço bem gostosinho, adoro, eu adoro. Oi, Eliana Fracaroli do Cimara, tá aí ligadinha. Ah, falou aqui, ó, programação nota mil. Maravilha. Oi, Maria José do São Gabriel, tá na escuta também, né? É, coisa boa, Maria José. Um beijão no seu coração. Obrigado, obrigado mesmo aí pela audiência de cada uma de vocês. A gente está aqui, né, para levar alegria, informação, e você do outro lado, sempre aí participando, interagindo com a gente, fazendo do nosso dia o mais gostoso também, né? Uma terça-feira aí sensacional para todos nós, e é isso aí. É a Difusora, o slogan diz tudo, sempre ao seu lado. A gente volta já já.

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5: É isso aí, vamos lá então. Denise Camargo chegando, claro, com a receita do dia. Oi, Denise, bom dia.
6: Bom dia, bom dia, bom dia. Que lindo dia, não?
5: Lindo, maravilhoso,
6: maravilhoso
5: dia.
6: Maravilhoso, pensa
5: gostoso.
6: No sol, tem um sol para cada um lá fora. Ô,
5: o sol, vê o sol. Se não, não sei o que
6: esquece.
5: Lá.
6: Esquece. É, mas ele esqueceu, foi assim. Nada. É, essa noite um calorzão do caramba também. Agora de dia também não será diferente, tá? É. Tá prometendo, prometendo. Você falou que vai vir uma frente fria, foi
5: sim,
6: isso?
5: Sim, a partir quando? De quinta-feira.
6: Quinta-feira?
5: É, começa já a dar uma mudada aí no tempo. Ai, começa lá no surte.
6: Oxê.
5: Aí vem descendo.
6: Até chegar aqui, até é chegar domingo, por aqui. É segunda, é terça, né? Não, demora, né? Ou não?
5: Não, rapidinho.
6: Se bem que é um anil agora, rapidinho. Né? Então é mais rápido, com
5: é
6: certeza.
5: Verdade.
6: Então, Deus, obrigada por mais esse dia. Jesus, muito obrigada, que o dia está realmente muito lindo. Lu, hoje também tem sorteio dos produtos, né, do kit de vovó Anísia.
5: Sim,
6: tá?
5: que tem que fazer?
6: Tem que entrar no WhatsApp da rádio, que é o...
5: 99996-1080.
6: Exatamente, e colocar lá: eu preciso desse kit.
5: Eu quero esse kit vovó Anísia.
6: Não é? Então, então, já sabe, amiga, já vai lá, muitas pessoas já
5: deixa,
6: se inscreveram.
5: Deixa o nome tudo certinho.
6: Sim.
5: E o telefone aí, o celular, né?
6: Sim.
5: Pra gente aqui.
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6: 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Vamos então para a receita de hoje. Eu não falei ainda qual a receita, né? Então, sabe qual que é? Broa de fubá com goiabada. Broa de fubá nos traz algumas recordações, né? Tio Edson, lembra? Ai, aliás, que saudade do tio Edson, né? Não é isso? Então, gente, uma broa muito gostosa ainda com goiabada. Vamos anotando os ingredientes? Bora que bora! Vamos precisar de uma xícara e meia de chá de fubá. De boa qualidade, hein? Tá mais fininho, combinado? Uma xícara e meia de chá de fubá. Meia xícara de chá de açúcar, meia xícara de chá de amido de milho, a famosa maizena, tá? Meia xícara de amido de milho, uma pitadinha de sal, aquela pitadinha de sal para dar aquele tica-tica bom, tá? Um ovo, só um ovo, tá? Um terço de xícara de manteiga. Eu disse manteiga, não disse margarina, tá? Então é manteiga mesmo, Denise? Manteiga. É um terço. Dá 60 gramas, tá? Entendeu, né? É um terço de xícara, tá? Fica difícil às vezes calcular, né? Então são 60 gramas, mais fácil pesar. Também uma colher de sobremesa de fermento em pó. E goiabada, quanto mais melhor, porque é a goiabada que vai dar, né, aquele treme-treme, né, na receita. Porque, olha, é gostoso, hein? É gostoso. Goiabada é bom, hein? Tem dó numa broinha de fubá? Ai, ai, ai, ai, ai. Fica que fica um musk. É isso mesmo. Gente, modo de preparo facinho, tá? Em uma tigela, vamos colocando fubá, o açúcar, o amido de milho com fermento em pó, o sal, o ovo e a manteiga. A manteiga tem que estar em temperatura ambiente. Olha o detalhe, ok? Vamos misturando com as mãos até obter uma massa lisa e que não grude mais nas mãos, tá? Aí você vai fazer bolinhas e colocar numa assadeira untada com manteiga e forrada com papel manteiga untado. Aí você vai amassar cada bolinha com a ponta dos dedos e vai fazer cortes com a faca. Tá combinado? Aí você vai cortar a goiabada em cubinhos e colocar no centro da broinha. Ai, que delícia! Aí basta pincelar com uma gema batida e polvilhar açúcar, ok? Chegou a hora de levar ao forno que já está pré-aquecido por 15 a 20 minutinhos ou até que as nossas broinhas de fubá já estejam douradinhas. Ai, ai, ai, ai, ai, com aquele cafezinho preto, né? Que só a minha amiga Juliana Morotti, lá de JCM, sabe fazer. Aquele café dela é tudo, gente. Vamos combinar, hein? Levanta defunto, não é isso? Com essa broinha, Ju, que delícia, hein? Bom demais. Bom, um beijo gigante, gigante chegando. Ela tá sumidinha, viu? Faz tempo que a gente não conversa assim, sabe? Olho no olho, sabe? Eu acho isso fundamental quando a amizade realmente é verdadeira. E a nossa amizade é pra lá de verdadeira, né, Maria José? Maria José Vitoriano, cadê você, mulher? É, ocupada, né? Sempre ocupada, correndo com a vida. É, ali na Candice, ela, a Lua, a Candice, toda a família. Então, pra você, Maria José, o meu beijo gigante, gigante, gigante. Tô morrendo de saudades. Mas eu passo. Isso aí, tá? Bom, Luca Nelly, me ajude, meu querido.
5: Ok.
6: Nubis, me ajude também.
5: Sorteio.
6: Temos sorteio de produtos de vovó
5: Anísia. Bastante gente aí participando,
6: vamos,
5: né?
6: Vamos agradecer, né?
5: Isso aí.
6: Quem agradece, cresce.
5: Deixou nome, deixou contato e a pergunta que não quer calar, não é verdade?
6: Verdade.
5: Eu quero ganhar produtos vovó Anísia.
6: Uhul, delícia, delícia,
5: quem
6: delícia.
5: Quem não quer ganhar, né? Quem não quer ganhar esse,
6: nossa,
5: kit aí sensacional, produtos maravilhosos, vovó Anísia.
6: Aí,
5: vamos,
6: gente,
5: saber para quem vai? Vamos lá.
6: Então,
5: okay.
6: 1, 2, 3, 4, 5 mil. Vira aqui, vira, virou aí. Já deu, Lubis? Não deu ainda? Não, então.
5: Tá parando.
6: Aqui parou. Uhul.
5: Vamos,
6: posso,
5: lá.
6: Vambora.
5: Atenção, você do 9-89-9909 mais dois números. 9-89-9909 mais dois números.
6: É homem ou mulher?
5: É mulher.
6: Uau! Quem será, quem será, quem será?
5: Quem será?
6: Ai, que essa música é linda.
5: Luciana T. de Arantes Simone.
6: Aí,
5: é o nome dela, Luciana.
6: Muito bem.
5: T de Arantes Simone, cadastrou.
6: Exatamente.
5: O nome assim, né?
6: Parabéns, Lu, você participou, você ganhou, ok, amiga? Entrarei em contato com você, agendando o nosso vídeo, a entrega do kit, tá? Uhum. E, gente, vamos agradecer, né, pessoal que realmente se inscreveu, foram muitas inscrições, tá? Então, muito obrigada a cada um de vocês, não fica triste, tá? Fica triste pra quê? Tem mais sorteio, o próximo ganhador com certeza vai ser você, combinado? Então, um forte abraço a todos, fique com Deus, eu já estou com ele e eu amo vocês e é sempre é pra sempre.
7: 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Saudade.
5: Vamos
7: saudade.
5: Matar saudades com essa? Você lembra? É. Biquíni, cavadaço, cavadão.

Saudade Inconveniente, Grupo Menos é Mais e Pablo. E o Pablo morreu. É, mas não esse, o outro Pablo. Vocês lembram do qual é a música? Pois é, conhecido por ser um dos intérpretes do personagem Pablo do programa Qual é a Música, Carlos Cesare morreu aos 60 anos em São José dos Campos. Novo, hein? O corpo do ator e palhaço foi velado na terra natal na última segunda-feira. O palhaço que fez tanta gente sorrir partiu. Pedimos orações neste momento, disse um dos familiares do artista ao compartilhar a nota de falecimento. Bom, nas redes sociais, amigos compartilharam diversas homenagens. No perfil oficial de trabalho, eles explicaram a causa da morte do artista. Foram constatados congestão e edema pulmonares e falência cardíaca, provavelmente durante o sono. Diz aí o texto, que agradeceu ainda pelo apoio e homenagens. Cesare tinha 20 anos quando assumiu o papel de Pablo.

não é? A gente não sabe. A gente faz tantos planos em nossas vidas que aí, de uma hora para outra, aquele plano que você tinha para amanhã acaba não dando certo, não chegando. Então aproveite, tá? Aproveite bastante, reze bastante, é verdade? Viva a sua vida com intensidade, mas é claro, eu falo intensidade assim, não fica tanto estressado, preocupado, não sei o quê, né? Porque a gente sabe, nós a Deus pertence. A hora que chegar a nossa hora, está escrito ali, ó, Papai do Céu chamou, a gente tem que ir. Não é assim? Então, viva o momento agora. Agora, faltando 20 minutos para as 11 horas da manhã, vamos para o intervalo.

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4: Quando se precisa de orientação, não vale a pena comprar a sua base em farmácias ou mercadinhos de bairro. 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
1: Quantas horas? 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
0: Fala, Juliano Rodrigues.
2: Para, Luciano.
0: Vamos lá com as informações esportivas.
2: Já comigo, ó, daqui a pouquinho, agora já no Momento Esportivo, show do intervalo da NFL definido. E que show vai ser esse, hein? Os artistas Ricky Martin e Pedro Sampaio, ele mesmo, se apresentarão no show do intervalo da NFL Real Game 2026 entre Baltimore Ravens e Dallas Cowboys. Os times se enfrentam no Maracanã na tarde do dia 27 de setembro, a partir das 17h25, no primeiro jogo da maior liga de futebol americano do mundo, que será sediado em território fluminense. A partida será válida pela semana 3 da temporada regular 26-27. Natural do Rio, o DJ fará a sua primeira apresentação no Maracanã e, ao lado do ídolo, Ricky Martin, vai estrear com uma atração em evento da Liga Norte-Americana. Em março, Pedro Sampaio, quem não se lembra, dublou o clássico latino Maria, de Ricky Martin, e recriou a performance de Bad Bunny no show do intervalo do Super Bowl 60, durante a batalha do Lip Sync, do Domingão com Loucura, Loucura, Domingão com Hulk. Já o cantor porto-riquenho Esmenudo irá cantar no Jogo do Rio após ter participado como convidado especial do compatriota na apresentação da última final da NFL, vencido pelo Seahawks sobre o New England Patriots. Com a dupla, o show de intervalo do jogo da NFL Brasil juntará um artista nacional em ascensão, né, com uma estrela global e ícone da música latino-americana. Será também o segundo ano consecutivo com a apresentação de um cantor estrangeiro, mas desta vez acompanhado por um artista nacional. Em 2025, a colombiana Carol Dier foi a atração musical. Já na edição de estreia em território brasileiro, em 2024, ela, Anitta, comandou o espetáculo. Nos dois jogos anteriores do país, ambos realizados em São Paulo, na Neoquímica Arena, Luísa Sonza e Ana Castela, a boiadeira, performaram a execução do hino nacional, respectivamente.
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0: 11 para as 11. Vagabundo, Gustavo Lima e Luiz Fonso.

Tá aí, vagabundo, Gustavo Lima e Luiz Fonsi aqui nos 88. E a última notícia que temos aqui rapidinho, a maré não está muito boa pro Fiuk, gente. O cantor, ator, ele revelou que está passando por uma crise financeira e também familiar. Segundo o artista, ele foi deserdado pelo pai, o Fábio Júnior, com quem não mantém contato mais de 4 anos. De fato, o filho de Fábio Júnior está devendo aí na praça. Fiuk acumula cerca de R$57.599,90 em débitos, segundo informações de um serviço de proteção ao crédito. Em instituições financeiras, o saldo devedor é de cerca de R$37.587,70. Em dívidas protestadas, aquelas registradas em cartório, o acúmulo ultrapassa os R$20.000. Eu pensei que fosse mais, não é tão assim também não, né? As dívidas tiveram início em 2024, quando o cantor teve 3 protestos no valor de R$ 1.090 e outras de R$ 6.800. Após Fiuk continuar acumulando débitos, o último saldo negativo do artista foi este ano, de mais de R$17.000. Em 2 atividades profissionais voltadas para televisão e cinema, o cantor chegou a ter renda de mais de R$20.000. Mas recente, Fiuk se tornou sócio aí administrador de 2 empresas de desenvolvimento e licenciamento de programas de computador customizáveis. Atualmente, elas estão fechadas. Bom, mas é o seguinte, o Fiuk, né, ele tá na crise financeira, crise com o seu pai, crise com a sua irmã também, a atriz famosa, não é? Que é a filha do Fábio Júnior. Ele decidiu se desfazer de alguns de seus bens. Ele vendeu em menos de 24 horas, após o anúncio, uma Mercedes C280 Sport, ano 1995, por R$51.000, pagos ali, ó, no Pix. O valor de mercado do automóvel gira entre 50 e 54 mil. Fiuk disponibilizou mais um veículo, o item de colecionador, também uma Mercedes-Benz, no caso, o modelo 190E 2.3 de 1991, com 75 mil quilômetros originais. Ele está vendendo esse carro, né, por cerca de R$180.000. Ele tem muitos outros carros aí em sua garagem, o Fiuk. Então, quer dizer, ele vendendo alguns carros, esse de 180 mil, mais o de 50 mil que ele vendeu, ele já quita suas dívidas e aí, ó, né? Correr, é só correr aí e ficar de bem, né? Pra que ficar brigando com o pai, com a irmã, tal, né? Fiuk. Agora faltando 5 minutos para as 11 horas, por hoje é só. Amanhã, meiãozão de semana, a gente volta. Daqui a pouquinho, o Fábio Alexandre vem aí com as informações esportivas. Ou melhor, Jornal das 11, Jornal das 11. Hoje não é sábado não, Luciano, é Jornal das 11. E depois sim, aí vem o Juliano com as informações esportivas, né? A gente perde até a noção do tempo, não é verdade? Tá passando tão rápido. Hoje é terça ainda. Bom, para finalizar...

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0: Na estância turística de Batatais, 11 horas 2 minutos. Corpo de Bombeiros alerta para elevado risco de incêndios devido às condições climáticas. Realizada na Câmara de Batatais, palestra sobre segurança no trânsito. Nunes Marques defende urnas em reunião com diplomatas. Está sendo realizada no Espaço Cultural Legislativo de Batatais, exposição Design Floral, História e Curiosidades. IPEM São Paulo realizou verificação meteorológica no radar instalado na rodovia Cândido Portinari, em Batatais. Hoje é terça-feira, 18 de agosto de 2026. Estamos no inverno brasileiro. Temperatura no centro de nossa cidade na marca dos 26 graus, o tempo é bom. Umidade relativa do ar na marca dos 44%.
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0: 11 horas 3 minutos. Bom dia. Foi aberta na última sexta-feira, 14 de agosto de 2026, no Espaço Cultural Legislativo de Batatais, a exposição Design Floral, História e Curiosidades. A responsável pela exposição é a arquiteta Soraya Boragina. A exposição permanecerá aberta para visitação gratuita até o dia 29 de setembro, de segunda a sexta-feira, das 8 da manhã às 16 horas. Em entrevista à reportagem da Difusora Batatais, o também arquiteto Ramsés Boragina fala sobre a exposição.
2: Sim, Fábio, e foi uma, para a gente lá de, que acompanhou de perto isso daí, a gente viu, era uma busca já há um tempo, ela já tem batido nesse caminho aí das plantas permanentes, né? E a gente percebeu a evolução e o desejo da conquista de montar essa exposição, porque a gente ainda fala de um certo preconceito quando a gente fala de plantas permanentes. É, o pessoal resiste ainda muito à ideia por conta daquele bordão que a gente escutava, flor de plástico, né? É, e hoje a gente tem isso daí em todos os cantos do mundo como um apelativo para uma reserva realmente da natureza, porque são plantas que elas atendem toda aquela necessidade que a gente quer dentro da nossa casa, na função estética e ambiental, e também são plantas que não precisam de rega, então é um consumo menor de água, não precisam de adubação, então é menos insumos sendo jogados aí, principalmente naquele contato primeiro da gente dentro de casa. É, segundo a orientação da própria Anvisa, hoje só é permitido em clínicas, consultórios, hospitais, só paisagismo permanente por conta de diminuição de risco de infecções, aí, de bactérias e tudo mais. E a senhora abraçou isso daí já há muito tempo, e ela teve a grata satisfação de encontrar no caminho a Lune e o Vinícius, que também ligados à área da arquitetura, do paisagismo e da decoração, fizeram o casamento perfeito. E o resultado está aí, essa primeira mostra aí que a gente está vendo, e com vários trabalhos já realizados aqui na cidade e na região.
0: Aqui com a Soraya Boragina, arquiteta, e ela que é a responsável por essa exposição. Soraya, detalha para a gente como que foi todo esse trabalho.
3: Muito bem, muito obrigada por compartilhar conosco esse momento. É uma alegria enorme estar podendo expor um pouquinho do nosso trabalho aqui na cidade de Batatais. Essa exposição, ela surgiu mesmo da vontade de mostrar como que a natureza pode ser explorada e vivida em ambientes não tão favoráveis ao cultivo da planta natural. Nós trabalhamos com plantas que nós chamamos de permanentes, exatamente porque pela permanência dela, pelo tempo de vida que ela proporciona. E você pode observar que nós trabalhamos com o que nós chamamos de plantas com toque real. Elas têm uma semelhança muito grande com plantas da natureza. Então, assim, tanto no toque quanto no visual, a gente consegue verificar a semelhança que tem com as plantas naturais.
0: A pessoa que chega assim, bate o olho, pensa, vê que é uma planta natural.
3: Muitas delas. Algumas, sim. A gente sabe que tem algumas que ainda carregam a característica da artificialidade. mas nós procuramos trabalhar com plantas que trazem essa realidade, esse realismo, para que a gente possa trazer um pouquinho mais da humanidade que a natureza proporciona nos ambientes onde a gente trabalha.
4: Em qualquer lugar, né? As plantas dão um toque especial, seja no local de trabalho, seja em casa.
3: Exatamente, a natureza é inegável, né? A presença diária nas nossas vidas, ela só agrega aqui esse valor imensurável, né? Para cada um de nós. E poder ter um pedacinho dessa natureza um pouquinho mais próximo de nós é uma alegria, um prazer imenso.
4: Primeira vez que realiza uma exposição como essa ou não?
3: Aqui em Batatais, sim, mas nós já tivemos a oportunidade de fazer um evento basicamente desse tamanho na cidade de Franca, 20 meses atrás, mais ou menos, e na cidade de Uberlândia também. Nós fizemos uma exposição e mantivemos, onde a gente mantém ainda, uma loja de móveis rústicos, que é uma composição muito bacana, inclusive, é um casamento bem legal.
4: Aqui com o Riolando de Lolo Neto, ele que é o secretário de Infraestrutura e Urbanismo da Prefeitura Municipal.
5: Fábio, eu vejo com ótimos olhos, né? Trazer toda essa sensibilidade, expor esse trabalho, um trabalho muito delicado, um trabalho de muita persistência, muita paciência, né? Tem pessoas que não conhecem esse tipo de trabalho, é uma oportunidade para vir aqui conhecer, saber do trabalho da artista, entender como isso funciona. Ela tem muita paciência, que estava explicando para a gente como são os detalhes, como ela elabora, como ela cria, como ela pensa. E é uma oportunidade ímpar para a gente estar conhecendo esse trabalho e entender um pouco, né? E poder, de fato, aí, com esse entendimento, talvez, né, aplicar em outros lugares da cidade,

0: as nossas próprias residências. E é um trabalho assim, muito bonito, traz vida para os ambientes que é instalado. Então, assim, só tenho a parabenizar a Soraya por estar aqui conosco, apresentando essa outra face do trabalho dela. Batatais tem muito a ganhar com isso.
1: E essa exposição também, Riolando, seria uma troca de ideia também para os arquitetos?
0: Com certeza, né? É um ramo da arquitetura que poucos arquitetos exploram, né? O ramo do design de interiores, cenografia, esse trabalho floral. Então, convido aí os amigos arquitetos a estar prestigiando o trabalho da nossa colega de profissão aí, entender um pouco mais a história, não só aí a exposição em si com as flores e os arranjos, mas também tem alguns insights aí para poder trabalhar em cima desse tipo de proposta que eles podem aproveitar.
1: Vereador Beto Toffetti, que presidiu, Beto, esta cerimônia de abertura da exposição Design Floral, História e Curiosidades.
2: Então, né, foi uma honra. É a minha primeira vez que eu presido, né, uma reunião como vereador, e veio bem a calhar, né. A Soraya é uma amiga de longa data, o Ramo César, a família dela. E, Fabinho, não sei se você já teve a oportunidade de visitar aí, como é impressionante a evolução disso, né. Flores artificiais perfeitas, né? Até no toque, você toca até no... É incrível, maravilhosa a exposição. Convido a todos aí da Rádio Difusora para virem visitar, que está valendo muito a pena. A Soraya é detalhista, né? A Soraya é uma pessoa de um excelente bom gosto, na minha opinião, e muito detalhista, né? Então, até os... Ela não deixa todas as folhas retinhas, ela deixa a massa... Cara, assim, tem que... Está aqui presente, olhando para acreditar que realmente é uma coisa artificial, porque não dá para acreditar.
1: Mais uma exposição que chama atenção aqui no Espaço Cultural Legislativo.
2: É, como eu citei, inclusive, na minha fala, né? Na época, o espaço aqui, a Andresa, na presidência dela, ela colocou isso aqui. A princípio, as pessoas ficaram com o pé atrás, mas você já esteve presente aqui várias vezes. Você vê, está sendo, assim, de grande utilidade para a gente, né? Esse espaço permite que a gente exponha, divulgue os nossos artistas da região e da nossa cidade, sem mexer na estrutura da Câmara, lá no funcionamento do lado de lá, no outro prédio. Então, isso tem feito que apareçam, né, que as pessoas tenham muito mais oportunidade de curtir a nossa cultura, a cultura de Batatais. Venham prestigiar, porque realmente está maravilhosa.
1: 11 horas, 11 minutos. Foi realizada na manhã de segunda-feira, 17 de agosto, palestra sobre segurança no trânsito na Câmara Municipal de Batatais. A palestra foi ministrada pelo Sargento Caparelli, que atua na 2ª Companhia da Polícia Militar em Batatais. Caparelli também é graduado em Direito e tem especialização em Segurança no Trânsito. Estiveram presentes os vereadores, o Tenente-Coronel Junqueira, comandante do 15º Batalhão da Polícia Militar do Interior, com sede na cidade de Franca, o Capitão Lucas Sansana, comandante da 2ª Companhia da Polícia Militar de Batatais. A palestra foi direcionada para motoristas de aplicativo, motofretistas e munícipes. A reportagem da Difusora Batatais esteve presente e entrevistou o munícipe e empresário de Batatais, Rogério Lança.
3: Eu achei muito proveitoso, eu acho que tem que ter uma conscientização mesmo, tem que ter mais vezes, para conscientizar o pessoal a respeito do trânsito. Nada mais é muito perigoso. Um carro hoje, uma condução elétrica, qualquer, seja um ciclomotor, seja uma moto, seja um automóvel, é pior que uma arma. Então a gente tem que ter essa consciência, tem que relembrar as pessoas que fizeram um curso, que tiraram carta, e sempre fazer uma reciclagem. Por quê? Esses acidentes estão acontecendo porque a pessoa vai esquecendo, vai caindo no esquecimento, todo mundo na correria do dia a dia, todo mundo precisa trabalhar. Então acho que a gente tem que ter uma consciência do trânsito de Batatais, não só de Batatais, como em todo o local. Entendeu? Só que o Batatais foi se perdendo no trânsito.
1: Quando a pessoa tira a CNH, né, uma das noções básicas que ela aprende é justamente respeito às leis de trânsito, sinalização de trânsito.
3: Isso. Só que o que acontece? Elas esquecem com o tempo. A pessoa está tão despercebida, tecnologia, celular, todo mundo hoje fica no celular. Então, tem pessoas que passam perto da gente que está com dois celulares ligados dentro do carro. Então a pessoa vai se perdendo, ela tem essa flexibilidade de ver o celular, dirigir tudo. Essa é uma questão. Outra questão, eles não respeitam nem as faixas de trânsito. Aqui em Batatais tem as faixas de pedestre, então tem várias cidades que a gente viaja, que a gente presencia, a pessoa aciona de atravessar a faixa, a pessoa para o carro. Aqui em Batatais já não tem esse respeito. Então é onde acontece muitos acidentes. E a gente só... Você tem essa consciência quando a gente sente na pele, quando a gente vê um ente nosso querido numa cama, num hospital, acidente.

0: tentado, ou igual aconteceu aqui em Batatais recentemente, a fatalidade chegou a perder a vida, que foram a óbitos. Então é muito complicado isso aí. Só quem passa, quem tem na família, que tem a consciência e começa a rever esses conceitos, entendeu?
1: Aqui agora com o sargento Caparelli, ele que ministrou essa palestra na manhã de hoje, Caparelli, aqui na Câmara Municipal.
2: A ideia era conscientizar a população a respeito das regras de trânsito, das normas, mas principalmente distribuir essa responsabilidade com todo mundo, né? Fazer o pessoal entender que a responsabilidade é parte de cada um e que quando acontece algum sinistro, algum problema, uma morte, uma lesão corporal, todo mundo tem grande parte de responsabilidade nisso por não seguir as regras, por talvez andar sempre correndo, displicente, né? Então tentar trazer essa responsabilidade para a população.
1: E durante a palestra você exibiu aqui em alguns vídeos de acidentes gerados porque alguém não respeitou a sinalização de trânsito.
2: Sim, o que mais a gente vê hoje em dia na internet são vídeos de gente cometendo barbaridades no trânsito, né? É muito fácil hoje em dia levantar vídeos de gente com imprudência, imperícia, negligência, e muitas vezes a gente vendo esses vídeos não consegue entender como é que o cidadão chegou naquele ponto, né? Tanta coisa tão fácil de evitar e mesmo assim o acidente acaba por ocorrer. Creio eu que a maioria das vezes por essa ânsia de chegar rápido, por essa irresponsabilidade de andar tão correndo, né, que acontece sempre.
1: Recentemente tivemos em Batatais um acidente onde, infelizmente, duas pessoas morreram.
2: Eu estive presente nesse acidente, foi uma fatalidade na madrugada, né? Me recordo ao certo se era um sábado para um domingo. Mas o que relataram ali foi que o motociclista saiu de trás do ônibus e acelerou para ultrapassar o ônibus e o condutor do ciclomotor, do autopropelido na verdade, foi fazer uma conversão e acabaram batendo de frente lá. Poucas vezes vi pessoalmente acidente de motocicleta batendo assim de frente e acabou que os dois faleceram, né? Sempre a velocidade envolvida, rumores de que tivesse alguém embriagado ou não, mas a tristeza é a perda da vida, né? Não volta mais, né? Então são duas famílias destruídas, né? Duas famílias que perderam um ente querido e que muitas vezes é evitável, né? Como eu disse na palestra, quase sempre o acidente de trânsito ele é evitável, né? Basta a gente fazer a parte da gente que dá para evitar essas tragédias.
1: Capitão Lucas Sansana, comandante da 2ª Companhia da Polícia Militar, uma palestra bem esclarecedora, capitão.
3: Fabinho, obrigado mais uma vez pela oportunidade. Muito bacana, né? Esse momento que nós tivemos com os nossos condutores aqui na Câmara Municipal. A Polícia Militar se colocando à disposição para tirar algumas dúvidas e para buscar essa aproximação, né? Nós, com certeza, saímos muito maiores dessa Casa de Leis hoje. Foram aproximadamente 45 minutos de palestra ministradas pelo sargento Caparelli e quase duas horas aí de perguntas feitas, elaboradas aí pelas pessoas que estavam aqui presentes. Isso com certeza engrandeceu bastante e foi esclarecedor. Todo mundo que veio, tenho certeza que sai bastante satisfeito daqui.
1: Capitão, leis de trânsito, sinalização de trânsito são para serem respeitadas.
3: Exato, né? As leis de trânsito elas existem justamente para garantir uma circulação mais segura, e é o que foi falado bastante aqui hoje, né? Para garantir que as pessoas voltem para suas famílias sãs e salvas. Então a Polícia Militar, a nós, compete a fiscalização do cumprimento dessas leis e a todas as pessoas que estavam aqui envolvidas hoje, o nosso Poder Legislativo, o nosso Poder Executivo Municipal, os usuários, os condutores, os pedestres, os usuários das vias, a todos compete discutir medidas que possam melhorar cada vez mais a circulação e o trânsito aqui em Batatais, e a todos compete em buscar situações que proporcionem a todos nós um trânsito mais seguro, um trânsito livre dos acidentes tristes que nós infelizmente recentemente tivemos e que proporcione a todos os batataenses melhores condições aqui de circulação na nossa cidade.
1: Aqui agora com o Tenente Coronel Junqueira, ele é o comandante do 15º Batalhão de Polícia Militar localizado em Franca.
4: Bom dia à equipe da Difusora de Batatais. É uma satisfação imensa estar aqui no município de Batatais. É uma oportunidade que a Polícia Militar tem de colher as necessidades dos motoristas profissionais, passar um pouquinho de legislação para esses motoristas profissionais E, acima de tudo, entender que hoje é uma realidade no município. Algumas discussões têm que ser aproximadas, principalmente envolvendo o Legislativo e o Executivo Municipal, para poder acomodar essa atividade, ter um pouquinho mais de prevenção no trânsito, evitar que esses motoristas profissionais se envolvam em acidente de trânsito ou que cause acidente de trânsito. Teve dúvidas muito bacanas que surgiram aqui no tocante à regularidade do transporte, eventualmente a um cometimento de crime, responsabilização de crianças e adolescentes. Então, a Polícia Militar, nesse aspecto, ela se sente muito satisfeita em poder fornecer essas informações para a comunidade para melhorar esse tipo de prestação de serviço para a cidade e melhorar a segurança da atividade.
5: 11 horas 19 minutos a seguir. Ministro Nunes Marques defende urnas em reunião com diplomatas.
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5: Faleceu Luzia Cândida de Souza Silva, 74 anos, casada com José Antônio da Silva Filho. Deixa filhas, netos e bisnetos. Seu corpo está sendo velado no velório São Vicente de Paulo, Sala 2. O seu sepultamento será hoje às 15 horas, no Cemitério Municipal da Saudade, em Batatais. Faleceu Zenaide Valentini, 100 anos, solteira. Seu corpo está sendo velado no velório São Vicente de Paulo, Sala Especial. Seu sepultamento será hoje às 16 horas, no Cemitério Paroquial Bom Jesus, em Batatais.
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11: Por mais bagunçada que a sua casa esteja, procure não bagunçar ainda mais. 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Se todos os dias você guardar o que usou, a bagunça dificilmente se instalará na sua casa.
10: Você ouviu mais uma dica para o seu lar.
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5: 11 horas 23 minutos, a JBS acaba de lançar a Genuine Academy, a plataforma de educação científica para profissionais da saúde. A iniciativa democratiza o acesso ao conhecimento baseado em evidências e reforça o compromisso da companhia com a educação, inovação e desenvolvimento do ecossistema de saúde. O porta-voz da empresa, Guilherme Moraes, diretor de marketing, dá mais detalhes sobre a nova plataforma.
14: A Genuine Academy é a plataforma de educação científica da JBS com foco em colágeno. E ela foi criada para conectar ciência, inovação e práticas clínicas, reunindo conteúdos desenvolvidos por especialistas reconhecidos, com base em evidências científicas atualizadas, justamente para apoiar a educação contínua de nutricionistas, médicos e outros profissionais da saúde. A gente diz que mais do que uma plataforma de cursos, a Genome Academy é um ambiente de compartilhamento de conhecimento, que busca traduzir a ciência em aplicações práticas, contribuindo com uma atuação profissional cada vez mais ampla e qualificada. Essa iniciativa ela nasceu devido à transformação importante, né, que o mercado da saúde vive atualmente, com os novos comportamentos de consumo e a era dos medicamentos GLP-1, por exemplo, a busca por novos estudos clínicos, tecnologias, ingredientes que auxiliam o paciente, faz com que os profissionais da saúde estejam cada vez mais em busca de atualizações. E o colágeno, uma das proteínas mais importantes do nosso corpo, tem um papel fundamental nessa jornada. Então, para isso que a plataforma tem esse objetivo de conectar naturalmente o conhecimento científico com soluções disponíveis no nosso próprio portfólio. Porque enquanto a gente oferece ingredientes de alta qualidade e aplicações nutricionais baseadas na ciência, a plataforma tem esse objetivo de disseminar o conhecimento que permite aos profissionais utilizarem essas tecnologias de uma forma muito mais consistente, responsável e, obviamente, baseadas em evidências científicas. Então, a gente costuma dizer que esse ecossistema ele acaba integrando inovação, educação e saúde. E acho que é importante também reforçar que o mercado da saúde está mudando, né? Então, o Brasil já reúne mais de 200 mil nutricionistas registrados, um número que cresce de forma muito consistente ano após ano. Isso reflete uma mudança estrutural na nossa sociedade, porque a nutrição ela deixou de ser apenas um tema relacionado à alimentação e passou a ocupar um papel central na prevenção de doenças, no envelhecimento saudável, na promoção da qualidade de vida e, obviamente, da própria longevidade. Então, acompanhar esse avanço, atualizações constantes, é um desafio para os profissionais da saúde. Então, a Genome Academy ela vem justamente para reduzir essa distância, tornando esses conteúdos científicos confiáveis, muito mais acessíveis, organizados e aplicáveis, né, no dia a dia, na prática clínica. A gente também costuma dizer que a gente acredita demais na democratização do acesso ao conhecimento científico, uma forma de ampliar esse impacto na sociedade. Então, quando os profissionais de diferentes regiões do Brasil têm acesso à mesma qualidade de informação, a gente fortalece esse ecossistema, a gente promove decisões clínicas muito mais assertivas e, em última instância, a gente acaba contribuindo para melhorar ainda mais o resultado em saúde para a população. Então, em outras palavras, o nosso propósito é transformar esse conhecimento científico em valor para profissionais da saúde e em benefícios concretos para as pessoas.
5: 11 horas 27 minutos, o IPEM-SP, Instituto de Pesos e Medidas do Estado de São Paulo, autarquia do Governo do Estado, vinculada à Secretaria da Justiça e Cidadania e órgão delegado do Inmetro, que tem como objetivo promover a confiança nas relações de consumo, realizou verificação metrológica no último sábado, dia 15 de agosto, no radar instalado na rodovia Cândido Portinari, SP-334, quilômetro 344, sentido sul, em Batatais. O instrumento foi aprovado. Diariamente, o IPEM São Paulo, ou IPEM-SP, realiza a verificação metrológica dos radares, instrumentos utilizados para medir e registrar velocidade destinados ao monitoramento do trânsito em todo o estado de São Paulo. 11 horas 28 minutos, ministro Nunes Marques defende urnas em reunião com diplomatas. Detalhes com Yuri Hudson.
15: O presidente do Tribunal Superior Eleitoral, Cássio Nunes Marques, reuniu representantes de 86 países nesta segunda-feira em Brasília para apresentar o funcionamento das urnas eletrônicas e os mecanismos de segurança e fiscalização das eleições. Este é o segundo encontro do ministro com diplomatas neste ano. O presidente do TSE reiterou a defesa do sistema eletrônico de votação e frisou a segurança e a transparência do processo eleitoral brasileiro.
16: 2 e 4 de outubro, o programa de convidados internacionais para as eleições gerais de 2026. Cerca de 80 autoridades, entre juízes e especialistas de diversos países, participarão de atividades do programa, que incluirá exposições sobre sistemas eleitorais e o acompanhamento, no dia do pleito, do processo de votação com vistas às sessões eleitorais. No dia de hoje, técnicos deste tribunal apresentarão alguns dos sistemas tecnológicos desenvolvidos pela Justiça Eleitoral que garantem, de forma célere, segura e transparente, a legitimidade das eleições, a integridade do voto e a própria vitalidade do regime democrático brasileiro.
15: O encontro também tratou dos desafios para combater a desinformação e o uso da inteligência artificial durante essa campanha. Nunes Marques também afirmou que nos finais de semana das eleições, o tribunal deve contar com uma espécie de sala de situação. Nela estarão presentes representantes das grandes plataformas digitais.
16: Todas assumiram compromisso de, nos finais de semana em que ocorrerão o primeiro e o segundo turnos, enviar representantes ao TSE para participar de uma sala de situação, voltada a impedir a disseminação de publicações que visem interferir na vontade do eleitor no momento mais crítico da eleição. Ainda no âmbito do acompanhamento rigoroso das tecnologias que são capazes de influenciar a vontade do eleitor de maneira indevida, criamos uma comissão permanente destinada a sistematizar iniciativas relacionadas ao uso da inteligência artificial no âmbito da justiça eleitoral.
15: A reunião com diplomatas faz parte da estratégia do tribunal para apresentar à comunidade internacional os mecanismos de fiscalização e segurança das eleições brasileiras. Nunes Marques já classificou a urna eletrônica como patrimônio da democracia e anunciou uma semana nacional dedicada a demonstrações públicas sobre o funcionamento e a robustez do sistema eleitoral. De Brasília, Yuri Hudson.
5: Anvisa aprova canetas genérica e similar para diabetes. Detalhes agora no Jornal das 11 com Alan Barbosa.
17: A Agência Nacional de Vigilância Sanitária, Anvisa, liberou nesta segunda-feira o registro de duas novas canetas com o princípio ativo semaglutida, obtido por via sintética. Ambos são agonistas do receptor GLP-1. Um dos medicamentos é uma caneta genérica produzida pela EMS. Essa não terá nome comercial, como acontece com a caneta da EMS disponível no mercado com o nome Ozive. A outra caneta é um medicamento similar, registrado pelo laboratório Germed e que será comercializado com o nome Semaclic. A expectativa é de que os novos medicamentos cheguem ao mercado com valor 30% menor que o de referência. As duas canetas aprovadas pela Anvisa são indicadas para o tratamento de adultos com diabetes mellitus tipo 2, insuficientemente controlado, como adjuvante à dieta e ao exercício. Assim como os demais medicamentos similares, a caneta de solução injetável é de administração semanal. Os produtos devem ficar armazenados em geladeira em temperaturas que variam de 2 a 8 graus, antes e depois de iniciado o tratamento. Outro cuidado que o paciente precisa ter é de não deixar o medicamento congelar. A venda da semaglutida está sujeita à prescrição de receita médica em duas vias. De Brasília, Alan Barbosa.
5: 11h32, última nota. Diante das condições climáticas registradas nos últimos dias, com temperaturas elevadas chegando a aproximadamente 30 graus, associadas a baixos índices de umidade relativa do ar, o Corpo de Bombeiros alerta a população para o aumento significativo do risco de incêndios em vegetação e áreas urbanas. O tempo quente e seco favorece a rápida propagação das chamas, tornando pequenos focos de fogo potencialmente perigosos e aumentando a possibilidade de incêndios de maiores proporções. O Corpo de Bombeiros reforça a orientação para que a população não utilize fogo na limpeza de terrenos, quintais, áreas rurais ou para a eliminação de lixo e resíduos. A prática, além de oferecer riscos à segurança, pode provocar incêndios de difícil controle e causar danos ao meio ambiente e à comunidade. Também é fundamental redobrar a atenção com possíveis fontes de ignição, evitando o descarte de materiais que possam iniciar incêndios, especialmente em locais com vegetação seca. A colaboração da população é essencial para prevenir ocorrências e preservar vidas, patrimônios e o meio ambiente. Em caso de incêndio, acione imediatamente o Corpo de Bombeiros pelo telefone 193. Na data de ontem, a Estação de Bombeiros de Batatais atendeu a pelo menos três grandes focos de incêndio, sendo na rodovia Cândido Portinari, quilômetro 342, extinto com apoio da Defesa Civil de Brodowski, rodovia Altino Arantes, quilômetro 25, extinto com apoio da Defesa Civil de Altinópolis, e Avenida Moacir Dias de Moraes, ao lado do ginásio Marinheirão. 11 horas 34 minutos, termina aqui o Jornal das 11 desta terça-feira. Na sequência, Juliano Rodrigues com Difusora nos Esportes. A todos um bom dia.
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24: Um ótimo dia, você de Batatais, a você de toda a região. Pessoal, está começando mais uma edição de Qualificação em Ação, exatamente. E você aí começando a sua faculdade ou fazendo um curso para abrir as portas do mercado de trabalho. É possível, não é mesmo, Júlio César? Bom dia!
25: Um excelente dia a você e a todos os ouvintes.

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1: E você ouviu Qualificação em Ação com o meu amigo Júlio César Morotti. Não se esqueça de fazer uma visita, fazer a sua matrícula. Afinal de contas, conhecimento não ocupa espaço. Pense nisso. Combinado? Um forte abraço e um bom dia.
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11:40 em ponto. Bom dia no ar Difusora nos Esportes, terça-feira, 18 de agosto. Gente, daqui a pouco tem Sul-Americana, Libertadores e o homem fica mesmo. A novela acabou. A gente volta já.

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4: 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A atividade mexe com todo o organismo e traz benefício à saúde. A aceleração dos batimentos cardíacos e da respiração, por exemplo, aumenta o fluxo sanguíneo para o cérebro e para os outros órgãos do corpo.
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0: 11h45, de volta com Difusora nos Esportes. Vamos chamar ele? Humberto Ferretti, na bola.
1: Eu sou Humberto Ferretti e esse é o podcast Na Bola. Jogos desta semana definem os classificados para as quartas de final dos principais torneios do continente. Nesta terça-feira serão dois brasileiros em campo. Pela Libertadores, o Fluminense visita o Independiente Rivadavia, 19h no horário de Brasília, no duelo de volta das oitavas. Como na ida deu 0-0, quem vencer passa de fase e novo empate leva para os pênaltis. Mesma situação do São Paulo, que às 9h30 recebe o Bolívar, aí pela Copa Sul-Americana. Na quarta-feira serão três brasileiros em campo pela Libertadores. Entre eles, o Flamengo, atual campeão, que recebe o Cruzeiro, e o atual vice-campeão, o Palmeiras, que visita o Cerro Porteño. Pela Sul-Americana também haverá um duelo brasileiro entre Atlético Mineiro e Red Bull Bragantino. Por fim, na quinta, pela Libertadores, tem os jogos de volta das oitavas entre LDU e Mirassol, Corinthians e Rosário Central. Enquanto pela Sul-Americana medem forças Olímpia e Vasco, Macará e Santos, Botafogo e Cienciano.
0: É isso aí, Humberto. Valeu, obrigado pela sua participação. E amanhã tem mais aqui, hein? Repercutindo os primeiros jogos de Libertadores e também de Sul-Americana. Exatamente. Bom, 11h47. Ó, fala do Peixe. Porque o Peixe estava em vias de contratar um lateral. Não conseguiu. Uma negociação meio frustrada, debaixo, Falando... Ela vai fazer isso, fazer isso, fazer aquilo para derrubar o transfer ban e tal. E... Beleza. Só que aí deu ruim, porque um time do México atravessou nas negociações, tá? Tinha engatilhado a contratação de Martirena do Racing, mas não avançou e aí moiou. Não tem como nem pagar o transfer ban, tá? Mas o Santos... Mesmo assim, está conversando com o meia Lima, que estava emprestado pelo Fluminense ao América do México, para contratar o jogador de forma imediata, Mas como tem o obstáculo do transfer ban de 12 milhões de reais junto ao Monaco da França pela contratação do jogador Jean Lucas. Isso foi lá em 2023. Aí deu ruim, gente. Não tem como. E

Santos está impedido atualmente de registrar os novos jogadores até que pague a dívida com o time francês. Tá? Vai ter o transfer ban e tem os direitos de imagem que o Santos deve aos jogadores. 2 meses de direitos de imagem dos jogadores. Então, o Santos está numa corda sem pescoço, com a corda até o pescoço. Tá, é complicadíssimo. Então, o Vinícius Lima, meia. O Santos está tentando. O Santos tentou lateral, não conseguiu. Vai tentar o meia, também não consegue. Vamos lá, vamos ver até onde que vai dar, né? Vamos ver até onde que vai dar, Santista. 11h49, vamos falar do São Paulo. O São Paulo que encara o Bolívar hoje à noite no Morumbi, 21h30, pela volta das oitavas de final da Sul-Americana. Gente, São Paulo, comemorou o resultado obtido em La Paz, mas viveu seu pior momento, vive o seu pior momento na temporada, porque a equipe venceu apenas um jogo nos últimos 15 disputados, que foi contra o Boston River. No Brasileirão não vence há 9 rodadas. Porque no último sábado o time saiu vaiado no empate com o Coritiba, viu, gente? O negócio foi brabo, viu? Então o São Paulo tá, Já o seu adversário chega em alta, porque é o segundo colocado do boliviano com 30 pontos em 15 jogos disputados. Eles perderam apenas um dos últimos 10 jogos, justamente pro líder, o Always Ready. Dorival Júnior deve mandar a campo o tricolor com Rafael no gol, Lucas Ramon, Arboleda, Domingos Duarte, no português, Wendel, linha de 4, Newton e Pablo Maia, os dois volantes, na frente, que quadrado, hein? Marcos Antônio na esquerda, Arthur na direita, seriam os dois meias, e lá na frente, Luciano e toca no Caleri, que é gol. Caleri, tá devendo, hein? Tá devendo. Já o técnico Alejandro Restrepo deve mandar a campo o Bolívar com Lampe no gol, Jesus Segredo, Echeverria, Arriaga e José Segredo, os irmãos Sagredo nas duas laterais, Justiniano, Robson Matheus, os dois volantes, na frente, Melgar, Armando, Cauterúcio, na direita, Patrô Rodrigues na esquerda e no comando de ataque, Asprilla. Minha gente, hoje tem tricolor na área, hein? 9h30 da noite. Quem vencer, avança para as quartas de final da Copa Sul-Americana. Porque o jogo de ida terminou empatado. Então, quem vencer, placar simples, 1-0, nada tal, vai para as quartas da Sul-Americana. É mais uma missão, O São Paulo vai ter que, como eu diria, vai ter que rebolar, torcedor. Vai mesmo, viu? 11h51, vamos falar do Verde. Verdão também que empatou no jogo de ida contra o Cerro Porteño. E amanhã, vai ter parada dura, porque o jogo é lá no Paraguai, em Assunção, tá? Bom, postura de protagonista, capricho no ataque e correção de detalhes. Esses são os 3 princípios que guiam o Palmeiras na disputa pela classificação às quartas da Libertadores, que é o maior objetivo do clube nessa temporada. Depois de empatar, como já dissemos, com o Cerro 1-1 em pleno Nubank Park, o time visita a equipe paraguaia amanhã às 19 horas no Nueva Odia, em Assunção, precisando de uma vitória simples para se classificar. Novo empate, disputa de pênaltis. Bom, na visão dos atletas, a postura de protagonista é algo que a equipe mostrou no jogo de ida e precisa se repetir agora. Enquanto a correção de detalhes e a melhora do último terço, que é aquela parte final ali do campo, até a conclusão ao gol, são os últimos ajustes necessários para se classificar. Mas a coisa tá complicada para o Palmeiras, De derrota para o Fluminense 3-2. A gordura da liderança do Brasileirão tá se queimando rapidamente. Tá se queimando muito rápido. Então o Palmeiras tá ali também com a cordinha no pescoço, porque o Flamengo tem um jogo a menos, que é com o Mirassol, que jogou na rodada passada e goleou 5-1. Isso. O Palmeiras, no brasileiro, tá ali,
respirando sob ajuda de aparelhos. E na Libertadores, ali, sonolento, meio sonolento, que precisa de uma reação. Fora de casa ainda, torcedor, precisa de uma reação urgente, né? Que a reação qual é? A classificação para as quartas de final da Libertadores. 11 horas mais 53 minutos e fim da novela. Fim da novela. Exatamente. Memphis Depay, final feliz, torcedor corintiano, renovou com o Corinthians. Ontem à noite eu estava até vendo aí o pessoal das redes sociais, os canais, né, do YouTube, né? Do Corinthians, né? O meu timão, independência, democracia corintiana, vai daqui, vai dali. Todo mundo ali na porta do Parque São Jorge e os repórteres ali com aquela cara, né? Poxa, tô aqui há 3 horas. O outro, não, eu tô aqui há 5 horas. Não, gente, eu tô aqui desde o meio-dia. Tudo pra cobrir uma reunião do Comitê de Orientação, CORE, do Corinthians, que ficou responsável de analisar o novo contrato do Memphis Depay. A diretoria pediu uma outra redução para o holandês, né, para que ele possa ficar até metade de 2028. Né? O conselho aceitou, o Memphis também aceitou. E, na madruga, né, houve a assinatura do contrato com o presidente Osmar Stabile. Tá? E o holandês agora aguarda o registro no boletim informativo diário da CBF, o que deve sair entre hoje e amanhã, para estar em campo quinta-feira contra o Rosário Central da Argentina. Chegou num carrão, né? Como lhe é peculiar, é. Ele se reapresentou no CT Joaquim Grava para dar início aos trabalhos no Corinthians, né? E como já dissemos, a expectativa é que ele esteja quinta-feira em campo contra o Rosário Central. Mas, corintiano, não se anime não, viu? Ele deve ficar a campo entre 30 e 45 minutos, ou seja, opção para o intervalo ou começar jogando, tá? E deve ser opção, né? O Timão deve ir a campo com o time que vinha jogando nos últimos tempos, né? Com o Ranieri, o Alan, menino Alan, que vem bem. É um meio de campo com Bidon, Garro. O Caio César, esse menino bom de bola, hein? Esse menino é bom de bola. Apronta um salseiro na defesa adversária. E o Pedro Raul, que deu uma desencantada no Corinthians, né? Fez 2 gols em 2 jogos. E aí depois deu uma desandada. Então agora, torcedor, fim da novela. É, agora o holandês convive com os amigos, né? Tudo. E espera pelo registro agora para ser jogador de novo do Corinthians. Até o meio de 2028. Eita, nossa senhora, hein? Bom, nossa, e tem o visto de trabalho válido até o dia 22 de agosto agora, viu? Bom, regularização, tem a regularização do sistema na CBF, e aí o clube vai auxiliar o Memphis a estender o seu documento quando registrar o novo contrato de trabalho do atleta. Bom, o Memphis está mais de 50 dias sem jogar, hein? Entre Copa do Mundo, as férias que ele, né? Mais de 50 dias, hein? Que beleza! Bom, o Memphis deve trabalhar hoje e amanhã com o Fernando Diniz. A expectativa, como já dissemos, é que ele fique no banco de reservas e atue entre 30 a 45 minutos. Tá aí então, Memphis Depay. Fim da novela, torcedor. A novela mexicana acabou. E o Corinthians e o atleta se entendem. Contrato até 2028. 11h58, pra gente ir embora, Lubes, deixa eu passar aqui, segunda rodada do primeiro campeonato de futsal do trabalhador, jogos realizados lá na quadra poliesportiva, ali fica atrás do centro comunitário do Riachuelo, tá? Jogos da segunda rodada. Na quarta-feira da semana passada, Silk venceu o Conceito Fundição 5x4, Termomax
perdeu para a Flynox Acessórios 5-4. Choque Distribuidora perdeu para a Macedo Usinagem 4-3. Hoje, apenas uma partida, a partir das 8h15, Serap Brasil contra Jumil. Aí amanhã, 19h30, tem mais um jogo. Né? Juca Elétrica e Clima pega Brasil Química. E na quinta-feira, fechando a segunda rodada, WG Fundição contra JF Fundição. Lembrando mais uma vez, os jogos estão sendo realizados na quadra poliesportiva, o ginásio poliesportivo ali, atrás do Centro Comunitário Mariângela Marcolino Gomes, no Riachuelo. Como a gente falou, né, Lubis? É logo ali, viu? Você lembrou? É logo ali, viu, gente? Estão todos convidados. Quem gosta de futsal, quem adora futsal, tá lá convidado, viu? Lembrando que é evento também promovido pela Liga Amadora Batataense de Esportes. Meio-dia, final do Difusora nos Esportes.

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4: Olá, meus amigos e minhas amigas, estamos começando esse programa Palavras de Vida e muito obrigado por você permitir que eu chegasse até a sua casa nesse momento para deixar um recado de Deus, essa palavra amiga, de muita fé e de muita esperança. E a palavra de Deus para a nossa vida nesse dia, eu retiro aqui do livro do Gênesis, o primeiro livro da Bíblia,

0: procurar, a ter um encontro com Ele. Quem tem a preferência no domingo em sua vida? É Deus ou os falsos deuses desse mundo que te produzem uma falsa segurança? Não se esqueça, tudo aqui é passageiro. Um dia vamos ter que prestar contas desses dias, os domingos que o Senhor nos concedeu, e daí não adianta arrumar uma desculpa esfarrapada de que você não sabia que era para ser vivido dessa maneira. Seja verdadeiro, honesto, sincero para consigo mesmo e para com Deus. Em cada final de semana, no domingo, tire um tempinho para Deus na sua vida. Depois faça o que você tiver que fazer. Aqui é importante lembrar que Deus não está querendo o domingo todo para Ele, mas que tire uma hora, um momento para Deus. Depois, às 23 horas, você pode se divertir, brincar, passear, fazer o teu lazer da maneira que você achar. Mas não se esqueça, deixe um tempo para Deus. Um grande beijo no seu coração e procure sempre escolher o que vem de Deus. Eu tenho certeza que você não vai se arrepender, viu? Até amanhã, uma bênção toda especial e mais um programa Palavras de Vida.
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0: Meio-dia e 50.
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2: Pobreza diminui, mas desigualdade aumenta no Brasil. As informações de Milena Abreu.
3: É o que revela a nova edição do relatório do Observatório Brasileiro das Desigualdades. De modo geral, o estudo mostra que o Brasil avançou no último ano em 34 dos 48 indicadores analisados no processo de enfrentamento das desigualdades. São exemplos as quedas dos indicadores de desnutrição e analfabetismo, quedas que foram impulsionadas pela melhora da renda média e maior acesso a serviços básicos no país. No entanto, apesar dos ganhos econômicos e sociais, o levantamento alerta que 8 áreas estratégicas andaram para trás, com destaque negativo para a ampliação da diferença salarial entre homens e mulheres e para o aumento da desigualdade tributária, que pesa mais sobre as famílias de menor renda.
2: Começou o prazo para inscrição no vestibular da FUVEST. Os candidatos têm até 9 de outubro para garantir a participação no processo seletivo. A taxa de inscrição é de R$ 228,00. A FUVEST oferece 8.147 oportunidades em cursos de graduação. Elas são divididas em diferentes perfis de concorrência. A maioria das vagas é para a modalidade de ampla concorrência, destinada a estudantes de escolas públicas, e 1.206 são para candidatos autodeclarados pretos, pardos ou indígenas, que tenham estudado em escola pública. A primeira etapa do vestibular está marcada para 1º de novembro. São 80 questões de múltipla escolha. A diferença para as outras edições é que esta terá 10 questões a menos, mas a duração total da prova permanece, que é de 5 horas. Já a segunda etapa será nos dias 6 e 7 de dezembro.
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6: 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Anunciam as notas de falecimentos.
7: Faleceu Luzia Cândida de Souza Silva, de 74 anos de idade, casada com José Antônio da Silva Filho. Deixa filhas, netos e bisnetos. O corpo está na sala 2 do velório São Vicente de Paulo. Sepultamento hoje, 15 horas, cemitério Saudade. Faleceu Zenaide Valentini, 100 anos, solteira. O corpo está na sala especial do velório São Vicente de Paulo. Sepultamento hoje, 16 horas, cemitério Bom Jesus.
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Minha gente, cheguei firme, forte, feliz, contente, no batente. Boa tarde, minha gente. Boa tarde, donas de casa, secretárias domésticas. Oi, vovô. Oi, vovó, amados coleguinhas de trabalho. Oi, concorrência. Oi, mundo inteiro. Olha que presentão que nós estamos ganhando, né? Do Criador de tudo e de todos, amados. Então, antes da gente entrar em clima assim de festa, de alegria, entremos no clima de gratidão, né? Vamos primeiro, nosso primeiro passo tem que ser a gratidão. Agradecer o Pai, o Filho e o Espírito Santo. Agradecer esse Deus maravilhoso, misericordioso, todo-poderoso. El Shaddai. Obrigado, Pai, pela minha vida, pelo meu trabalho, pela minha missão, pela minha profissão. Obrigado, Pai, pelos meus amados ouvintes, pela minha emissora, pelos meus concorrentes. Obrigado, meu Pai, por mais um dia, pela vida que está pulsando aqui dentro do meu peito. Em Ti eu confio, porque eu sei, eu sinto, eu acredito e eu creio que do Senhor vem auxílio, vem perdão, vem proteção, vem inspiração. Até porque o Senhor ama o direito, o certo, o justo, a justiça. Eu só tenho que pedir, em nome do vosso amado Filho, o nosso Salvador, a graça do Senhor sobre cada um daqueles que estão me ouvindo, me acompanhando. A graça do Senhor sobre cada um dos seus amados filhos, da sua criação. Que desça suas bênçãos sobre todos nós, levando embora talvez tudo aquilo que está atrapalhando a gente ficar mais próximo, mais perto do Senhor. A presença de Deus em nossas vidas abre caminhos, amados. A presença de Deus em nossas vidas renova as nossas forças e sempre nos ajuda a superar as barreiras. Senhor, obrigado por nos conceder mais um dia de vida.

você sabe quem são eles, né? Gian e Giovanni, Bruno e Marrone, Me Faz Te Odiar, Ana Carolina, Pausini, a Laura e o Ferrugem. Quem de nós dois gostou, Gorete? Eu sabia que você ia gostar. Olha, para quem não sabe, hoje, 18 de agosto, comemora-se o dia de Santa Helena. Então, todas aquelas pessoas com este nome, né, Helena, que Santa Helena abençoe todos vocês. E eu quero pedir mais, eu quero pedir, querida Santa Helena, que pelo teu imenso amor ao catolicismo, influenciaste o teu amado filho, como também uma nação inteira. Eu te peço, Santa Helena, ajudai as mães de todo mundo a serem influenciadoras de suas famílias. Estas são as verdadeiras influenciadoras. Que Santa Helena, rogai por nós, abençoe também todos nós. Tudo isso eu peço em nome do nosso amado Jesus, o nosso Salvador. Portanto, hoje é dia de Santa Helena. Você se chama Helena? Olha que bênção, hein? Que graça! Peça para que cada vez mais Santa Helena esteja com você em todos os instantes, momentos de sua vida, nas horas difíceis, mas também nas horas boas, de paz, de amor,

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3: Fala, Juliano!
4: Chegamos na terça-feira, hein, minha gente? Que maravilha! Paulinho, não, gente boa!
3: Fala, menino.
4: Boa tarde, menino!
3: Boa
4: tá
3: tarde.
4: Tudo bem?
3: Beleza, beleza.
4: Ah,
3: rapaz.
4: Que maravilha! É. Gostoso, então.
3: Vamos.
4: Boa tarde, Paulinho. Boa tarde.
3: Tarde,
4: amigo ouvinte da Difusora. Ligadinho aqui no Tarde Total. Bobinho sou eu, né?
3: É.
4: Daqui a pouquinho, aqui no Momento Esportivo, fim da novela.
3: Já sei.
4: Será que essa novela acabou realmente, Juliano?
3: Bom,
4: daqui a pouco eu falo aqui, acabou mesmo a novela, viu? Todo mundo tá torcendo pra um final feliz? Aí, ó, final feliz. Fluminense, Independente e Rivadavia se enfrentam logo mais às 19 horas no estádio Malvinas Argentinas, em Mendoza, pelo jogo de volta das oitavas de final da Conmebol Libertadores da América. O Fluminense chega com mudanças e confiança renovada. O técnico Luiz Ubeldia foi demitido após o 0-0 no jogo de ida. O interino Marcão, sempre ele para salvar o time, assumiu a equipe e ajudou a romper uma sequência de 8 partidas sem vitórias, com o 3-2 sobre o Palmeiras no último sábado. O Independente Rivadavia poupou titulares no campeonato argentino e aí perdeu para o Belgrano por 2-0 no último sábado. Osmar Stabile, presidente do Corinthians, confirmou a renovação de contrato de Memphis Depay na noite de ontem. A assinatura do novo vínculo, que terá validade até metade de 2028, será já nas próximas horas. A declaração de Stabile aconteceu logo após o Conselho de Orientação, CORE, do Timão, dar aval ao novo contrato do jogador em reunião no Parque São Jorge ontem. A decisão final sobre a renovação foi do próprio presidente, que voltou atrás, retomou a negociação depois de encerrá-la e quis dividir a responsabilidade com o órgão. Sob pressão da torcida e recebendo ameaças, Stabile recuou da decisão e reabriu o canal de negociação com o atacante holandês, pedindo redução nos valores do contrato em cerca de 30 milhões de reais. O jogador aceitou as diminuições do contrato.
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6: Coisas amontoadas e em cima de armários são como problemas esperando para ser resolvidos. A bagunça ali, formada, bloqueia sua capacidade de pensar com clareza e determinação. Acúmulos em cima de guarda-roupas em seu quarto de dormir afetam a qualidade do seu sono. E se esses forem a primeira coisa que você vê ao despertar pela manhã, você tenderá a levantar com preguiça. Se tiver muita bugiganga guardada acima do nível dos olhos, você se sentirá sobrecarregado e possivelmente terá dores de cabeça.
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8: A Asus lançou o ZenBook Duo no Brasil, notebook com duas telas OLED de 14 polegadas e teclado destacável. O modelo chega ao país com o processador Intel Core Ultra X9, primeira máquina brasileira com o chip. O lançamento acontece pouco depois de a Asus assumir a liderança de mercado de notebooks no Brasil, segundo dados da consultoria GFK, citados pela empresa. O ZenBook Duo é o sucessor direto do Asus Taichi, lançado em 2012 e apontado pela marca como o primeiro notebook de duas telas do mundo.
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11: 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Para você recordar, já está no ar às 13h29, 1 da tarde, 29 minutos. Fagner puxando a fila.

0: Tarina Amore, Erasmo, a Carta, Inimigos da HP, A Musa da Praia, Michael Jackson, Paul McCartney, The Girl Is Mine, Fagner, Deslizes, deixa eu agradecer as irmãs Luísa, Inês, família Mélica, um abração para vocês. Ah, até aí vou. Luísa, Inês, família Mélica, abraços para vocês. Obrigado. As mineirinhas, alô Elaine, Nadir, Lúcia Helena, lá de São Sebastião do Paraíso. Obrigado de coração mesmo. A Gorete Espanholas, a Lucinha Alves e a Verinha Alves, pela música do Michael Jackson. Ok, meninas. O Betinho, Lipe, oi, Betinho. Você foi com Inimigos da HP? Mandou bem, meu jovem. Um abração, enfim, a todos vocês. Gratidão, gratidão pela ajuda, colaboração de vocês para com a nossa tarde total, a nossa viagem no tempo. Daqui a pouquinho a gente vai fazer outra viagem. A primeira piadinha já no ar. Daqui a pouquinho eu abraço os aniversariantes do dia. Tá? Já eu preciso fazer a anotação e ver aqui os aniversariantes que estão me passando. Cadê? Foi a Neudina. Obrigado, Neudina. Primeira piadinha dela, escutem.
1: O Chico Virilha foi no médico, levou uns exames da mulher dele e falou: doutora, dá uma olhada nesse exame da minha esposa. A doutora olhou, exame e falou: realmente a tua mulher tá grávida. Ele falou: impossível, doutora, eu tomo cuidado. Ela falou assim, ó, é como dirigir na estrada. Você toma cuidado, mas os outros não, entende?

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3: Hoje, 18 de agosto, dia de Santa Helena, que ela abençoe vocês, arianos. Boa tarde, Áries. Procure tratar as pessoas com amabilidade, com gentileza, com amor, com respeito. Você também gosta de ser tratado assim, não gosta? Procure também escutar mais, mas não diminua também a sua voz ou a sua contestação. O tempo muda. Hoje você está de um jeito, amanhã vai estar de outro. É como diz um ditado, né? O tempo é uma roda gigante, a vida é uma roda gigante. Tem hora que a gente está lá em cima, tem hora que a gente está aqui embaixo. Na vida amorosa, não deixe nada perturbar ou balançar a sua relação amorosa. Tá bom? Tá ok? Vinho é a sua cor. Achei. Estava procurando os números de sorte. 55-77-03. Você é do signo de touro, não fique diferente, mas aprenda com o passar do tempo. O tempo nos ensina muitas coisas. Procure enxergar nas pessoas o caráter, a verdade, as intenções. Não enxerga só o lado ruim, não, porque todos nós temos o lado ruim também. Você não vai se curar não aceitando os seus erros, as suas faltas. Então caia na realidade para você fazer as correções necessárias. Na vida amorosa também está precisando, né? De algumas correções, tá ou não tá? Você sabe que tá. A cor é o amarelo, 675540 são seus números de sorte. E é você do signo de Gêmeos. Alô, Gêmeos, lembre-se, tem coisas que você pode solucionar, mas tem coisas que estão fora do controle da gente. Às vezes você vai perceber a importância de alguém depois que perder este alguém. Tem gente que é assim mesmo, né? Depois que perde, aí vai querer dar valor. Cuidar do outro não significa abandonar a você mesmo. E na vida amorosa, quem sabe você não está precisando cuidar um pouquinho mais também do seu relacionamento amoroso. Se não, ó, ele pode balançar. A cor para vocês hoje é cinza. 10, 76 e 64 são seus números de sorte. Daqui a pouquinho eu converso com mais três signos. Aqui.
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10: 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Esse tempo é ótimo para unir os laços familiares e de amizades. Vá buscar o seu filho na escola, ver seus pais ou jogar conversa fora com amigos e amigas. Isso esvazia a mente, anima e promove bem-estar.
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3: Faltando 2 minutinhos para as 14, para as duas, ó. 2 minutinhos para as duas. Primeira coincidência da tarde. O Luciano já está prontinho, ele vai destacar notícias da hora. E depois eu volto. Aliás, já já vou tocar a sua música.
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2: Boa tarde, Paulinho. Boa tarde, ouvintes Difusora. Boa tarde. Com safra praticamente concluída, preço do café arábica volta a subir no campo. Detalhes de Humberto Ferretti.
3: O preço do café arábica no campo voltou a subir e se aproximou de R$ 1.800 a saca nos últimos dias, indicam dados do CPEA. A safra deste ano está praticamente concluída. Em algumas regiões, o produtor rural ainda calcula os impactos das chuvas fora de época no tamanho da produção e na qualidade dos grãos. No caso do Robusta, a oferta está acima da demanda, o que força as cotações para baixo e faz a saca ser vendida na casa de R$ 1.060.
2: O Banco Central informou ontem que o Índice de Atividade Econômica, IBCBR, considerado a prévia do Produto Interno Bruto, PIB, registrou crescimento de 0,2% no segundo trimestre deste ano. O resultado, pelo Banco Central, foi calculado após ajuste sazonal, uma espécie de compensação para comparar períodos diferentes. A comparação foi feita com o primeiro trimestre deste ano. O dado divulgado pelo Banco Central mostra forte desaceleração da economia. Isso porque, no primeiro trimestre de 2026, o IBCBR teve uma expansão bem maior, de 1,3%. O crescimento do IBCBR no segundo trimestre deste ano foi o pior resultado desde o terceiro trimestre de 2025, quando foi registrada uma retração de 0,5%.
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0: para todos os aniversariantes do dia. Oi, Roseli Pacheco, hoje é o seu aniversário. Tô sabendo, viu? Feliz aniversário, carinho de todos os amigos, familiares e também da nossa programação. Sinta-se abraçada, homenageada aqui na Tarde Total. Vou dar um jeitinho de descobrir aquela que você gosta. Vou tentar. A Carmen Pupim hoje também está aniversariando. Oi, Carmen, o carinho de todos os amigos, familiares, de toda a comunidade do Santo Antônio. Feliz aniversário, os nossos parabéns também. Deus te abençoe. Santa Helena, abençoe você, a Roseli. Abençoe também a Elaine, amiga da Cris Melo. Elaine só me passou o primeiro nome. Oi, Elaine, amiga da Cris Melo. Hoje está festejando mais um aninho de vida, dia de Santa Helena. Então, que ela abençoe você também e todos os aniversariantes deste 18 de agosto. Só tenho que pedir para que o Senhor continue derramando as suas bênçãos e que Santa Helena, isso, aumente ainda mais a força destas bênçãos sobre todos os aniversariantes do dia. Sintam-se homenageados musicalmente por toda a nossa Tarde Total. Tá bom? 14 horas e 12 minutinhos, 2 da tarde, 12 minutinhos. Mando, inclusive, estas músicas internacionais, porque eu sei que a galera gosta lá da Copperlube, né, Silvia Simone, toda a moçada daí, tudo de bom pra vocês também. 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Primeira piadinha, eu já pus da Neude na agora, do Caio César, que mandou essa daqui. Escutem só.
1: Você trabalha muito?
2: Muito.
1: Mas vale a pena?
2: Pro meu patrão, vale.

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1: Paulinho, amigos da Difusora FM, em instantes aqui no Momento Esportivo, dentro do Tarde Total. Tricolor com dúvida para o jogo de hoje. Escute essa. Guilherme Barros Schelotto, técnico do Werder Sarsfield, e Julio Vaccari, treinador do Defensa e Justiça, protagonizaram uma grande confusão a fim da partida entre as duas equipes, ontem pelo Campeonato Argentino. Após o apito final, eles trocaram agressões no túnel de acesso aos vestiários e deram início a uma briga generalizada. Segundo o diário Olé, Guilherme tomou a iniciativa de procurar Vaccari ao fim da partida e agarrou o rival pelo pescoço. Em seguida, os dois trocaram socos e caíram no chão. Jogadores e comissões técnicas correram em direção ao túnel para tentar separá-los. E houve troca de empurrões. Se a moda pega, hein? Se agora já tá com um jogador, imagina com um treinador, viu? O São Paulo está pronto para encarar o Bolívar pelo jogo de volta das oitavas de final da Copa Sul-Americana. A equipe treinou ontem no CT da Barra Funda, na última atividade, antes da decisão. A expectativa é que Arthur, recuperado de dores no músculo adutor da coxa esquerda, retorne ao time titular. O atacante desfalcou a equipe em duas partidas e foi reserva no empate com o Coritiba. A tendência é que esteja plenamente recuperado para a decisão. Ainda há dúvida se Bobadilla volta ao time titular. Com dores no joelho, o paraguaio não foi relacionado contra o Coritiba. Lembrando, hein? A partida será logo mais às 21h30 no estádio do Morumbi. Após o empate na ida, o São Paulo precisa de uma vitória mínima para avançar às quartas.
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8: Saudade.
7: Saudade.
8: E começando.
7: Às 14h20, 14h20, 2 da tarde, 20 minutinhos. A primeira.

Santos também, George Benson, Give Me The Night, Legião Urbana, Tempo Perdido, Não Se Vá, Jane Rondi, Berlim, Take My Breath Away, e assim a gente fez, e que bela viagem no tempo, recordando essa do Dana Jura Negritude, eu curtia muito. Obrigado, Silvinha. A Titinha Mendes voltou.

0: linda, obrigado. Eliana Fracaroli do Simara, opa, voltou, seja bem-vinda. Zezinho Tostes, mandou bem, meu jovem, mandou uma piada, já vou colocar no ar, nós vamos gargalhar. Aninha Galete, esse Rúlio Iglesias, hein, Aninha? Ai, voou com La Paloma de Rúlio Iglesias. Pros aniversariantes, a Elaine, que hoje está completando mais um ano de vida, em nome da Cris Melo, em nome do Lucas e também da nossa Tarde Total, em nome da Aninha Lúcia, em nome também dos demais amigos, familiares, da Leila também, outra colega de trabalho da Cris, né, Cris? Parabéns, viu, Elaine? Só o primeiro nominho. Feliz aniversário, Deus te abençoe. Quero mandar também para a Roseli. Depois eu tô procurando a sua música, eu vou achar, eu vou te causar uma surpresinha. Aguenta aí, só mais um instantinho. Faltando 13 minutos, gente. 13 minutos para as 15, para as 3 da tarde.
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0: Acabei de receber o resultado das placas da tarde. Anotem, sexta placa, 5000, 5000, 5000, é a sexta. A quinta placa é 9406, 9406. Alô, Gilmar. A quarta é 6099, 6099. Oi, Mirão. A terceira é 0661, 0661. A segunda, 5874, 5874. Alô, Gilson. A primeira placa da tarde, a numeração dela é 2, 9, 6, 12, 0, 29, 60. 2960, primeira placa da tarde e à noite. Quem vai conferir pra gente? Quem?
2: Juliano Rodrigues!
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0: Gente, escutem só a piadinha que o Zezinho Tostes enviou. Muito boa, do Paulinho Gogó. Ele contou na Praça Nossa com o Carlos Alberto. Escuta.
3: Um casal, mulher gostosa pra caramba, mulher do cara. A mulher era gostosa. Era baixinha, baixinha, bem baixinha. Mas baixinha que bunda de tartaruga, entendeu? Só que ela era gostosa, irmão.
4: Aí daí.
3: E aí eu fiquei sabendo que os dois estavam querendo pintar a casa e não tinha dinheiro. Pô, aí o meu coração se sensibilizou. É chato, né? Cheguei pro cara e falei, parceiro, eu sei pintar, eu trabalhei, já fui pintor. Eu vou se oferecer pra pintar a tua casa aí. Ele, pô, obrigado. Ele quase chega, lacrimejou de tanta emoção. Ele ficou. Pô, eu vou pintar a tua casa. Não, beleza. Aí, pô, no outro dia eu esperei ele sair pra trabalhar. Ele saiu às 7h30, cheguei lá às 8h30. Cheguei lá, já acordei, já com balde, com tinta.
4: Cheio de maldade.
3: Cheio de maldade no coração. Aí entrei pra casa, coisa e tal, papai. Aí comecei a desenrolar com a mulher dele, tô ali arrumando, né, as coisas todinhas. Daqui a pouco minha corrente sanguínea começou, né, a acelerar, foi acelerando. E ela só de camisola, Cadobé. Aí, pô, nossos olhares se cruzaram ali. Aí comecei a partir pra cima. Aí começamos na aflição, eu e ela. Sabe quando o corpo toca no corpo do outro, começa aquele coisa todinho? Pai, eu já tirei minha roupa todinha também. Ela já tirou a camisola, aí partimos pra ali, pro finalmente, casa ao pé. Quando o moreno tava quase escorregando, irmão. Ela falou, meu marido tá voltando, meu marido esqueceu alguma coisa, tô escutando o barulho do carro lá fora. Eu falei, cara, e agora? O que a gente vai fazer? Eu pelado ali, ela pelada também, ela pegou a camisola, correu pro banheiro, ligou o chuveiro, fingiu que tava tomando banho. O que eu fiz? Foi. Pô, subi na escada e comecei a pintar, meu irmão. Comecei a pintar a parede pra pintar. Aí o cara entrou assim e falou, ué, ô Paulinho, agora você começou a pintar pelo quarto? Falei, irmão, tô pintando de graça, eu começo a pintar por onde eu querer. Falei, continuei pintando, ele falou, pô, mas tu tá pelado, Paulinho Gogó. Falei, irmão, eu vou sujar minha roupa de ti. Aí falou, Paulinho Gogó, falei, quem foi? Falou, tu tá incitado. Eu falei, eu vou pendurar o balde aonde?

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2: Vamos lá conversar. Oi, cancerianos. Boa tarde, cancerianos. Cuide melhor, viu, da sua consciência, porque senão ela vai te deixar na mão, ela vai sumir. Se atente. Gente boa pode ser explosiva e gente má pode ser calminha e caladinha. Cuidado, hein? Fique, ó, antenado. Controle uma situação esclarecendo ou acomodando o mal entendido. O mesmo deve acontecer se você tiver um ranca-rabo aí na vida amorosa. Calma, paninhos quentes para acalmar a situação. A sua cor é verde e floresta, 442902, cancerianos, números de sorte. Estão aniversariando, né? Os leoninos. Oi, Elaine. Oi, Carmen Pupim. Oi, Roseli Pacheco. São todas leoninas. Preste atenção para as previsões para vocês. Não apague nada da sua vida. Cada minuto, viu? Cada situação, novas experiências você pode usar no seu amanhã. E vai usar mesmo. Procure não manter mistério para nada. Seja claro, jogue as cartas na mesa. Seja mais amor, mais paz e menos guerra. Ó, que legal, hein? Seja mais amor, mais paz, menos guerra. E pode ficar fascinado, ai, ai, ai, por alguém proibido. Ai, ai, ai, controle-se aí, Leão. Controle-se, rosa é a sua cor, 576806, números de sorte. Mais uma vez, parabéns aos leoninos que estão aniversariando. Você é do signo de Virgem, não manifeste o seu desespero, mas manifeste sim o seu remorso. Quem quer evidências tem que aguentar o quê? As consequências. Essa é a grande verdade. Escolha melhor as suas amizades. Algumas amizades devem ser descartadas e não, isso, fortalecidas. E não crie situações desafiadoras para não comprometer o seu bem-estar, não abalar o seu bem-estar. A sua cor para hoje, alô virginiano, a sua cor para hoje, você já sabe qual é? A sua cor para hoje é cinza. Números de sorte, 93, 11, 38. Já já eu converso com mais três signos. Aqui.
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9: O retinol, um dos derivados da vitamina A, é um ótimo aliado para a saúde da pele, sendo muito usado em tratamentos dermatológicos, trazendo benefícios como renovação celular, exfoliação e aumento dos níveis de colágeno. Além disso, uma alimentação rica em vitamina A ainda previne o envelhecimento precoce, o fotoenvelhecimento e controla a oleosidade da pele.
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2: Roseli, achei. Achei a sua música, Roseli. Achei.
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0: Soninha, do Altino Arantes, adoro esta música, Guilherme Benuto e o Santana, o Luan, quarto 67, e o Thiago, Samuel e o Gustavo Mioto Chave, antes pra Roseli Pacheco hoje, não é, Roseli? Enchendo os pulmões para soprar o tantão de galinhas, né? Feliz aniversário, Deus te abençoe, Santa Helena abençoe você e todos os aniversariantes do dia. 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Alô, Ciro e toda a moçada aí. Um abração para vocês. Que Santa Helena também abençoe vocês, tá bom? Forte abraço. Obrigado. Cadê a piadinha? Deixa eu só achar aqui. Pera aí, achei. Outra piadinha que o Caio... Não, foi a Neudina que enviou, né, Neudina? Essa daqui do professor Raimundo com o seu aluno, seu Baltazar. Desculpa.
1: Vamos ver como vai a cultura do seu Baltazar da Rocha.
2: Presente,
1: Olha, vamos falar sobre a natureza.
2: Pode falar.
1: Me diga, como é que vem o raio?
2: O raio vem da chuva.
1: E qual é a relação entre o raio e a chuva?
2: É que quando chove, molha a minha cabeça. Aí eu digo, onde é que eu deixei o raio do meu guarda-chuva?

0: 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Ações judiciais ligadas ao saque do FGTS têm regras alteradas. Detalhes de Fabíola Altran.
1: A partir de agora, será levado em conta o motivo pelo qual o trabalhador quer retirar o dinheiro do Fundo de Garantia do Tempo de Serviço. Todo mês, a empresa é obrigada a depositar 8% do salário do trabalhador em uma conta em nome dele. E o saque só pode ser feito em situações previstas em lei. A Justiça do Trabalho vai continuar analisando pedidos ligados ao fim ou suspensão do contrato, como demissão sem justa causa, rescisão direta ou acordo. Mas os saques, por motivos que não dependem da relação de emprego, como doença grave e financiamento habitacional, por exemplo, devem ser avaliados pela Justiça Comum. O Tribunal Superior do Trabalho entendeu que a ação judicial deve ser encaminhada ao ramo judiciário, que leve mais segurança para o trabalhador.
0: A Secretaria de Estado da Saúde de São Paulo promove neste sábado, dia 22, o Dia D da campanha de multivacinação. Unidades básicas de saúde de todo o estado estarão abertas das 8 às 17 horas para que pais e responsáveis possam atualizar a caderneta de vacinação de crianças e adolescentes menores de 15 anos. A orientação é levar a caderneta de vacinação até a unidade de saúde. As equipes irão conferir o histórico vacinal e aplicar somente as doses necessárias para iniciar ou completar os esquemas previstos no Calendário Nacional de Vacinação. Iniciada em 3 de agosto, a campanha de multivacinação segue até 1º de setembro, nos 645 municípios paulistas.
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0: meus queridos amiguinhos, Capatim, Jeromim, com Madonna, I feel so free. Ah, tão sofrendo, né, esse calorão trabalhando, né? Um abração pra vocês, meus queridos amiguinhos e ouvintes. Obrigado, Capato. Obrigado, Jeromim, pela companhia e pela audiência. Madonna pra vocês. E Ed Brito e Samuel pra Rosa, toda mulher regravou do cara à metade, né, Rosa? Forte abraço. Obrigado. Oi, Maria José. Dona Maria José, que está ouvindo a gente. Não sei o bairro da senhora, mas muito obrigado, viu, pelas lindas mensagens pra fortalecer ainda mais a nossa tarde, né, Dona Maria José? Um forte abraço. São 15h23 da tarde, 20 minutinhos. 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Bom trabalho também para vocês. Cadê a piadinha? Quem enviou essa piadinha? Foi o Zezinho? O Zezinho também enviou, deixa eu só achar a piadinha do Zezinho aqui, ó. Essa daqui, ó, do Paulinho Gogó, na Praça é Nossa. Escuta só o que ele contou pro Carlos Alberto.
1: Eu tenho uma vizinha minha, isso é fato venérico, eu vou falar pra você. Eu tenho uma vizinha minha. Ela mora lá perto de casa. Ela é viúva já há 48 anos. De, ela tá com uns 88, então ela avisou. A viúva é 48, né? O marido dela faleceu, ela tinha 40. Nunca mais ela tinha rodado o pratinho de micro-ondas. Essa eu nunca ouvi falar. Aí o que aconteceu? Essa senhora, minha vizinha lá, essa senhora de 88 anos, foi no banco, resolveu uma parada lá. Quando ela saiu do banco, tem uma tal da saidinha de banco.
2: É um perigo.
1: O ladrão, ele segue, tem que ter cuidado, tem que ficar de olho. Segue. Aí foi seguindo ela, quando ela entrou numa rua deserta, o ladrão abortou ela, Cadalberto.
2: Abortou ela.
1: Falou pra ela assim, passa o dinheiro. Ela falou, meu filho, o cara alto, forte, que nem o Arley, assim, forte. O cara com o cabelo meio alourado, assim.
2: Maluco, assim,
1: os olhos verdes, assim. Aí o ladrão falou pra ela, passa o dinheiro. Ela, que dinheiro? Eu não tirei dinheiro. Tirou dinheiro, a senhora veio do banco. Não tirei dinheiro, meu filho, não tirei dinheiro. Eu fui pagar umas contas. O ladrão falou, não acredito na senhora. Vou revistar a senhora. Aí o ladrão foi meter a mão aqui por dentro nela, assim, nessa senhora, né? Foi passando a mão aqui assim, por debaixo dela, botou a mão entre o sutiã dela. Tem gente que esconde, tem moleque que esconde, né, no sutiã. Ali foi metendo a mão num sutiã, foi no outro, coisa e tal, veio por baixo aqui, foi no copinho dela. Foi, aí chegou ali na frente, ali na caverna do dragão, ele puxou. E essa senhora ficou ali, né? Aí ele falou, a senhora tem razão. Tô percebendo aqui que a senhora não tem dinheiro. Ela falou, não, continua que eu te passo um cheque.

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1: Já mesmo, aqui no Momento Esportivo, dentro do nosso Tarde Total. Negócio frustrado no peixe. João, o Fonseca, o João Fonseca, anunciou ontem a desistência da disputa do Masters 1000 de Cincinnati. O brasileiro, que voltaria à quadra hoje, alegou um incômodo no abdômen ao divulgar a decisão. Esta é a terceira vez em 2026 que a sequência de jogos do Carioca é impactada por questões físicas. Logo na abertura da temporada, ele desistiu dos ATPs 250 de Brisbane e Adelaide e ficou de fora da convocação para a Copa Davis para tratar uma lesão na lombar, o que adiou sua estreia para o Australian Open, em que foi eliminado na estreia. O Santos adiou o pagamento da dívida de 12 milhões de reais com o Monaco da França, após não ter sucesso na negociação com o lateral direito Martirena, do Racing da Argentina. Sem reforços engatilhados, a diretoria prefere usar o dinheiro para resolver outras situações, como o pagamento dos direitos de imagem dos atletas, que estão atrasados há 2 meses. O clube está impedido de registrar novos atletas por ter um transfer ban ativo na FIFA, referente a dívidas com franceses pela compra do volante Jean Lucas. A diretoria já aguardava pela chegada de Martirena, de 25 anos, por empréstimo. Ele seria envolvido em uma troca com o zagueiro Adonis Frias. Seria. Caiu o Atlas do México, porém, atravessou a negociação.
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6: Se você fez faxina na sua casa e continua dirigindo um carro cheio de sujeira, ainda resta muito a fazer. Seu carro é um pequeno mundo em si mesmo. Você precisa se humilhar e pedir desculpas pelo estado do carro quando dá carona a alguém? Perceba.
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8: Sim, eu estou no seu signo. Oi, librianos. Boa tarde. Use as boas energias para cuidar do seu equilíbrio profissional e pessoal. Se não sair do comodismo, compromete o seu amadurecimento. Vamos lá? Vamos para a luta. Só você pode mudar o seu caminho, o seu destino, e a gente muda com atos e atitudes, e não só querendo. Cedo ou tarde, vamos arcar com as consequências de nossas ações, até na sua vida conjugal. Preste atenção, se equilibre mais aí, librianos. Terracota, cor 05-3686, são seus números de sorte. Quem é do signo de Escorpião é você. Conhecendo a causa, você vai o quê? Descobrir os efeitos. Seja verdadeiro. A verdade vai fazer talvez você sofrer um pouquinho, mas você vai saber entender melhor as situações. Não tenha tensão de melindrar, desfazer de quem quer que seja, até o mais humilde dos humildes. Pode ficar ofendido com comentários a seu respeito. E geralmente a gente se ofende mesmo, né? Mas seria bom você repensar essas ofensas, viu? De repente, ó, é uma chacoalhada. Sabe aquele tapa, luva de pelica? Pode ser que você esteja recebendo com esses comentários. A sua sorte está na numeração 090051 e o seu número de sorte para hoje é, adivinha, é branco. Oi, Sagitário, igualzinho o Paulinho, é sagitariano? Pode ir. Alô, Sagitário, com bons sentimentos e intenções, você vai saber se expressar melhor, com bons sentimentos e intenções, tá vendo? Saiba lidar com as suas emoções, mas saiba também discernir, diferenciar certo do errado. Cuide melhor dos seus pensamentos, talvez não sejam seus pensamentos. Talvez seja o quê? Interferência de outras pessoas nos seus pensamentos. Bicho! É, tem gente querendo tomar conta lugar dos meus pensamentos. Liberte-se do seu passado, Sagitário. Esteja mais preparado para o seu presente. Se ficar só no passado, vai ficar preso o quê? As coisas que já passaram na sua vida, você não vai avançar. Eu também concordo com isso, Sagitário. Qual é a nossa cor hoje? A nossa cor, olha só, é o vermelho para Sagitário hoje. 21, 08 e 24 são os nossos números de sorte. Daqui a pouquinho eu converso com os últimos signos do zodíaco. Hora certa no meu, 3:30. E aí no seu...
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4: Oi, Neutina. Você gostou?
7: Vixe, o Zé, Roberto, Abel, se eles estiverem me ouvindo, vixe,
4: o coração vai sair pela boca. Eles também, Leudina, adoram esta do rei.

0: Conga, prende-se, não diga nada. Shake Stevens, Give Me Your Heart Tonight. Roberto, o grande amor da minha vida. Deixa eu agradecer a Neudina. Falei, Neudina, o Zé Roberto tava ouvindo. Então pediu também um alusão pra ele. Então pra Neudina, pro Zé Roberto e a Isabel, o Rei Roberto, o grande amor da minha vida. Obrigado, tudo de bom pra vocês também. A Fátima do Nossa Senhora Auxiliadora com Shake Stevens. Obrigado, Fátima. Give Me Your Heart Tonight, a Verinha Alves. Oi, Verinha, a Lucinha Alves. Oi, Lucinha, compreende-se, não diga nada. E o casal Saqueto recomendou pra gente essa saudade da Gretchen. Que saudade, conga, conga, conga. E foram as últimas saudades. Amanhã a gente viaja mais um tantão. É que hoje eu tô com 3 podcasts e eu quero mostrar os 3 pra vocês, pois são formidáveis. Peraí, peraí. Sai daqui não!
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0: Para encerrar as previsões, oi capricornianos, é também para você se libertar do seu passado, que nem nós sagitarianos, viu? Chega, chega, chega de isso, chega de querer tudo do seu jeitinho. Esteja preparado também para as vontades alheias das outras pessoas. Ouça mais o seu coração e as suas emoções dentro da sua vida amorosa, romântica e conheça melhor as rejeições que você vem tendo ou recebendo. Puxa, o que será que está acontecendo? Mostarda é a sua cor, 34-45-64, são seus números de sorte. É você do signo de Aquário? Cuidado com pensamentos por impulsos, não faça nada sem pensar, sem analisar, sem pesar, como a gente fala, os prós e os contras. Não queira agradar a todos, você vai ficar maluca, doida e não vai conseguir agradar a todos, né? Lute para você abrir e não fechar novas portas ou oportunidades para sua vida. E eu falo também, até para a sua vida romântica, sua vida amorosa. Se abra mais para o amor. Cadê a sua cor? É cinza, 480195, são seus números de sorte. E fechando com os piscianos, peixes. Algumas de suas atitudes podem ser também rejeitadas. Compreenda isso. A gente não consegue agradar a todos, né? Torna sua vida amorosa mais romântica. Escutou, peixes? Pode sim se preocupar. Nenhum mal será apagado assim, olha, num estalar de dedos. É devagarinho que você vai conseguir apagar. Se você conseguir também, né? Sendo mais claro, mais verdadeiro, se você conseguir apagar alguma coisa que você errou ou cometeu por engano. E na vida amorosa, se prepare, hein? Você pode ser fascinado pelo olhar de alguém. Até aí, Eu sei falar, daí pra frente não sei o que vai acontecer. Lógico, vai depender de você. Preto a sua cor, né, peixes? 81, 20, 49, números de sorte, signos. Amanhã a gente traz outras orientações pra vocês.

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4: Uma boa soneca aliada a uma alimentação correta faz o corpo relaxar, recuperar o ânimo e nos deixa mais criativos e produtivos. De acordo com pesquisas, dormir de 10 a 40 minutos após o almoço revigora o cérebro, dá mais energia e capacidade de concentração, entre diversos outros benefícios.
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5: Escutaram, meus ouvintes?
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5: Faltando 5 minutinhos para as 16, 4 da tarde. Hoje eu quero mostrar 3 podcasts para vocês. E olha, parece até que eu cronometrei. É 1 minuto e meio cada um. 3 vai dar 4 minutos e meio. Faltam 5 minutos para as 4 em ciminha. Então, escutem só o primeiro. Mas, por favor, prestem atenção. São curtíssimos. Ouçam estas palavras.
7: Essa vida nós não vamos levar nada, gente. Nada. Tenha tudo, mas não se apegue a nada. Porque tudo que você tem, fica. A vida é frágil demais, sabe? Às vezes a gente vive fazendo plano, achando que depois resolve tudo. Uma internação, um acidente, um assalto, até um vírus que a gente nem vê. E tudo muda. Então me explica uma coisa. Se eu sei que dessa vida eu não levo nada, pra quê? Pra que guardar tanto orgulho? No fim das contas, o que Deus mais quer transformar é o nosso coração. Mas veja bem, cara, se a vida passa tão depressa, por que está tanto tempo brigando, guardando mágoa? No fim, a gente só descobre quando o tempo acaba. Pensa comigo, a gente perde tanto tempo tentando juntar coisa, tentando controlar tudo, querendo ter razão em tudo, mas no fundo, o que Deus mais olha não é o que a gente acumulou, é o que a gente se tornou. Sabe o que eu acho curioso, cara? A gente passa a vida inteira tentando impressionar as pessoas, quando no fundo, o que todo mundo quer mesmo é encontrar alguém. Porque, no fim das contas, aquilo que realmente fica na memória das pessoas é como elas se sentiram quando estavam perto da gente. Então, que a nossa presença sempre deixe paz.
5: Que a nossa presença sempre deixe paz. Ah, se as pessoas entendessem isso. Segundo podcast.
8: Olha que história linda. Era uma vez uma ilha onde viviam todos os sentimentos. Alegria, tristeza, sabedoria, riqueza, vaidade e o amor. Um dia, a ilha começou a afundar e todos partiram para os seus barcos, mas o amor decidiu ficar até o último momento. Quando percebeu que iria se perder, aí ele pediu ajuda. A riqueza recusou, o seu barco estava cheio de ouro. A vaidade não quis, o amor estava molhado e poderia estragar o seu barco. A tristeza preferiu ficar sozinha. E a alegria nem percebeu o seu pedido. Até que um velhinho apareceu e levou o amor para um lugar seguro. Curioso, o amor perguntou à sabedoria quem era aquele homem. E ela respondeu: o tempo. E o amor perguntou: mas por que só ele me ajudou? E a sabedoria respondeu: porque só o tempo é capaz de entender o verdadeiro amor. Moral da história: a verdadeira essência do amor só é revelada com o tempo. É ele quem mostra o que é sincero, verdadeiro e capaz de permanecer. Aí é você quem decide para onde irá o seu amor e que amor vai ficar contigo.
5: Agora prestem atenção para o terceiro podcast.
9: Seu pai tinha uma metáfora assim. Ele falava assim: minha filha, criar filha é como uma grande viagem de carro. Quando eles são pequenos, você está na frente, você dirige, você que vê o futuro, você escolhe para onde vai, você que faz tudo, e eles estão no banco de trás. Uhum. Quando seu filho é pequeno, é você quem comanda, é você que escolhe a rota. Ele falava: mas aí eles vão crescendo, e aí eles sentam no banco do passageiro. Filho vai crescendo, ele começa a dar palpite, ele começa a intervir, ele começa a escolher. Aí ele falava: aí eles crescem mais um pouco. E eles passam pro banco do motorista e você pro do passageiro. Uhum. Agora você é só uma opinião na vida dos seus filhos, mas quem escolhe para onde vai é eles. Depois eles vão arrumar alguém, um companheiro, uma companheira, e eles vão sentar no banco do passageiro e você vai para o banco de trás. Você vai ser só quem assiste, no máximo aconselho. E aí meu pai dizia, e no final da vida, e esse é o melhor dos mundos e a melhor das opções, você vai virar estepe. Eles só vão te procurar se eles realmente precisarem. E esse é o melhor dos mundos que um pai e uma mãe pode ter. Quando seu filho já não precisa de você pra nada. Ele te procura por amor, não por necessidade.
5: Bonito, né? Que verdadeiro. Principalmente este último podcast. Esta comparação que ela fez. Gostaram? Eu tenho certeza de que vocês gostaram e foram tocados. Quem quiser já sabe o procedimento. Eu preciso da autorização para encaminhar os podcasts que nós hoje colocamos no ar. E graças à colaboração de ouvintes.

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2: Termina na próxima quinta-feira o prazo para o eleitor solicitar a habilitação para votar em trânsito nas eleições de outubro. O pedido pode ser feito pela internet, por meio da página do Tribunal Superior Eleitoral ou presencialmente nos cartórios eleitorais de todo o país. O voto em trânsito permite que o eleitor vote fora de sua cidade no dia da eleição. Para fazer a solicitação pela internet, é necessário acessar a opção Fazer transferência temporária do local de votação, preencher os dados solicitados, consultar os locais com vagas disponíveis e seguir as orientações apresentadas na página. Quem preferir o atendimento presencial deve comparecer ao cartório eleitoral mais próximo, apresentando um documento oficial com foto. O benefício está disponível nas capitais e nos municípios com mais de 100 mil eleitores. Último lote do abono salarial de 2026 está liberado. Milena Abreu.
3: Novo grupo de trabalhadores e servidores públicos já pode sacar o PIS/PASEP 2026. O pagamento do abono deste ano, que tem como ano base 2024, foi liberado para os aniversariantes de novembro e dezembro nesta segunda-feira, 17 de agosto. Esse é o último lote do abono salarial de 2026. Ao todo, estão sendo liberados 5 bilhões e 200 milhões de reais para cerca de 4 milhões e 100 mil beneficiários. Este ano tem direito ao abono PIS/PASEP quem trabalhou no mínimo 30 dias com carteira assinada no ano base, com remuneração média mensal de até R$ 2.765,93. Outra exigência é estar inscrito no programa há pelo menos 5 anos.
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0: carro. Parou a sequência de músicas. Daqui a pouquinho tem mais. Quantas horas? Cadê meu auxiliar? Você deu uma sumidinha, cadê ele?
1: 4h23.
0: Ah, que bom. 16h23, 4h23. Abrindo mais uma hora da nossa tarde total. É, as músicas que nós acabamos de ouvir, deixa eu desanunciar para vocês. Mato Grosso e Matias, Pare o Carro. João Paulo e Daniel, Que Dose Dupla, Magali. Você foi no fundão mesmo, hein? João Paulo e Daniel, Você Não Morre Mais e Tô Ficando Louco. Valeu, obrigado. Felipe Falcão, eu gosto também desse modão, viu, Ana? Eu também gosto. Tô fora, tô dentro, Leandro e Leonardo, Fim de Semana Sem Você, abrindo esta hora da nossa tarde total, na companhia também. 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Cadê a piadinha da Sônia, essa daqui que ela enviou?
2: Ontem à noite eu passei a maior decepção da minha vida com minha mulher.
3: E o que foi, senhor? Você broxou?
2: Não. Não.
3: E o que foi?
2: Mãe, seu dia eu arrumando pra ir pra roça, ela vem lá pra cá e disse, meu velho, hoje à noite vai ser quente. Hoje à noite vai ser quente.
3: Ela fazendo promessa pro senhor.
2: É, e eu fui pra roça. Ai. E pensando naquilo.
3: Olha.
2: Trabalhei, quando foi meio-dia eu vim, tomei um banho, ranguei. Ela disse, meu velho, hoje à noite vai ser quente.
3: Olha, rapaz.
2: E eu fui pra roça pensando naquilo. Pensando naquilo. E rapaz, vai trabalhar meio desenrolado, desembaçado.
3: Passou
2: mesmo.
3: O dia todinho pensando.
2: Pensando.
3: Uma promessa dessa daí, a noite vai ser quente.
2: Ah, opa!
3: O cara fica muito
2: animado. Me animei, menino. Ah. Quando eu cheguei em casa, tomei um banho.
3: Ah, olha.
2: Ranguemos. Demorou um pouquinho, eu animado, né? Só pensando naquilo. Mas minha véia, embora logo deitar que tu falou que a noite vai ser quente hoje, embora lá. Vai mesmo, meu véia. Acabei de quebrar o ventilador.

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3: Paulinho, amigos da 88, daqui a pouquinho aqui no Momento Esportivo, dentro do nosso Tarde Total. Verdão pra cima do Cerro. O volante Everton Morelli, camisa 8 do Botafogo, tem vivido um ano de camisa 9. É que ele é o artilheiro do time na temporada com 7 gols, todos marcados na Série B. O sentimento do 9 também o acompanha no atual momento, em que o goleador vive uma seca de 6 partidas sem balançar as redes. O último foi diante do Avaí, no dia 6 de julho. Faz tempo, hein? Há 40 dias. Caso saia o gol contra o Criciúma amanhã, em casa, Morelli atingirá uma marca pessoal importante ao chegar ao 8º gol. Será o ano mais goleador da sua carreira. Postura de protagonista, capricho no ataque e correção de detalhes. Esses são os 3 princípios em que guiam o elenco do Palmeiras na disputa pela classificação às quartas de final da Conmebol Libertadores, maior objetivo do clube na temporada. Depois de empatar a ida com o Cerro por 1-1 em pleno Nubank Park, o time visita a equipe paraguaia às 19 horas amanhã no estádio Nueva Olla, em Assunção, precisando de uma vitória para avançar. Na visão dos atletas, a postura de protagonista é algo que a equipe mostrou no jogo de ida e precisa se repetir agora. Enquanto a correção de detalhes e a melhora no último terço são os ajustes necessários para classificar. Flaco Lopes afastou uma possível sensação de derrota depois do empate sofrido nos acréscimos no Nubank Park.
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3: Fique na companhia dele.
5: Paulinho, gente boa.
3: Sim, ele mesmo. Paulinho, gente boa. E o Tarde Total.
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14: Correr é uma das melhores atividades físicas que existem, porém, é necessário cautela. A hora de começar é só após uma boa avaliação médica. Muita gente começa a praticar exercícios sem o devido cuidado e isso pode acarretar vários problemas. É preciso conhecer e respeitar os próprios limites.
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15: Quero as horas.
16: 4:33.
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15: Elaine Cristina. Tá aqui o seu pedido, Elaine. Pode curtir aí.

0: Câmara com as marcianas, Eduardo Costa, dia D, gostou? Impressionando os anjos, né, Elaine? Com o Mioto dentro da nossa tarde total, para eu mandar também para todos vocês que estão aniversariando, viu, Roseli? Mais uma vez, parabéns. 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Um bom finalzinho de tarde, hein? Que Santa Helena abençoe todos vocês aí, tá bom? Cadê a piadinha? Quem mandou? O Caio enviou essa daqui? Escutem.
1: O senhor ama a sua esposa?
2: Amo sim, mas tem dia que eu só não fujo porque o joelho dói.
0: Meu pai. Pera aí, ele mandou uma outra aqui. Deixa eu escutar outra. Do Paulinho Gogó. Vamos ouvir, vamos ouvir.
3: Eu cheguei 11h30 da noite em casa. A nega já tava deitada na cama. Aí eu deitei do lado dela, cutuquei a costela dela assim, né? Aí ela acordou. O que foi? Eu falei, aí, toma aí teu comprimido pra dor de cabeça e teu absorvente íntimo. Aí ela, ué, mas eu não tô com dor de cabeça e nem tô naqueles dias. Eu falei, então vamos cruzar.
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12: Irrigação é uma técnica utilizada na agricultura que tem por objetivo o fornecimento controlado de água para as plantas em quantidade suficiente e no momento certo, assegurando a produtividade e a sobrevivência da plantação.
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14: Pronto, você pediu, tá aqui, ó. Quantas horas, auxiliar?
15: 4:50.
14: Faltam 10 para 5.

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1: 4h58.
0: Dois minutinhos faltando para as 17h05 da tarde. 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E toda a moçada aí, um bom restinho de tarde, uma boa noite, bom descanso. Que Nossa Senhora, Santa Helena abençoe todos vocês também. Um forte abraço para vocês. Obrigado por tudo. Cadê? Eu estou procurando. Boa, Renata mandou uma tiradinha de humor, a Renata Munari lá do Central Park. Deixa eu tentar colocar uma piadinha aqui no ar. Que foi o Zezinho Tostes que enviou. Depois eu falo a sua, Renata. Cadê? Aqui, achei. A do Zezinho Tostes. Escutem só, gente.
2: Quando morre alguém assim lá no interior, né? Aí eles costumam fazer sempre uns comes e bebes lá, né? Chega uma hora do velório, né? Aí morreu um compadre lá um dia. Aí a turma se reuniu lá e um falou assim: ah, eu entro com pãozinho. Aí o outro falou: ah, eu entro com café. Aí o outro falou: eu entro com refrigerante. Aí a comadre, né, mulher do compadre que tinha morrido lá em volta do caixão, falou assim: ah, eu também quero ajudar. Aí ele falou: não, de jeito nenhum, comadre, a senhora já entrou com o defunto.
0: Boa, Ceci. Boa, que boa. Ai, cadê a da Renata? Eu vou ler o que a Renata me enviou. Paulinha, ela falou assim, ó: meu chefe disse que eu preciso vestir a camisa da empresa. Paulinho, com o salário que ele está me pagando... só se eu for usar um corpete.
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0: Ai, boa.

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3: Campanha política está oficialmente liberada. Horário eleitoral no rádio e na TV começa em 28 de agosto. Milena Abreu tem todas as informações.
4: O período de campanha para as eleições 2026 está oficialmente liberado em todo o país, permitindo que os candidatos e as coligações realizem atos de rua e veiculem propagandas na internet. Desde o último domingo, dia 16 de agosto, estão permitidas mobilizações como carreatas, passeatas, distribuição de panfletos e comícios, respeitando as regras de horários e limites de distância estabelecidos pela legislação eleitoral. As mobilizações populares, por exemplo, devem respeitar o afastamento mínimo de prédios públicos, hospitais e escolas. A circulação paga ou impulsionada de propaganda eleitoral na internet está permitida até o dia 1º de outubro, assim como os comícios. A divulgação paga de propaganda eleitoral na imprensa escrita e a reprodução na internet do jornal impresso serão permitidas até o dia 2 de outubro. Já o horário eleitoral gratuito no rádio e na TV começa no dia 28 de agosto e segue até 1º de outubro, 3 dias antes do primeiro turno.
3: O concurso 3046 da Mega Sena pode pagar hoje um prêmio de 45 milhões de reais para os apostadores que acertarem as 6 dezenas. O sorteio ocorre às 21 horas em São Paulo. As apostas podem ser realizadas até às 8 da noite, em qualquer lotérica do país ou por meio do site aplicativo Loterias Caixa. A aposta mínima para a Mega Sena custa R$6. Boa sorte!
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0: vocês. Ai, que sequência. Zezé, sozinho, vestido de noiva. Regravou Whisky com Gelo, João Mineiro e Marciano, Homens, Milionários é Rico, Eli Silva, Zé Goiano, Vou Embora. Gostou desse modão, né? Gostou desse modão. E, abrindo esta sequência, oi, minha querida ouvinte, Nova Prata, Suzy. É da terrinha aí, né? Oswaldir, Carlos Magrão, Querência e Amada. E o Gaúcho da Fronteira, tão pedindo um vaneirão. São 17h26, 5 da tarde, 26 minutos. Deixa eu acionar o meu querido colega de trabalho, Luciano. Hoje ele já anunciou o falecimento de uma atriz famosa e agora acontece o falecimento também de uma outra atriz, né, e famosa, e ele vai revelar agora pra gente. Oi, Lu, boa tarde, tudo bem?
1: Oi, Paulinho, boa tarde pra você, boa tarde, ouvintes do Tarde Total, isso mesmo, né, ontem, de noitinha, faleceu a atriz Laura Cardoso, 98 anos, igual a gente já deu essa informação, falamos aqui, né?
0: Você falou no teu programa de manhã.
1: Isso,
0: né?
1: E agora chega a notícia também pra gente que faleceu a atriz Glória Menezes, 91 anos, no Rio de Janeiro. Inclusive, a assessoria de imprensa da artista confirmou a informação. Só que a causa da morte não foi divulgada até o presente momento. A artista foi protagonista de dezenas de novelas, sim, desde aí dos primórdios da televisão no Brasil. E a Glorinha, né, marcou época e era adorada pelo público e pela crítica, seja por seus papéis no teatro, televisão ou cinema. Só na Globo, ela atuou em mais de 40 telenovelas. Glória Menezes, ela nasceu no dia 19 de outubro de 1934 em Pelotas, no Rio Grande do Sul.
0: Era gaúcha.
1: Gaúcha. É. Seu nome de registro era Nilcides Soares de Magalhães, uma junção das letras de Nilo e Mercedes, seus pais. Aí ela falou que eu tive que trocar, resolvemos botar Glória, porque Glória é Glória em qualquer idioma, e Menezes por causa das minhas raízes portuguesas e porque completa 13 letras da sorte, contou ela na época. Bom, a atriz, ela fez carreira em São Paulo, cidade para onde se mudou com a família aos 6 anos. E ao concluir seus estudos, a menina apaixonada por teatro ingressou na Escola de Artes Dramáticas da Universidade de São Paulo. Lá montou um grupo de teatro amador chamado Jovens Independentes, que tomou todo o seu tempo. Então largou a faculdade e logo em seu primeiro espetáculo, em 1959, ganhou o prêmio de atriz revelação num festival de teatro amador promovido pelo diretor Antunes Filho. Depois disso, sua ascensão aí ao estrelato foi meteórica. Tá aí, portanto, então, 91 anos, Glória Menezes, né? Mais de 60 anos de carreira atriz. Então perdemos aí duas grandes atrizes, né? Sim. Ontem, né, a Laura Cardoso, aos 98 anos. Nossa. E hoje a notícia também que nos chega agora à tarde é sobre o falecimento da atriz Glória Menezes.
0: Obrigado, Luciano, pelas informações. Um bom finalzinho de tarde e noite, bom início de noite para você. Então, falecimento também agora da Glória Menezes. Às 17h30, 5h30, deixa eu mandar um abração para todos da Cooper Lube, desejando também um bom finalzinho de tarde, bom início de noite. 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
2: As exportações do agronegócio brasileiro bateram recorde em julho. Dados do Ministério da Agricultura indicam que os embarques movimentaram mais de 16 bilhões de dólares, o maior valor já registrado nessa época do ano. O número também representa alta de 5% na comparação com o mesmo mês de 2025. Destaque para a soja, cujas vendas externas aumentaram 17%. O grão respondeu sozinho por 1 de cada 3 dólares exportados pelo setor. O preço do café arábica no campo voltou a subir e se aproximou de R$ 1.800 a saca nos últimos dias, indicam dados do CPEA. A safra deste ano está praticamente concluída. Em algumas regiões, o produtor rural ainda calcula os impactos das chuvas fora de época no tamanho da produção e na qualidade dos grãos. No caso do Robusta, a oferta está acima da demanda, o que força as cotações para baixo e faz a saca ser vendida na casa de R$ 1.060. A cotação do arroz no campo caminha para fechar agosto com uma forte alta. Balanço do CPEA indica que o valor médio da saca do grão em casca já subiu 7% neste mês para R$ 73,00 no Rio Grande do Sul. Muito comprador está ativo, interessado em fazer negócio. Já o produtor rural bate o pé na hora de vender, de olho em uma safra 13% menor em 2026, por conta dos preços baixos do ano passado, que levaram a um corte de investimentos na cultura.
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1: Olha, faltam 22 minutinhos para as 18 horas e eu já estou indo embora. Daqui a pouquinho chega a nossa Ave Maria com o Padre Nelci e depois tem o Canta Brasil com o Juliano Rodrigues. Eu volto amanhã, se assim Deus quiser e permitir. Espero que você volte a ficar com a gente, participar com a gente da nossa programação, nos ajudando em todos os sentidos. Obrigado, Neudina, mandou esse pensamento. Vou terminar o meu trabalho com ele. Acorde feliz, não porque a vida é perfeita, não porque a vida é fácil, mas porque reclamar não muda nada. Já agradecer muda e transforma tudo. E é verdade. Não é, ouvintes? Acorde feliz, não porque a vida é perfeita, a vida é fácil, mas porque reclamar não vai mudar nada. Já agradecer, você nem imagina, agradecer muda tudo.
2: Aô, Paulinho!
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1: Ô, modão! Eu vou deixar os últimos, seu quinzinho! Olha o seu aqui! Tchau, até amanhã!
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1: São quase 6 horas da tarde. Um ponteiro para a terra e outro para o céu, nos fazendo lembrar todos os dias que, embora presos aqui na terra, nosso destino é o céu. Deixe agora o seu coração e os seus pensamentos ao enlevo da paz. E com os olhos voltados para o alto, para o Criador, saudamos a Virgem Maria.

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1: Prezados radiovintes, saúde, paz, felicidades, alegria e as melhores bênçãos de Deus a todos vós e aos vossos lares. Nesta terça-feira, já estamos finalizando esse dia e queremos formar aqui pela sua difusora a corrente de fé, de esperança e de todas as graças que Deus deseja derramar sobre todos vocês que me acompanham esse momento sagrado do rádio, o momento da

estamos aqui nesta terça-feira, porque esse é o programa da Família de Deus, a quem sempre pedimos a intercessão da Santa Mãe de Deus, de Jesus e de Deus, para a sua vida, para a sua família, você que está em casa, no sítio, no campo, na roça, aí sozinha na sua casa, na sua sala, na cozinha, trabalhando, fazendo a janta já, ou chegando, se preparando agora já para o anoitecer. Que Deus possa abençoar muito a sua vida. E eu quero atender os pedidos que chegam aqui no livro azul de Nossa Senhora. E muitos são os ouvintes espalhados por nossa cidade, toda a região, acompanhando esse momento forte de oração. E quem deixou o seu pedido aqui no livro azul de Nossa Senhora foi a Márcia Gasparini, do bairro Anselmo Testa. Ela pede por ela, pelos seus pais que já são falecidos, por sua família e todos os doentes e por toda a paróquia de Santa Rita de Cássia. Também a Natália Teruel pedindo oração a ela, que é mamãe, também pela sogra, para todas as mamães que acompanham o nosso programa, aquelas que passam por algumas dificuldades e também por todas as pessoas que estão passando por algum momento de dificuldade, seja financeiro, seja de doença ou mesmo outros problemas pessoais. E também a Cida Moura, ela pede oração pelos filhos, netos e também pelos sobrinhos, por ela e toda a sua família. Que Deus abençoe grandemente o Edson Lino, ele que mora no bairro lá do Claré da Alpícola. Ele pede para ele, para toda a sua família, em ação de graças por tudo aquilo que ele recebe de Deus. A Sônia Martins, do bairro Anselmo Testa, ainda se recuperando, não é, da sua queda, onde fez uma cirurgia, colocou aí uma prótese e está se recuperando. Reza também pela sua mãe, a Dona Tereza, pelos filhos, netos e todos os doentes. A Maria José de Lelo pedindo pelas crianças cardiopatas do Brasil. O Sérgio do Ouro Verde aí pedindo oração por ele, pela família, netos e todos os amigos. A Célia aqui do centro também pedindo por todos os doentes, os que sofrem com dengue. Também pedindo pela alma aí do padre Eloy. Também por José Bertoncini, que Deus conforte a ele. Também pela alma do Cacalo, pela família e todos os amigos de rádio. Também quero colocar aqui a Maria José, que diz assim: padre, peço oração por mim, por toda a minha família e principalmente por aquelas pessoas que se encontram enfermas. Eu moro aqui no Jardim Cana Verde. A Tereza de Lelo pedindo oração para ela, ela que toda a sua família, ela mora lá no bairro Francisco Pupim. A Márcia Maria está dizendo assim: eu venho agradecer a Deus nesse momento de oração pela bondade que Deus derrama sobre nossas vidas. A Cleide Campo, da cidade de Palhoça, me acompanha pelo aplicativo e ela pede orações por Priscila, que está grávida, também pelo netinho Luca, pela saúde de Cleci, Cleusa, Márcia e Adriana. Também pela dona Terezinha de Souza. E também abraços a todos vocês que estão aí sempre na evangelização, a todos os padres e também nesse mês vocacional, que é agosto, dedicado às vocações. E ela também pede por todos os catequistas, que no próximo domingo é o dia do catequista, o quarto domingo das vocações daqueles que são catequistas dos nossos filhos. Então vamos rezar por todos eles que educam na fé os filhos que se preparam para a primeira Eucaristia, para o batismo, para o crisma. A Ana Cláudia Barbosa pedindo oração para as famílias Barbosa, Barbieri e Casarotti, e Garcia e Correia. A Luana, ela pede oração pelo seu pai Luciano, para que Deus possa dar muita saúde. E também a Analine Cristina Silva pede pela saúde da sua família e todos aqueles que precisam de oração. A Rosimara Facion pedindo oração pela família e pelo seu filho. E também a Neuza Garcia pedindo oração por todos os seus familiares, por todos aqueles que precisam de oração. A Dona Inês Galina, do bairro Anselmo Testa, pedindo para ela, pelo Geraldo, também por todas as pessoas da comunidade e também pelas suas filhas, seus filhos, netos e parentes todos, também para a Liana. A Cris Batista pedindo oração, paz mundial para todos os enfermos, todos da sua família. A Vânia Pérez Sampaio pedindo oração pela sua mãe, que está doente. A Maria Vilma Costa Pérez.
A Fabiana Silva, do Joaquim Marinheiro, pede a Deus a bênção de Nossa Senhora pela saúde da sua mãe, a Tereza, e também por todos os amigos, inimigos, desempregados, encarcerados, doentes, agonizantes, pela paz do mundo inteiro, para você, Padre, que Deus possa sempre guiar no caminho pela ação do Espírito Santo. A Cidinha Moraes pede oração pela sua saúde, pelas filhas, netas e todos os familiares. Povo de Deus, essas são as intenções e juntos vamos rezar assim a oração do Ângelus. O anjo do Senhor anunciou a Maria e ela concebeu do Espírito Santo. Eis a serva do Senhor, faça-se em mim segundo a vossa palavra. E o Verbo divino se encarnou e habitou no

0: Ave Maria, cheia de graça, o Senhor é convosco, bendita sois vós entre as mulheres, e bendito é o fruto do vosso ventre, Jesus. Santa Maria, Mãe de Deus, rogai por nós, os pecadores, agora e na hora de nossa morte. Amém. Nossa Senhora de Fátima, rogai por nós, agora e para todos sempre. Estamos vivendo a 20ª semana do tempo comum, nessa terça-feira, 18 de agosto, e o Evangelho é retirado de Mateus, capítulo 19, de 23 a 30, que diz assim: Jesus disse a seus discípulos: na verdade, eu vos digo, é difícil para um rico entrar no reino dos céus. E digo mais, é mais fácil um camelo passar pelo buraco de uma agulha do que um rico entrar no reino de Deus. Ouvindo tais palavras, os discípulos ficaram espantados e perguntaram: então, quem poderá salvar-se? Olhando para eles, Jesus respondeu: para o homem isso é impossível, mas para Deus tudo é possível. Pedro, então, tomando a palavra, disse-lhe: nós deixamos tudo para te seguir, que recompensa teremos? Respondeu-lhe Jesus: na verdade, eu vos digo, no mundo renovado, quando o Filho do Homem tomar posse do seu trono glorioso, vós também vos assentareis em 12 tronos para julgar as 12 tribos de Israel. E todo aquele que deixar casa, pais, mães, irmãos, filhos e terras, por amor a mim, receberá 100 vezes mais, mas terá como herança a vida eterna. Porém, muito dos primeiros serão os últimos, e muito dos últimos serão os primeiros. Palavra da salvação. Glória a vós, Senhor. Devemos sempre aprender das crianças. Para elas, o nada é tudo, mas para os adultos, o tudo é nada. Somos gananciosos. A quantidade parece querer demonstrar a qualidade. E Jesus responde: com 100 vezes mais é a vida eterna. Se Deus ocupa o primeiro lugar em nós, teremos muito mais do que o cêntuplo em nossas vidas. A riqueza dos bens materiais ou a sua procura pode ser um obstáculo para a dificultarmos chegarmos até as coisas de Deus. É obstáculo que pode ser superado quando a riqueza se torna primeiro objetivo na vida e afasta-nos de Deus e leva à injustiça contra os outros. Por isso temos que estar sempre vigilantes, pois facilmente nos deixamos até enredar pela cobiça, pela ambição e também pelo consumismo. Como proposta de vida para esta noite de terça-feira, quero valorizar e viver o cêntuplo de Jesus em minha vida. Sei que isso será essencial para poder viver bem e também que eu seja feliz. Quero convidar a todos vocês para que nessa semana 20 e 21 e 22, quinta, sexta e sábado, na paróquia Santa Rita de Cássia, nós temos o quarto Getsêmani, que são noites de preparação, de espiritualidade, de oração, com padres que vão vir de outras cidades para estar ali pregando, estarem ali celebrando momentos de louvor, de adoração e de pregação. Então, na próxima quinta, sexta e sábado, quarto Getsêmani, na paróquia Santa Rita de Cássia, com missa às 19 horas, depois 15 para as 8, começa o Getsêmani. Convidamos a todos a participar. Receba agora a bênção do Deus Todo-Poderoso para sua noite nesta terça-feira. O Senhor esteja convosco, Ele está no meio de nós. Que Deus te abençoe onde estiveres, Deus te guarde, por onde andares, Deus te guie. O que decidires, Deus te ilumine em todos os dias de tua vida. Deus abençoe esta água que está nesse copo que você colocou, para ela ser um sinal da presença de Deus na tua vida e de tua família. Eu te abençoo em nome do Pai, do Filho e do Espírito Santo. Amém. Uma noite muito agradável e muito feliz, juntamente com seus familiares e amigos, e até amanhã nesse mesmo horário. Paz e bem, Brasil.
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Nossa senhora, terça-feira. Depois da manhã já é véspera de sexta. Você tá doido? Já pensou? Nós só aqui na latinha, ó. Ciclec, ciclec, ciclec. E aquele modão do Tião Carreiro torando lá nas alturas. Hã?

0: Que beleza! Tá começando 88, mais um Canta!
1: Brasil!
0: É, minha gente!
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0: Ai, com certeza até as 9 da noite? Com sobras o Bambu vai gemer, viu? Terça-feira, 18 de agosto. Seja bem-vindo ao nosso Canta Brasil. É, a gente tá quase chegando meio de semana de novo, hein? Faz bicho, hein, fio? Vamos começar. Olho de Vidro, Valderim Misael e Leão Domado, Chico Rei Paraná. Começou o Canta Brasil, começou.
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0: 6 e 5, vamos de som.

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0: Muito bem, agora 18 horas 11 minutos. É nosso Canta Brasil aqui nos 88,3. Vai.
1: Só, velho.
0: Aí, pronto. Maravilha. Ah, deixa eu falar com você. A Darli ligou aqui. Darli! Ô, oh, Darli Anaga! É pra você, viu? Ela falou, manda essa música pra mim. Tem tantas histórias com essa música. Opa! Darli, vai com calma. Esse negócio, vai devagar. Ah, meu Deus do céu. Um abraço, minha querida. Obrigado pela companhia, pelo carinho de sempre aqui na Difusora. 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Isso. Um abraço, Robscão. Você tá aí, tá patroa, tão ligadinhos lá no bar do Amélio. 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
0: Muito bem, eu começo aqui com ele. É ele mesmo. Neguinho. Boa noite.
3: Boa noite, Juliano.
0: Juhu!
3: Juliano, quero ouvir hoje.
0: Ah, o quê?
3: Amargurado com o João Carreiro.
0: Oh, meu Deus!
3: Manda nós ouvir, velho.
0: Nós põe. Quish.
3: Meu querido.
0: Uhum.
3: Mando pra minha mãe.
0: Sim. Eita.
3: Desculpa.
0: Segura aí.
3: A Vera, meu irmão, Gilberto.
0: Ah.
3: A Glaucia, Glauber, Rafaela, Lia, Henry, Joaquim, Sandrin.
0: Sim.
3: Dona Rosa, 51.
0: Meu Deus do céu.
3: E o grande R. Soares. E a todos que estão ouvindo.
0: Oh, maravilha.
3: Falou, Juliano.
0: Falou.
3: Pra você, sua mamãe e sua esposa. Eu esqueci.
0: Aí, ó. Vocês não pode esquecer de umas coisas dessas, hein, rapaz?
1: Só, velho.
0: Ah, obrigado pelo carinho da audiência. Outro que mandou áudio aqui. Deixa eu ver rapidinho. Ai, Vera. Vai, Vera. Boa noite.
4: Boa noite, Juliano. É a Vera. Tudo bem, hein?
0: Bom.
4: Graças a Deus.
0: Vixe.
4: Aqui tá tudo bem. Passando para desejar boa noite de trabalho para você.
0: Obrigado.
4: E para todos que nós temos uma boa noite com muita paz.
0: Sim.
4: Com Deus no coração.
0: Sempre.
4: Só de ouvir hoje... Jamineiro Marciano, viciado em você.
0: Aê!
4: Mandar pro Vavá.
0: Uhum.
4: Pro Peterson, Dona Hilda, Silvinha, Augusta, o neguinho da Vila Maria, a Glaucia, a Adete, a Tia Rosa,
0: uhum.
4: A Marta,
0: uhum.
4: O Antônio Carlos César, Maria Rita, Gilberto, E todos os ouvintes de Batatais e regiões. E que tenhamos uma boa noite, uma boa quarta-feira.
0: Maravilha.
4: Muita paz.
0: Vixe.
4: O bambu tá gemendo. Opa! Sai, Bidu.
0: Sai.
4: Fui. Obrigado. Um abraço.
0: Ai, meu Deus. Então vamos ouvir. Amargurado, tchau, Carreiro e Pardinho. Viciado em você, João Mineiro e Marciano. Oh, oh. Ah, sentindo farta disso aí, viu, Vera? 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Agora 6:17:88. Bora curtir esses modão? Vamos de som.
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2: 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Cuidados com a sua casa.
3: Misture um pouco de leite aos ovos enquanto bate sua omelete. Além de mais saborosa e cremosa, ela crescerá mais.
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6: Rapaz do céu, eu não quero nem saber quem plantou a cana. Eu quero é moer o trem e beber tudo, hein? Você tá doido? Uma moda dessa, numa hora dessa? Adivinha o que eu vou fazer? Ah, eu tenho que tomar uma. Deixa a moda descer.
7: É, então deixa a moda descer, meu filho.
8: Sabe.
7: Agora 6 horas 25, 26 minutos. Isso, 6:26. Maravilha. De volta com o Canta Brasil aqui na Difusora. Ah, então vamos já. Já atender os amigos? Vamos atender os amigos? Isso mesmo.
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7: Ai, deixa eu ver aqui. Nossa, é muita gente aqui. Deixa eu mandar alô pra Lúcia Munari, né? Já mandou mensagem de boa noite aqui, obrigado. Olha o Luiz Saqueta aqui, boa noite, Juliano. Boa noite, Luiz. Programa tá bom demais, um abraço pra você, pra toda a família aí, viu? Brigadinho, sempre pelo carinho da audiência. Ô, oh, meu jovem, tamo junto, viu? Ah, quem pediu moda aqui? Foi o Anderson da Rocha, meu irmãozão Zulu. Fala, Zulu, boa noite. Manda aí, Hoje Eu Quero Te Amar, com Renê e Ronaldo. É nóis. Vixe, é nóis sempre. Ei. Então vamos curtir, meu povo. Renê e Ronaldo, Hoje Eu Quero Te Amar. E daqui a pouquinho, tem ele, Juliano Rodrigues. Você conhece ele? Qualquer coisa, te apresento ele. Vocês não sabem quem é, não? O Juliano Rodrigues vem com o Momento Esportivo. Bora curtir o modão.
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7: 6:27, vamos de som.
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2: Chegamos com as informações esportivas aqui no Canta Brasil. E em nome da Cresol, em instantes no momento esportivo. Meio de semana com Série B, Libertadores, Sul-Americana, Copa Paulista.
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2: O nosso primeiro assunto é Brasileirão Série A, jogos e resultados da 23ª rodada. No sábado, o Fluminense venceu Palmeiras 3-2, Atlético Paranaense e Bragantino 1-1, São Paulo e Coritiba também 1-1. No domingo, Chapecoense e Bahia empataram em 3-3. Vasco perdeu para o Santos 3-0. O Atlético Mineiro venceu o Grêmio 3-0. Mirassol foi goleado em casa pelo Flamengo 5-1. Vitória venceu o Botafogo do Rio 1-0. O Corinthians na Arena perdeu para o Cruzeiro 2-1. E ontem, no fechamento da rodada, no duelo dos desesperados que estão na zona do rebaixamento, no Sulte, Internacional e Remo empataram em 1-1. Série B do Brasileiro. Neste meio de semana teremos a 23ª rodada. Hoje, Londrina e Atlético Goianiense, Náutico e Ceará, Goiás e Juventude. Amanhã, Fortaleza e São Bernardo, Avaí e Sport Recife, Cuiabá e Operário do Paraná, Vila Nova e Ponte Preta. O Botafogo em Ribeirão Preto, no estádio Santa Cruz, Arena Liquinet, enfrenta o líder da Série B, Criciúma. Na quinta-feira, fechando a rodada, tem Athletic Club e CRB, Novo Horizontino e América Mineiro. Jogos de volta das oitavas de final da Libertadores da América. Começa hoje com o Independente Rivadavia e Fluminense. Amanhã tem Cerro Porteño e Palmeiras. Flamengo e Cruzeiro, duelo brasileiro parte 2 no Maracanã. Na quinta-feira, fechando a rodada, tem LDU e Mirassol. E na Neoquímica Arena, Corinthians e Rosário Central da Argentina. Jogos de volta das oitavas de final da Copa Sul-Americana. Começa hoje com São Paulo e Bolívar no Morumbi. Amanhã, Atlético Mineiro e Bragantino. Na quinta-feira, fechando, tem Macará e Santos, Olímpia e Vasco da Gama, Botafogo do Rio e Cienciano do Peru. Copa Paulista, quinta rodada. Na sexta-feira, o Bandeirante venceu o Grêmio Prudente 1-0. No sábado, São Bernardo perdeu para o São José 3-2. Paulista venceu o Juventus em Jundiaí 1-0. E o Marília em casa perdeu para o Linense 1-0. No domingo, Osasco Sporting perdeu para o Primavera 2-1. Ontem, o São Caetano em casa perdeu para o Santo André 1-0. Hoje, jogo que pode dar a classificação ao bafo, Comercial e 15 de Piracicaba. E amanhã, fechando a rodada, do grupo do Comercial, União São João e Araras enfrenta o Noroeste de Bauru. Jogos do primeiro Campeonato de Futsal do Trabalhador, segunda rodada. Na quarta-feira da semana passada, Silk venceu o Conceito Fundição 5-4. Termomax perdeu para Flynox e Acessórios 5-4. Choque Distribuidora perdeu para Macedo Usinagem 4-3. Hoje teremos uma partida. Às 20h15, Serap Brasil enfrenta Jumil. Amanhã, 19h30, teremos Juca Elétrica e Clima contra Brasil Química. E na quinta-feira, fechando a segunda rodada, WG Fundição contra JF Fundição. Lembrando, jogos acontecem na quadra poliesportiva, atrás do Centro Comunitário do Riachuelo.
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14: A glicemia nunca é igual ao longo do dia. 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
20: Que dia é hoje mesmo? Hoje eu não tô sabendo, não. Tem uma coisa pra falar pra vocês. Só na água não vai, não, viu? Só na água não vai, não.

0: Ai, Ivone, só na água não vai não, viu? Não vai mesmo, viu? Aí o pessoal que me encontra na rua me fala: ô, Juliano, só na água não vai não, viu, filho? Não vai mesmo. É, vou fazer o quê, né, gente? Ai, ai, agora 18 horas, 39 minutos e meio.
1: Só.
0: Aí, ó, é o Canta Brasil de volta aqui nos 88 da sua difusora. 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Hã? 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
0: Muito bem, quem está aqui comigo? Ai, fala. Ah, tá aqui, ó. Tá aqui a Maria. A Maria Papinelli. Isso, netinho do Júlio Papinelli, lá do Dom Romeu. Gostaria de pedir a música do Tião Carreiro, Três Namoradas, pro meu avô Júlio Parpinelli aqui do Dom Romeu. Errei, moda boa, hein? Um abraço, menina. Você é a mamãe Marcelina, o Júlio Parpinelli aí. Todos ligadinhos aqui na difusora. E do telefone. A Marlene do Anselmo Testa tá mandando pra minha mãe, pro meu pai, pra Cida, Bodrim, Fátima, Isabel, Fabrício, Marisa, Letícia, Lucas Melo, Cris Melo, pessoal de Itamogi, os aniversariantes, o meu amigo, meu brother, Alencar Tapeceiro, e você? É, você que tá aí. Ah, o Jorge, a Cleusa também, isso, e você que tá aí ligadinho nos 88,3. Vamos curtir? Trio Parada Dura e Mato Grosso e Matias, se for passar em Goiânia, se for passar em Goiânia, manda alô pro Paulo Rolim. Epa! É, tá lá ligadinho também. Alô, Paulo Rolim. Um abraço, meu jovem. Vamos curtir? Agora no Canta Brasil, 6h43. Mamãe, vamos de som.

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1: Ah, muito bem, agora 19h50. É o famoso 10 para 7. É 18h50, é o famoso 10 para 7. Opa! Ah, tá vendo, Juliano? Tá braba a coisa, tá brabo, tá brabo. Ai, ai, ai, ai, ai. Vou te falar uma coisa, veja bem pra você ver, viu? Eita, nós encerrando a hora 6 do Canta Brasil, assim, ó.
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1: Luiz Carlos Goulart, meu amigo gatão. Vai, gatão, boa noite, meu jovem.
3: Boa noite, Juliano. É o gatão aqui de São Francisco.
1: Manda!
3: Se você tiver no jeito aí, poder, toca aí pra mim.
1: Quar?
3: Noite de Tortura, Steve Ralph.
1: Tortura é vocês com essas modas aí, viu? Vou te contar a coisa. Obrigado, meu irmãozão, pelo carinho da audiência. Ah, quem pediu outra moda aqui é o Leandro. Ah, Leandro. Boa noite, Leandro. Tudo bem? Mais ou menos. Mas de resto aqui, ó, tá uma beleza, viu? Ele pediu Está Faltando Você com Rio Negro e Solimões. Que beleza, hein? Oferecendo pro Léo, pra Sueli, pro Lucas Melo e pra você que está curtindo o Canta Brasil.
4: Só, véi.
1: Vamos curtir, gente? Moda boa pra encerrar nossa hora 6 do Canta Brasil, hein? Oh, beleza. Noite de Tortura, Christian e Ralph. Está faltando você, tá faltando você aqui conosco, aqui no Canta Brasil. Você tá aí, ó, do telefone. É, pessoal ligando, mandando zap. Pera aí que eu já vou te atender. Fica aí na linha, viu? Eu vou soltar as modas e já vou te atender. Aguenta aí. Agora 6h51 e meio. É só moda boa aqui no... Ó. Judia, viu, gatão? Judia, viu? Silvia Andrade, vou te ver. Vou ver teu zap também, menina. Vambora, 6h52. Vamos de som.

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4: Ah, aqui não, né? Não fez nada disso não, viu? Né?
5: Só, véi.
4: Ah, tranquilo, sossegado, né? Que... Ficou muito carmo o tempo hoje, que merda. Hora 2 do Canta Brasil, aqui na Difusora FM 88,3, Batatá em São Paulo. É a Difusora sempre ao seu lado, sua melhor companhia. Eu tô contigo, você vem comigo?
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4: Até às 9, nós vamos de moda, aqui no nosso Canta Brasil. 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
4: Muito bem, quem tá aqui pra abrir na hora 7 do Canta Brasil é a Neudina. Fala, menina, boa noite.
8: Oi, meu amigo Juliano, tudo bom com você?
4: Bom.
8: Juliano.
4: Oi.
8: Hoje eu queria ouvir com Milionários é Rico. Você decide. Você toca pra mim, fazendo favor? Juliano,
4: Oi.
8: Muito obrigado. Tudo de bom pra você. Uma boa noite. E até amanhã, se Deus quiser.
4: Até amanhã. Já cravou aqui. Amanhã ela tá aqui de volta, você entendeu?
5: Entendi.
4: Bom também. Quem pediu essa daqui? Ah, do telefone. O ET abduziu e mandou ele de volta. É o João Flávio Baviera. Fala, João. Beleza, meu jovem? Ei, que maravilha. Ele pediu e voltou em grande estilo, hein? Ed Brito e Samuel, tal do Romance Rosa.
6: Epa!
4: Está mandando pra alguém do Altino Arantes.
6: Epa!
4: Este alguém sabe quem é. Viu? Este alguém sabe, lá do Altino Arantes, tá? É. Ai, ai, ai, é hoje, hein, João? É hoje, hein?
5: Só, velho.
4: Ah, mas, minha amiga Neudina, é descida. Milionário José Rico é descida, viu? E também Romance Rosa com Ed Brito e Samuel. Primeira vez que a gente toca essa moda aqui, hein?
5: Só, velho.
4: Vamos de som.
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1: Pensou se hoje fosse sexta? Hã? Nós com o dinheiro no bolso? Hã? As latinhas só? Ciclec, ciclec, ciclec, ciclec. E o Mato Grosso Matias cantando aquela moda? Quanto?

0: tarará, beleza! 7h14, Alcântara Brasil, na Difusora FM. Ah, e o que, que eu vou fazer agora? 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
0: Ah, minha amiga Silvia Andrade tá aqui. Oi, boa noite, tudo bem? Sim, mais ou menos. Ai, ai. Ela pediu Joaquim Manuel, Som de Cristal, oferecendo para todos os ouvintes. Obrigado, você também. Uma boa noite, menina. Tamo junto. Do telefone. Ai, ai. A Ofélia tá aqui, ligou. Tá feliz da vida e pediu uma moda linda do Teodoro Sampaio. Não é assim que o povo fala, né?
1: Só, véi.
0: Tapete da sala. Tá mandando pra Jane, pro Canja, Thales, Thierry, Tauã, Alana, Floriana, Marinês, Marisa, Dona Deolinda, Cris Melo, Lucas Melo, Andréa Rita e você que está curtindo o Canta Brasil. Teodoro Sampaio, tapete da sala. E Joaquim Manuel, ó. Som de Cristal.
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0: 7:18, vamos de som.
2: Oitenta e oito.

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1: Quando quiser soltar o arroz grudado no fundo da panela, é só retirar a panela do fogo e colocá-la sobre um pano molhado em água fria.
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2: Nossa senhora, hoje eu tô mais feliz do que bode quando ganha um balaio de mim. Você tá doido? Como é que mexe? Hã? Chama o Mato Grosso e Matias no peito aí.
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4: Ah, é, esse aqui não tem. Ai, meu Deus do céu. 7h27, de volta com o Canta Brasil aqui no 88. 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
4: Já vou aprender a assoviar desse jeito aí, viu? Olha o Cauã Leão aqui, outro também que o ET abduziu ele, mandou ele de volta, viu? O povo tá reaparecendo, rapaz. Olha, vou te contar, já uns dois aqui que já avortou aqui, né? Beleza, viu? Um abraço, Cauã, obrigado pela companhia, pelo carinho da audiência. Juliano, Cauã, boa noite. Toca aquela do Barreirito, Desculpas. Desculpas. Que beleza, hein? Opa! Que beleza. Um abraço, meu irmãozão. Obrigado pelo carinho da audiência. Do telefone. Essa também é show de bola, viu? É o Pipirinho lá do sítio Bela Vista. Pediu Aline, João Mineiro e Marciano. Mandando lá pro pessoal de Barrinha, viu? A gente não decora o nome aqui, mas... Richard, Nenê, Aline, o Arthur... quem mais? O pessoal lá de Barrinha lá. Não, tem mais pessoal de Barrinha, né? Tem os parentes do Pipininho lá, a Rosângela, isso. Hã? Tem o pessoal lá de Barrinha também, que eu conheci lá, rapaz. E falou, você que é o Juliano lá da Difusora de Batatais? Sou eu mesmo.
5: Só, véi.
4: Nós ouvimos o Canta Brasil todo dia. O pessoal de Barrinha ligadinho aqui no 88, viu? Beleza. Então vamos ouvir? Aline, João Mineiro, Marciano, faz tempo que a gente não toca essa moda, hein? E Barreirito, o famoso... Desculpa aí. Aqui na sua.
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4: 7h31. Vambora, gente, ó. Mamãe, isso é bom demais.

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0: agora 19h39, uns quebradinhos, né? 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
0: Muito bem. Cristina Mello. Fala, Cris. Ela que pediu essa moda aqui? Meu Deus do céu. Boa noite, menina.
3: Boa noite, meu amigo Juliano Rodrigues. Cristina Mello na sintonia da Difusora.
0: Diga.
3: Hoje eu quero ouvir Esse Meu Coração Sem Juízo.
0: Vixe.
3: Para Dona Ofélia, para Dona Deolinda, você, sua esposa, para Dona Benedita,
0: aê.
3: Décio, Fernando, Cida Boldrin, Marlene, Josi, Belzan Grande... Maria Rita, César e Osvaldo.
0: Opa, já lembrou de todo mundo, hein? Que beleza, hein? Quem também pediu moda aqui foi do telefone. Ah, minha amiga Célia falou, demorei porque tinha visita.
1: Só, velho.
0: Mas ainda bem, é, agora dá pra curtir o Juliano. Um pedacinho até as 9 dá, né, Célia? Né? Dá pra curtir, sim.
4: Epa!
0: Ixi, e ela agora tá com o umbigo encostado na pia. Ela fala que enquanto ela descansa, ela carrega pedra. Eu vou te contar, viu, sério. Obrigado pelo carinho da audiência. Pedi uma moda aqui também faz um tempinho. Lá não toca ela, hein?
1: Só, velho.
0: Majestade Sabiá com Roberta Miranda. Vamos curtir? Milionário José Rico, vou mandar pro Paulo Henrique lá do Riachuelo, que adora as gargantas de ouro do Brasil. Esse Meu Coração Sem Juízo. Não tem juízo não, fi. E a Majestade do Sabiá com Roberta Miranda, aqui na sua.
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0: É só modão no Canta Brasil. 7h43, vamos de som.
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1: Significa que nós temos que encerrar a hora 7 do nosso Canta Brasil?
2: Só, véi.
1: Ah, temos sim, né? Então, bora encerrar, gente, desta maneira.
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1: Eu acho que é a minha xará. Juliana Saqueto, fala, xará, boa noite.
4: Oi. Boa noite, Juliano, meu xará, tá tudo bem?
1: Bom.
4: Juliano, depois eu queria ouvir Zezé de Camargo Luciano, Redes do Poçante.
1: Ó.
4: Ofereço pra minha irmã Luana, pra Maria Clara, pra minha mãe,
1: uhum,
4: pra Cida Boldrin, pra
1: sim,
4: todos do Bar do Boldrin,
1: ó,
4: pra minha tia Matilde, pra Vera, o Gilberto, né, pra
1: uhum,
4: todos que estão ouvindo, pra sua família.
1: Obrigado.
4: Uma abençoada noite de trabalho pra você. Obrigado.
1: Obrigado, ela esqueceu aqui, ainda colocou pra Silvia Rezende. Silvia Rezende, pra você, menina. Outro que mandou um ardo aqui, eu acho que é ele. Lucas Melo, vai, Lucas, boa noite, menino.
5: Boa noite, meu amigo Juliano Rodrigues. Hoje eu vou pedir a música Memória.
1: Ó.
5: Ofereço pra minha mãe Cris Melo, minha tia Maria Rita, meu primo César Otávio, meu primo Vinícius Silva, meu tio Osvaldo, Pana Galete, Pané 90, pra Isabel Zangrande, pra Josi, pra Cida Boldrin, pra Marlene da Coab, pro Décio, pro Leandro da Prefeitura, pra Dona Deolinda e pra Dona Ofélia.
1: Isso.
5: Pra todos os corintianos, o homem voltou aí, vai Corinthians!
1: Vamos falar nada não, Lucas, vamos deixar pra amanhã. Ai, ai, ai, Rédeas do Poçante, de Camargo e Luciano. E essa música tem tudo a ver com o Juliano, Memória, que de vez em quando falha. Mato Grosso e Matias, aqui na sua.
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1: Eu falo, né, gente, porque tem dia que de noite é assim, então a memória tem dia que fica, tem dia que ela vai e tem dia que ela não volta, né? Vamos de som!
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0: Olha, lamento te informar, mas não vai não, viu? Não vai não, não vai mesmo. Hora final do Canta Brasil, na Difusora FM 88,3, Batatais, São Paulo. É a Difusora sempre ao seu lado, sua melhor companhia. Vamos que vamos, gente, até as nove.
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0: Ah, com muito prazer, eu tô aqui, ó. Uxi, mais feliz que um bode quando ganha o balaio de mim. Trazendo muita moda no Canta Brasil. E ó, presta atenção aqui no Juliano. 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Muito, muito bem. Vamos lá atender os brothers aqui no Canta Brasil. Sorta a vinheta, hein, meu filho.
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0: Muito bem. Ah, Cida mandou um áudio aqui, Cida Bodrim. Fala, Cida, boa noite, bebida.
3: Boa noite, Juliano Rodrigues. Coloca uma música bem bonita aí, oferece pra dona Marlene, pra Cris Melo, pro Lucas Melo.
0: Sim.
3: Para a Juliana, a Luana e a Augusta Saqueto.
0: Sim.
3: Que Deus abençoe grandemente eles, que eles tenham muita saúde, muita paz, que essa semana seja muito abençoada. E manda especialmente para o esposo Boldrin, que está se recuperando, graças a Deus.
0: Ei,
3: um beijo no teu coração e fica com Deus e uma boa noite.
0: Ei, que bom que está recuperando, viu? Nossa! Ei, menino, ó, não me torna uma doutra dessa não, viu? Pelo amor dos meus filhinhos, não faça isso não. A Neuzinha do Alvorada, também estou ligadinha na sua programação. Ai, que bom. Obrigado pela companhia, viu, Neuzinha? Ela, se der tempo, você pode tocar a música João de Barro. Eu não me lembro quem canta. Mando pra você e pra todos que estão curtindo o seu programa. É, beleza, tamo junto, hein?
4: Só,
0: véio. Obrigado pela companhia. Ela é eu ditei aqui João de Barro, apareceu dois. E eu escolhi com quem? Sérgio Reis. Bobinho sou eu, né? Obrigado, meuzinho, pelo carinho da audiência do telefone. É do telefone mesmo? Então, já que o telefone tocou, a gente vai atender, né? É a minha amiga Tereza, lá do Central Park. Eu pensei que era uma outra amiga lá. Falou assim, não, é a sua amiga Tereza, viu? Você entendeu?
4: Entendi.
0: Então, tá bom, né? Mas que eu ia confundir nela com outra. Olha só. É a tal da memória, viu? Que de vez em quando vai embora. Mas não esquenta a cabeça não, Tereza. Vou atender o teu pedido agora. Sonho de um caminhoneiro com as gargantas de ouro, milionário José Rico. João de Barro. Sonho de um caminhoneiro. Sérgio Reis. Milionário José Rico.
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0: É o Canta Brasil 8 e 7. Ó, meu Deus, vamos de som. 80.

0: muito bem, 8 horas 13 minutos, mas já... Bebendo, Deus do céu, que é isso, bebendo? Ah, tá doido, viu? Então vamos lá. Mais moda? Lógico. Ah, vamos de mais moda, então. Oh, acorda eu. Acorda eu. E sorta a vinheta, menino.
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0: Muito bem. Quem pediu esta moda aqui? Deixa-me ver uma coisa. Ah, foi o amigo Carlos lá do sítio Sucupira? É isso mesmo? Então abre o áudio aí pra ele aí, meu irmão. Fala, Carlinho. Boa noite, menino.
2: Boa noite, meu amigo. É o Carlos aqui do sítio Sucupira. Estamos aqui ouvindo esse lindo programa. Ah. Se for possível, manda para nós, hein? Teodoro Sampaio, Quatro Cantos da Casa. Queria essa música especialmente para minha irmã Luzia.
0: Ah.
2: Tá aí no castelo também ouvindo esse lindo programa.
0: Uhum.
2: É isso aí, menino.
0: Bora.
2: Vambora, né?
0: Uhum.
2: É couro e taca, né?
0: Epa! Com certeza. Uhum. Vamos curtir, então. Os Quatro Cantos da Casa, Teodoro e Sampaio. O povo fala assim, então eu falo assim também. E Lourenço Lorival, a casa da vovó é uma beleza. Aqui na Difusora 8h15 já, minha gente. Vamos de som.

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1: Essa moda deve ter uns 50 anos. Quando fizeram essa moda aí, onça palitava o dedo com costela de tamanduá a bandeira, toca gaiteiro.
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3: Aê, já? Ó, oh, bebendo. Não, volta aqui, bebendo. Não, relógio, volta aqui. Eu vou te contar, viu? Agora é 8h24. Oh, que é isso, velho? Não, né? Não. É, mas vamos de moda? Vamos de moda sim. Agora no nosso Canta Brasil chegando pra você, ó. Muito mais. Ah, quero mandar alô pro pessoal que tá curtindo a gente. Não vou mandar alô agora não. Eu vou falar da Multimudas. Eu tava me esquecendo. 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Viveiro Multimudas. 8h25, vamos de mais moda. Divino Donizete ao vivo, Chamada a Cobrar e João Paulo e Daniel Planeta Coração.
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5: Bom, pessoal, das músicas que ao longo do tempo eu fui escrevendo, essa aqui, ela tem um destaque muito legal. Eu nunca pensei que essa música chegasse no nível que ela chegou. E de repente eu acordo e vejo que de Porto Alegre a Belém do Pará, Chamada a Cobrar!

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1: Segura aí.
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1: Estica.
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1: Vai, cachorro.
3: Aê.
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1: Esse sim tem o sai, cachorro. Sai, cachorro. Oh, beleza. Agora 8 horas 33 minutos. Vamos de mais moda, gente. Chama aí o WhatsApp aí.
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1: E o número?
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1: Ó, o Salu aqui. Fala, meu irmão. Boa noite, Salu.
4: Boa noite, Juliano. Você tá bom? O Salu churrasqueiro de batatais é o famoso.
1: É ele.
4: O maior churrasqueiro de batatais.
1: Au.
4: A gente podia pedir um modão pra você.
1: Ah.
4: Couro de boi, quero mandar pra todos os cavaleiros de batatais, o Daberto, o Chico Paca, pra todo mundo aí que tá ouvindo, o Claudião.
1: Nossa!
4: Pra todo mundo que é cavaleiro aí, ó, vou mandar meu abraço, Salu Churrasqueiro hoje. Quero mandar lá pro meu amigo Gimar, ele te muda lá, o meu parceiro Gimar, manda esse botão lá pra ele também.
1: Ah! Aí, ó, da Multimundo, o Gimar, ó. Nossa, vou aproveitar e mandar pro Fábio, pro Luiz Gustavo também, né? Os meninos estão lá curtindo o nosso Canta Brasil. Obrigado, gente, pelo carinho da audiência. E também na sequência, essa Lúcia também vai gostar, viu? O pessoal das cidades aqui da região vai adorar essa daqui. 60 dias apaixonado.
5: Epa!
1: Chitãozinho, chororó. Vamos ouvir? Bora curtir essas modas? Tonico e Tinoco, couro de boi. E Chitão Chororó, 60 dias apaixonado. É aqui na Difusora, vamos de som.
6: Conheço um velho ditado desde o tempo do Zagai. Um pai trata 10 filhos, 10 filhos não trata um pai. Sentindo o peso dos anos sem poder mais trabalhar, um velho peão estradeiro com seu filho foi morar. O rapaz era casado, a mulher deu de implicar. Você manda o velho embora se não quiser que eu vá. O rapaz, coração duro, com o velho foi falar. É para o senhor se mudar, meu pai eu vim lhe pedir. Hoje aqui da minha casa o senhor tem que sair. Leve este couro de boi que eu acabo de curtir, pra lhe servir de coberto.

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1: 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Água quente resseca o pelo e tira o brilho, além de eventualmente causar problemas de saúde como gripes fortes ou pneumonias em razão de uma mudança brusca de temperatura. 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

0: É, agora 8 horas 41 minutos e alguns quebrados.
1: Só, velho.
0: É o Canta Brasil seguindo aqui no 88. Vamos mandar mais moda. Você que tá curtindo a gente aqui nos bairros, viu? Obrigado pelo carinho da audiência. A saudade é quem manda. Eu mando lá pro Céu em Coimbra, Rio Negro e Solimões. E Paulo Leite, Casinha do Cachorro. Essa música é show de bola. Né? 8h42 da 88, vamos de som.

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0: Está no ar a Voz do Brasil. As notícias do governo federal que movimentaram o país no dia de hoje.
1: Olá, boa noite.
2: Boa noite para você que nos acompanha em todo o país.
1: Terça-feira, 18 de agosto de 2026.
2: Vamos aos destaques do dia.
1: Atualização da lei seca.
2: Nova regulamentação prevê o uso de equipamentos para identificar outras substâncias além do álcool.
1: Após acidente, em caso de morte, será obrigatória a realização do exame para detectar álcool ou drogas ilícitas.
2: Atendimento a mulher.
1: Busca de informações sobre direitos e proteção lideram chamadas ao Ligue 180. Graziela Mendonça.
3: A violência psicológica respondeu por 35% das mais de 98 mil denúncias recebidas pelo canal nesta primeira metade do ano.
2: Anvisa aprova duas novas canetas para tratamento de diabetes.
1: Os dispositivos possuem como princípio ativo a semaglutida, obtida por via sintética.
2: Em entrevista, a diretora da agência da agência, Daniela Marreco, destaca a importância da aprovação desses medicamentos.
4: Consideramos, sim, bastante perigoso e, em termos de segurança, para o paciente utilizar produtos que não estão regularizados pode, sim, trazer um risco à saúde das pessoas.
1: Hoje, na apresentação da Voz do Brasil, Luciana Vasconcelos e Luciano Seixas.
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1: O Conselho Nacional de Trânsito atualizou procedimentos de fiscalização da Lei Seca, que estabelece regras para coibir a condução de veículos sob influência de álcool.
2: As novas medidas entram em vigor após publicação no Diário Oficial da União.
1: E quem tem todos os detalhes das atualizações é a repórter Luana Karen, que conversa com a gente ao vivo. Boa noite, Luana.
5: Boa noite, Luciano e Luciana. Boa noite aos ouvintes da Voz do Brasil. O novo regulamento passa a prever três formas principais de verificação durante fiscalizações: teste com bafômetro, teste em equipamento específico que indica outras substâncias psicoativas, como drogas ilícitas, e constatação de sinais de alteração psicomotora do motorista por agentes de trânsito. Continuam sendo admitidas imagens, vídeos e outros meios de prova aceitos legalmente. A partir da resolução, fica instituída uma fase de triagem nas operações. Nesta etapa, poderá ser utilizado o pré-teste ou teste passivo de alcoolemia. O resultado dessa primeira fase não poderá isoladamente gerar autuação ou caracterizar a condução sob influência de álcool. Nesses casos, será necessária a continuidade das avaliações previstas na norma, como o uso do bafômetro.
2: E Luana, a nova regra detalha mecanismos para situações que possam interferir no resultado do bafômetro?
5: Detalha sim, Luciana. Em situações envolvendo produtos que podem deixar temporariamente resíduos de álcool na boca, como o consumo de bombom de licor, pão de forma ou enxaguante bucal, a norma estabelece que deverá ser feito um novo